Pode ser que daqui a algum tempo haja tempo pra gente ser mais, muito mais que dois grandes amigos, pai e filho, talvez. Pode ser que daí você sinta qualquer coisa entre esses 20 ou 30 longos anos em busca.

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Olá, continuamos com música variada, seleção musical do Adelino Pinho. 1 hora e 29 minutos.

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Faltam 8 minutos para...

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1: 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São 2 horas e 15 minutos.

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0: 3 horas e 27.

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Olá, continuamos com música variada, seleção musical do Adelino Pinho. Faltam 12 minutos.

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Olá, bom dia, ouvintes da Rádio Regional de Arouca. Vamos rezar o terço.

0: Em nome do Pai, do Filho e do Espírito Santo.
1: Amém.
2: Primeiro mistério doloroso. A agonia de Jesus no jardim de Getsemani. Senhor, ajuda-me a suportar contigo as dores que não compreendo e os sofrimentos que não aceito. Pai nosso que estais nos céus, santificado seja o vosso nome. Venha a nós o vosso reino, seja feita a vossa vontade, assim na terra como no céu.
1: O pão nosso de cada dia nos dai hoje, perdoai-nos as nossas ofensas, assim como nós perdoamos a quem nos tem ofendido. E não nos deixeis cair em tentação, mas livrai-nos do mal.
2: Ave Maria, cheia de graça, o Senhor é convosco. Bendita sois vós entre as mulheres, e bendito é o fruto do vosso ventre, Jesus.
1: Santa Maria, Mãe de Deus, rogai por nós, pecadores, agora e na hora da nossa morte. Amém.
2: Ave Maria, cheia de graça, o Senhor é convosco. Bendita sois vós entre as mulheres, e bendito é o fruto do vosso ventre, Jesus.
1: Santa Maria, Mãe de Deus, rogai por nós, pecadores, agora e na hora da nossa morte. Amém.
2: Ave Maria, cheia de graça, o Senhor é convosco. Bendita sois vós entre as mulheres, e bendito é o fruto do vosso ventre, Jesus.
1: Santa Maria, Mãe de Deus, rogai por nós, pecadores, agora e na hora da nossa morte. Amém.
2: Ave Maria, cheia de graça, o Senhor é convosco. Bendita sois vós entre as mulheres, e bendito é o fruto do vosso ventre, Jesus.
1: Santa Maria, Mãe de Deus, rogai por nós, pecadores, agora e na hora da nossa morte. Amém.
2: Ave Maria, cheia de graça, o Senhor é convosco. Bendita sois vós entre as mulheres, e bendito é o fruto do vosso ventre, Jesus.
1: Santa Maria, Mãe de Deus, rogai por nós, pecadores, agora e na hora da nossa morte. Amém.
2: Ave Maria, cheia de graça, o Senhor é convosco. Bendita sois vós entre as mulheres, e bendito é o fruto do vosso ventre, Jesus.
1: Santa Maria, Mãe de Deus, rogai por nós, pecadores, agora e na hora da nossa morte. Amém.
2: Ave Maria, cheia de graça, o Senhor é convosco. Bendita sois vós entre as mulheres, e bendito é o fruto do vosso ventre, Jesus.
1: Santa Maria, Mãe de Deus, rogai por nós, pecadores, agora e na hora da nossa morte. Amém.
2: Ave Maria, cheia de graça, o Senhor é convosco. Bendita sois vós entre as mulheres, e bendito é o fruto do vosso ventre, Jesus.
1: Santa Maria, Mãe de Deus, rogai por nós, pecadores, agora e na hora da nossa morte. Amém.
2: Ave Maria, cheia de graça, o Senhor é convosco. Bendita sois vós entre as mulheres, e bendito é o fruto do vosso ventre, Jesus.
1: Santa Maria, Mãe de Deus, rogai por nós, pecadores, agora e na hora da nossa morte. Amém.
2: Ave Maria, cheia de graça, o Senhor é convosco. Bendita sois vós entre as mulheres, e bendito é o fruto do vosso ventre, Jesus.
1: Santa Maria, Mãe de Deus, rogai por nós, pecadores, agora e na hora da nossa morte. Amém.
2: Glória ao Pai, ao Filho e ao Espírito Santo.
1: Como era no princípio, agora e sempre. Amém.
2: Ó Maria concebida sem pecado,
1: rogai por nós, recorremos a vós.
2: Ó meu bom Jesus, perdoai-nos e livrai-nos do fogo do inferno.
1: Levai as almas todas para o céu e socorrei principalmente as que mais precisam.

0: Segundo mistério doloroso, a flagelação do Senhor Jesus. Senhor, por que tantas ofensas e rancores sem fim entre os homens, meus irmãos? Pai nosso, que estais nos céus, santificado seja o vosso nome. Venha a nós o vosso reino, seja feita a vossa vontade, assim na terra como no céu.
1: O pão nosso cada dia nos dai hoje, perdoai-nos as nossas ofensas, assim como nós perdoamos a quem nos tem ofendido. E não nos deixeis cair em tentação, mas livrai-nos do mal.
0: Ave Maria, cheia de graça, o Senhor é convosco. Bendita sois vós entre as mulheres, e bendito é o fruto do vosso ventre, Jesus.
1: Santa Maria, Mãe de Deus, rogai por nós, pecadores, agora e na hora da nossa morte. Amém.
0: Ave Maria, cheia de graça, o Senhor é convosco. Bendita sois vós entre as mulheres, e bendito é o fruto do vosso ventre, Jesus.
1: Santa Maria, Mãe de Deus, rogai por nós, pecadores, agora e na hora da nossa morte. Amém.
0: Ave Maria, cheia de graça, o Senhor é convosco. Bendita sois vós entre as mulheres, e bendito é o fruto do vosso ventre, Jesus.
1: Santa Maria, Mãe de Deus, rogai por nós, pecadores, agora e na hora da nossa morte. Amém.
0: Ave Maria, cheia de graça, o Senhor é convosco. Bendita sois vós entre as mulheres, e bendito é o fruto do vosso ventre, Jesus.
1: Santa Maria, Mãe de Deus, rogai por nós, pecadores, agora e na hora da nossa morte. Amém.
0: Ave Maria, cheia de graça, o Senhor é convosco. Bendita sois vós entre as mulheres, e bendito é o fruto do vosso ventre, Jesus.
1: Santa Maria, Mãe de Deus, rogai por nós, pecadores, agora e na hora da nossa morte. Amém.
0: Ave Maria, cheia de graça, o Senhor é convosco. Bendita sois vós entre as mulheres, e bendito é o fruto do vosso ventre, Jesus.
1: Santa Maria, Mãe de Deus, rogai por nós, pecadores, agora e na hora da nossa morte. Amém.
0: Ave Maria, cheia de graça, o Senhor é convosco. Bendita sois vós entre as mulheres, e bendito é o fruto do vosso ventre, Jesus.
1: Santa Maria, Mãe de Deus, rogai por nós, pecadores, agora e na hora da nossa morte. Amém.
0: Ave Maria, cheia de graça, o Senhor é convosco. Bendita sois vós entre as mulheres, e bendito é o fruto do vosso ventre, Jesus.
1: Santa Maria, Mãe de Deus, rogai por nós, pecadores, agora e na hora da nossa morte. Amém.
0: Ave Maria, cheia de graça, o Senhor é convosco. Bendita sois vós entre as mulheres, e bendito é o fruto do vosso ventre, Jesus.
1: Santa Maria, Mãe de Deus, rogai por nós, pecadores, agora e na hora da nossa morte. Amém.
0: Ave Maria, cheia de graça, o Senhor é convosco. Bendita sois vós entre as mulheres, e bendito é o fruto do vosso ventre, Jesus.
1: Santa Maria, Mãe de Deus, rogai por nós, pecadores, agora e na hora da nossa morte. Amém.
0: Glória ao Pai, ao Filho e ao Espírito Santo.
1: Como era no princípio, agora e sempre. Amém.
0: Ó Maria concebida sem pecado,
1: rogai por nós, recorremos a vós.
0: Ó meu bom Jesus, perdoai-nos e livrai-nos do fogo do inferno.
1: Levai as almas todas para o céu e socorrei principalmente as que mais precisarem.
0: Terceiro mistério doloroso, a coroação de espinhos. Senhor, lembra-te de quem vive na solidão e angústia e não encontra um sentido para a vida. Pai nosso, que estais nos céus, santificado seja o vosso nome. Venha a nós o vosso reino, seja feita a vossa vontade, assim na terra como no céu.
1: O pão nosso cada dia nos dai hoje. Perdoai-nos as nossas ofensas, assim como nós perdoamos a quem nos tem ofendido. E não nos deixeis cair em tentação, mas livrai-nos do mal.
0: Ave Maria, cheia de graça, o Senhor é convosco. Bendita sois vós entre as mulheres, e bendito é o fruto do vosso ventre, Jesus.
1: Santa Maria, Mãe de Deus, rogai por nós, pecadores, agora e na hora da nossa morte. Amém.
0: Ave Maria, cheia de graça, o Senhor é convosco. Bendita sois vós entre as mulheres, e bendito

0: Ave Maria, cheia de graça, o Senhor é convosco. Bendita sois vós entre as mulheres e bendito é o fruto do vosso ventre, Jesus.
1: Santa Maria, Mãe de Deus, rogai por nós, pecadores, agora e na hora da nossa morte. Amém.
0: Ave Maria, cheia de graça, o Senhor é convosco. Bendita sois vós entre as mulheres e bendito é o fruto do vosso ventre, Jesus.
1: Santa Maria, Mãe de Deus, rogai por nós, pecadores, agora e na hora da nossa morte. Amém.
0: Ave Maria, cheia de graça, o Senhor é convosco. Bendita sois vós entre as mulheres e bendito é o fruto do vosso ventre, Jesus.
1: Santa Maria, Mãe de Deus, rogai por nós, pecadores, agora e na hora da nossa morte. Amém.
0: Ave Maria, cheia de graça, o Senhor é convosco. Bendita sois vós entre as mulheres e bendito é o fruto do vosso ventre, Jesus.
1: Santa Maria, Mãe de Deus, rogai por nós, pecadores, agora e na hora da nossa morte. Amém.
0: Ave Maria, cheia de graça, o Senhor é convosco. Bendita sois vós entre as mulheres e bendito é o fruto do vosso ventre, Jesus.
1: Santa Maria, Mãe de Deus, rogai por nós, pecadores, agora e na hora da nossa morte. Amém.
0: Ave Maria, cheia de graça, o Senhor é convosco. Bendita sois vós entre as mulheres e bendito é o fruto do vosso ventre, Jesus.
1: Santa Maria, Mãe de Deus, rogai por nós, pecadores, agora e na hora da nossa morte. Amém.
0: Ave Maria, cheia de graça, o Senhor é convosco. Bendita sois vós entre as mulheres e bendito é o fruto do vosso ventre, Jesus.
1: Santa Maria, Mãe de Deus, rogai por nós, pecadores, agora e na hora da nossa morte. Amém.
0: Glória ao Pai, ao Filho e ao Espírito Santo.
1: Como era no princípio, agora e sempre. Amém.
0: Ó Maria concebida sem pecado,
1: rogai por nós, recorremos a vós.
0: Ó meu bom Jesus, perdoai-nos e livrai-nos do fogo do inferno.
1: Levai as almas todas para o céu e socorrei principalmente as que mais precisarem.
0: Quarto mistério doloroso. Jesus carrega a cruz. Senhor, que todos nos lembremos que quem não carrega a sua cruz não é digno de seguir a Cristo. Pai nosso que estais nos céus, santificado seja o vosso nome. Venha a nós o vosso reino, seja feita a vossa vontade, assim na terra como no céu.
1: O pão nosso de cada dia nos dai hoje. Perdoai-nos as nossas ofensas, assim como nós perdoamos a quem nos tem ofendido. E não nos deixeis cair em tentação, mas livrai-nos do mal.
0: Ave Maria, cheia de graça, o Senhor é convosco. Bendita sois vós entre as mulheres, e bendito é o fruto do vosso ventre, Jesus.
1: Santa Maria, Mãe de Deus, rogai por nós, pecadores, agora e na hora da nossa morte. Amém.
0: Ave Maria, cheia de graça, o Senhor é convosco. Bendita sois vós entre as mulheres e bendito é o fruto do vosso ventre, Jesus.
1: Santa Maria, Mãe de Deus, rogai por nós, pecadores, agora e na hora da nossa morte. Amém.
0: Ave Maria, cheia de graça, o Senhor é convosco. Bendita sois vós entre as mulheres e bendito é o fruto do vosso ventre, Jesus.
1: Santa Maria, Mãe de Deus, rogai por nós, pecadores, agora e na hora da nossa morte. Amém.
0: Ave Maria, cheia de graça, o Senhor é convosco. Bendita sois vós entre as mulheres e bendito é o fruto do vosso ventre, Jesus.
1: Santa Maria, Mãe de Deus, rogai por nós, pecadores, agora e na hora da nossa morte. Amém.
0: Ave Maria, cheia de graça, o Senhor é convosco. Bendita sois vós entre as mulheres e bendito é o fruto do vosso ventre, Jesus.
1: Santa Maria, Mãe de Deus, rogai por nós, pecadores, agora e na hora da nossa morte. Amém.
0: Ave Maria, cheia de graça, o Senhor é convosco. Bendita sois vós entre as mulheres e bendito é o fruto do vosso ventre, Jesus.
1: Santa Maria, Mãe de Deus, rogai por nós, pecadores, agora e na hora da nossa morte. Amém.
0: Ave Maria, cheia de graça, o Senhor é convosco. Bendita sois vós entre as mulheres e bendito é o fruto do vosso ventre, Jesus.
1: Santa Maria, Mãe de Deus, rogai por nós, pecadores, agora e na hora da nossa morte. Amém.
0: Ave Maria, cheia de graça, o Senhor é convosco. Bendita sois vós entre as mulheres e bendito é o fruto do vosso ventre, Jesus.
1: Santa Maria, Mãe de Deus, rogai por nós, pecadores, agora e na hora da nossa morte. Amém.
0: Ave Maria, cheia de graça, o Senhor é convosco. Bendita sois vós entre as mulheres e bendito é o fruto do vosso ventre, Jesus.
1: Santa Maria, Mãe de Deus, rogai por nós, pecadores, agora e na hora da nossa morte. Amém.
0: Ave Maria, cheia de graça, o Senhor é convosco. Bendita sois vós entre as mulheres e bendito é o fruto do vosso ventre, Jesus.
1: Santa Maria, Mãe de Deus, rogai por nós, pecadores, agora e na hora da nossa morte.

0: Glória ao Pai, ao Filho e ao Espírito Santo.
1: Como era no princípio, agora e sempre. Amém.
0: Ó Maria concebida sem pecado,
1: rogai por nós, recorremos a vós.
0: Ó meu bom Jesus, perdoai-nos e livrai-nos do fogo do inferno.
1: Levai as almas todas para o céu e socorrei principalmente as que mais precisam.

0: Quinto mistério doloroso: a crucifixão do Filho de Deus. Senhor, que na cruz a todos perdoastes, ensina-nos a perdoar. Pai nosso, que estais nos céus, santificado seja o vosso nome. Venha a nós o vosso reino, seja feita a vossa vontade, assim na terra como no céu.
1: O pão nosso de cada dia nos dai hoje. Perdoai-nos as nossas ofensas, assim como nós perdoamos a quem nos tem ofendido. E não nos deixeis cair em tentação, mas livrai-nos do mal.
0: Ave Maria, cheia de graça, o Senhor é convosco. Bendita sois vós entre as mulheres, e bendito é o fruto do vosso ventre, Jesus.
1: Santa Maria, Mãe de Deus, rogai por nós, pecadores, agora e na hora da nossa morte. Amém.
0: Ave Maria, cheia de graça, o Senhor é convosco. Bendita sois vós entre as mulheres, e bendito é o fruto do vosso ventre, Jesus.
1: Santa Maria, Mãe de Deus, rogai por nós, pecadores, agora e na hora da nossa morte. Amém.
0: Ave Maria, cheia de graça, o Senhor é convosco. Bendita sois vós entre as mulheres, e bendito é o fruto do vosso ventre, Jesus.
1: Santa Maria, Mãe de Deus, rogai por nós, pecadores, agora e na hora da nossa morte. Amém.
0: Ave Maria, cheia de graça, o Senhor é convosco. Bendita sois vós entre as mulheres, e bendito é o fruto do vosso ventre, Jesus.
1: Santa Maria, Mãe de Deus, rogai por nós, pecadores, agora e na hora da nossa morte. Amém.
0: Ave Maria, cheia de graça, o Senhor é convosco. Bendita sois vós entre as mulheres, e bendito é o fruto do vosso ventre, Jesus.
1: Santa Maria, Mãe de Deus, rogai por nós, pecadores, agora e na hora da nossa morte. Amém.
0: Ave Maria, cheia de graça, o Senhor é convosco. Bendita sois vós entre as mulheres, e bendito é o fruto do vosso ventre, Jesus.
1: Santa Maria, Mãe de Deus, rogai por nós, pecadores, agora e na hora da nossa morte. Amém.
0: Ave Maria, cheia de graça, o Senhor é convosco. Bendita sois vós entre as mulheres, e bendito é o fruto do vosso ventre, Jesus.
1: Santa Maria, Mãe de Deus, rogai por nós, pecadores, agora e na hora da nossa morte. Amém.
0: Ave Maria, cheia de graça, o Senhor é convosco. Bendita sois vós entre as mulheres, e bendito é o fruto do vosso ventre, Jesus.
1: Santa Maria, Mãe de Deus, rogai por nós, pecadores, agora e na hora da nossa morte. Amém.
0: Ave Maria, cheia de graça, o Senhor é convosco. Bendita sois vós entre as mulheres, e bendito é o fruto do vosso ventre, Jesus.
1: Santa Maria, Mãe de Deus, rogai por nós, pecadores, agora e na hora da nossa morte. Amém.
0: Ave Maria, cheia de graça, o Senhor é convosco. Bendita sois vós entre as mulheres, e bendito é o fruto do vosso ventre, Jesus.
1: Santa Maria, Mãe de Deus, rogai por nós, pecadores, agora e na hora da nossa morte. Amém.
0: Glória ao Pai, ao Filho e ao Espírito Santo.
1: Como era no princípio, agora e sempre. Amém.
0: Ó Maria concebida sem pecado,
1: rogai por nós, recorremos a vós.
0: Ó meu bom Jesus, perdoai-nos e livrai-nos do fogo do inferno.
1: Levai as almas todas para o céu e socorrei principalmente as que mais precisarem.
0: Pelas intenções do Santo Padre. Ave Maria, cheia de graça, o Senhor é convosco. Bendita sois vós entre as mulheres, e bendito é o fruto do vosso ventre, Jesus.
1: Santa Maria, Mãe de Deus, rogai por nós, pecadores, agora e na hora da nossa morte. Amém.
0: Nossa Senhora, Rainha da Paz,
1: dai a paz ao mundo inteiro.
0: Ave Maria, cheia de graça, o Senhor é convosco. Bendita sois vós entre as mulheres, e bendito é o fruto do vosso ventre, Jesus.
1: Santa Maria, Mãe de Deus, rogai por nós, pecadores, agora e na hora da nossa morte. Amém.
0: Nossa Senhora, Rainha da Paz,
1: dai a paz ao mundo inteiro.
0: Ave Maria, cheia de graça, o Senhor é convosco. Bendita sois vós entre as mulheres, e bendito é o fruto do vosso ventre, Jesus.
1: Santa Maria, Mãe de Deus, rogai por nós, pecadores, agora e na hora da nossa morte. Amém.
0: Salve, Rainha.
1: Mãe de misericórdia, vida, doçura e esperança, a nossa salve. A vós bradamos os degradados filhos de Eva. A vós suspiramos, gemendo e chorando neste vale de lágrimas. Eia, pois, a rogar a nós esses vossos olhos misericordiosos a nós volvei. E depois destes termos, mostrai, Jesus, bendito fruto do vosso ventre, ao clemente, ao piedoso, ao doce Virgem Maria. Rogai por nós, Santa Mãe de Deus, para que sejamos dignos das promessas de Cristo. Amém.
2: Oremos. À vossa proteção nos acolhemos, Santa Mãe de Deus. Não desprezeis as nossas súplicas em nossas necessidades, mas livrai-nos de todos os perigos, ó Virgem gloriosa e bendita. Rogai por nós, Santa Mãe de Deus,
1: para que sejamos dignos das promessas de Cristo.
2: Ó Deus, cujo Filho unigênito, com a sua vida, morte e ressurreição, nos alcançou o prémio da vida eterna, concedei-nos a nós que celebramos estes mistérios do Santo Rosário, imitar o que contêm e alcançar o que prometem. Por Cristo nosso Senhor.
1: Amém.
2: Oremos. Concedei, Senhor, aos vossos servos a perfeita saúde da alma e do corpo, e por intercessão da Virgem Santa Maria, livrai-nos das tristezas do tempo presente e dai-nos as alegrias eternas. Por Cristo nosso Senhor.
1: Amém.
2: O Senhor esteja convosco.
1: Ele está em nós.
2: Abençoe-vos Deus Todo-Poderoso, Pai, Filho e Espírito Santo.
1: Amém.
2: E dêem paz e o Senhor vos acompanha.
1: Graças a Deus.
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0: Olá, bom dia. São 7 horas da manhã.
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0: Continuamos com o programa As Nossas Músicas e as Nossas Tradições com Adelino Pinho. 7 horas e 21 minutos. Tenha uma boa sexta-feira na companhia da Rádio. Agora vamos ouvir Barqueiro Fadista por José Felício.

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Ora, continuamos aí com os grandes sucessos musicais aqui no programa, mantendo a nossa música e as nossas tradições, com Adelino Pinho. Para ouvir

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0: Para ouvir uma desgarrada, nada melhor do que ouvirmos o Canário e Diana Fraga.

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1: Olá, bom dia. Ouvimos o sinal horário das 8 horas da manhã. 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

0: para si que nos acompanha. Sintonia da Rádio Regional de Arouca. Passam 20 minutos das 8 horas da manhã. Tenha uma boa sexta-feira na companhia da Rádio Regional.
1: Bom dia mais uma vez.
0: Vamos ouvir Vitorino.

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Olá, a continuação de Bom Dia, Boa Viagem para si, na companhia da Rádio Regional de Arouca. Agora vamos ouvir Valdecambra em Festa.

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Tenham uma boa sexta-feira na companhia da Rádio Regional. Olá, bom dia. Boa viagem para si que nos acompanha. 8 horas e 50 minutos.

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Ora, continuando com os sucessos musicais, nem só da música, mas também da animação. Vamos ouvir.

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3: Sobe, aliás, a pressão do PS ao governo por causa de Luís Neves.
4: O PS descola do Executivo e avisa que o Ministro da Administração Interna está no limite. Montenegro defende Eurico Brilhante Dias, tem que pôr ordem na casa. Neste jornal vamos saber, na Escola Secundária António Damásio, em Lisboa, se já há notas afixadas dos exames do secundário. Está lá o repórter Gonçalo Costa Martins. Dia de tragédia na Tailândia, um adolescente matou os avós e depois foi à escola dele e atirou a matar a professores e alunos. Fez 8 vítimas mortais perto de Bangkok.
3: Faro já está nos 26 graus, agora 24 no Funchal, 22 Lisboa, Porto e Ponta Delgada 21, Coimbra 19. Edição de Eduardo Amaro.
4: O PS avisa que a situação política de Luís Neves chegou a um ponto crítico. O líder parlamentar do PS, Eurico Brilhante Dias, defende que está na hora de Luís Montenegro pôr ordem no governo.
5: São desenvolvimentos com especial gravidade. O assunto em torno do Sr. Ministro da Administração Interna atingiu o limite do admissível no quadro do normal funcionamento das instituições. Já chegámos ao momento, já temos o governo a investigar o governo, a Ministra da Justiça a promover o inquérito das atividades de um seu colega de governo. E o Primeiro-Ministro, há que dizê-lo, é o responsável exclusivo, único pela composição do governo. Este é o momento do Sr. Primeiro-Ministro assumir as suas responsabilidades, colocar ordem no governo e assumir todas as decisões que tiver que assumir. Mais uma vez exortamos o Sr. Primeiro-Ministro a pôr ordem no governo e a defender o respeito pelas instituições, que é aquilo que neste momento está em causa.
4: A posição dos socialistas surge depois de ter sido noticiado ontem que Luís Neves vai ser julgado pelo Tribunal de Contas por causa de infrações financeiras que foram encontradas numa auditoria feita às contas da Polícia Judiciária há 3 anos e também da Ministra da Justiça ter ordenado uma auditoria e uma avaliação interna para o período em que a Polícia Criminal foi gerida pelo atual Ministro da Administração Interna. A avaliação interna ordenada pela Ministra da Justiça pretende sobretudo esclarecer as notícias recentes em relação à conduta e também a algumas decisões tomadas por Luís Neves, como é o caso do atrelado da droga que foi colocado na empresa Constru Barcelos. O Presidente da República já disse 2 vezes, uma delas foi ontem, que espera resultados rápidos das investigações que estão em curso para que o Estado de Direito e a democracia sejam preservados. A posição do PS vai no mesmo sentido, está em causa proteger as instituições. Eurico Brilhante Dias coloca a responsabilidade toda no Primeiro-Ministro.
5: O Partido Socialista não tem por norma pedir admissão de membros do governo. Mesmo no caso do Ministro Fernando Alexandre, que é evidente que por negligência política e incompetência criou uma autêntica barafunda na questão dos exames, salvaguardamos sempre que essa é uma decisão do Primeiro-Ministro e do próprio. Neste caso, dizemos mais. É naturalmente também uma decisão do próprio, mas é acima de tudo uma questão de respeito pelas instituições, de respeito pela Polícia Judiciária, neste caso, garantindo que há um normal funcionamento das instituições.
4: Além desta reação do Partido Socialista, o Chega renovou ontem também a exigência de demissão do Ministro da Administração Interna e a importância de se avançar com uma comissão parlamentar de inquérito aos mandatos de Luís Neves à frente da Polícia Judiciária. Apesar de toda a pressão política, Luís Neves rejeita qualquer irregularidade e afirma estar absolutamente tranquilo. O Ministro defende que todas as investigações em curso vão permitir esclarecer os factos e apurar a verdade. Mas os casos amontoam-se e para o politólogo Bruno Ferreira da Costa, ouvido esta manhã na Antena 1, a margem de manobra de Luís Neves é do tamanho do buraco de uma agulha.
6: Parece-me que o cerco a Luís Neves está completamente fechado, ou seja, tem muita margem para o atual Ministro da Administração Interna não ter outra saída que não seja a demissão. Porque, de facto, há aqui uma sucessão de casos, de esclarecimentos não dados, de envolvimento em polémicas e dá-se o caso de nós termos não só uma investigação europeia à Polícia Judiciária e a todo o envolvimento de utilização de fundos comunitários, como ter também agora o próprio governo a controlar-se a si, com a Ministra da Justiça a ordenar uma investigação.
4: O politólogo da Universidade da Beira Interior, Bruno Ferreira da Costa, sublinha que até o PS, que elogiou a escolha do governo para a administração interna, já se demarca do apoio a Luís Neves. E isso reduz também o espaço de ação de Montenegro.
6: Não dá muita margem a Luís Montenegro, pese embora Luís Neves tenha sido apresentado como uma solução quase consensual para uma área ministerial muito complexa e que tem tido um lastro de quase dizimar os seus titulares. E o que é certo é que, meses depois desta tomada de posse, Luís Neves está numa situação muito frágil e neste momento a fragilizar o próprio governo, e estas recentes declarações de Eurico Brilhante Dias demonstram que, se calhar, aquela defesa do Bloco Central, do arco da governabilidade PSD-PS a Luís Neves, começa a cair e, portanto, isto vai certamente isolar ainda mais o Ministro da Administração Interna e obrigar Luís Montenegro a uma decisão.
4: Cada vez mais estreita a margem de manobra política, quer de Luís Neves, quer também de Luís Montenegro. O Partido Socialista avisou hoje que a situação política de Luís Neves está num ponto crítico. Às 8 da manhã, a reportagem da Antena 1 esteve em Coimbra. Esteve na escola secundária Avelar Brutero, onde os trabalhos para fixar esta manhã as notas da segunda fase dos exames nacionais do ensino secundário estava a correr bem. Devem ser publicados ainda esta manhã esses resultados e desta vez sem falhas. Agora vamos saber o que é que se passa na escola secundária António Damásio, em Lisboa. Estás, Gonçalo Costa Martins, junto aos placards de informação da escola. Já há notas?
7: Ainda não, já começaram a ser fixadas há menos de meia hora, mas ainda não estão todas, faltam sobretudo as pautas do nono ano, das provas, e quando tudo isto estiver pronto, aqui na escola vão subir os estores que tapam agora as janelas, as notas vão poder ser consultadas nessa altura, a grande relação pela qual alguns alunos e pais já esperam fora da escola. Aqui dentro, Alberto Veronese, diretor do Agrupamento de Escolas de Santa Maria dos Olivais, o processo agora na segunda fase decorreu com mais normalidade do que na primeira?
8: Bom dia, sim, bastante mais normalidade. Tudo decorreu, sobretudo nesta fase de entrega das remessas, a retirada do anonimato e, portanto, a própria fixação, com muito maior tranquilidade do que na primeira fase, sim.
7: Portanto, houve os resultados, os processos, digamos, destes exames de segunda fase foram chegando ontem ao longo do dia, tarde, noite?
8: Final do dia. Os do secundário chegaram por volta das 7 e os do terceiro ciclo chegaram por volta das 9. E, portanto, vamos aguardar agora tirar o anonimato do terceiro ciclo para depois colocar todas as pautas a fixar.
7: Portanto, é um trabalho que está a ser feito e já me disse há pouco, antes deste direto, que foram feitos aqui cerca de 600 exames de segunda fase no secundário. Há notas suspensas desta vez?
8: Não. Neste momento não temos nenhuma nota suspensa e não temos para já nenhuma correção de nenhuma pauta, portanto tudo indica que esteja tudo desta vez entregue de forma correta.
7: Uhum. Também há aqui outro dado interessante, que foram cerca de 160 reapreciações feitas este ano em relação aos exames da primeira fase, 4 vezes mais do que no ano passado. A expectativa será muita. Podem já ser consultados hoje os exames que agora vão ser disponibilizados?
8: Em PDF, hoje já temos a equipa de reapreciações operacional, portanto assim que sejam consultados aqui através da fixação das pautas, os alunos poderão depois pedir a consulta do PDF, sim.
7: Imagino que existam alunos com dupla curiosidade, não é? Pelos exames da segunda fase e as reapreciações.
8: Sim, sendo que as reapreciações vão só aparecer ao longo do dia de hoje, ainda não temos nada relativamente às reapreciações e portanto assim que tenhamos, vamos ter também que fixá-las, não é?
7: Muito bem, Alberto Veronese, obrigado, diretor do Agrupamento de Escolas de Santa Maria dos Olivais, aqui em Lisboa. Expectativa existe, o processo correu melhor e há aqui dois ritmos, sendo que então no caso das reapreciações essas só deverão ser conhecidas durante a tarde. Quanto aos exames da segunda fase, os do secundário e as provas do nono ano, ainda esta manhã deverão ser conhecidas aqui as pautas.
4: Toda a informação vai ser disponibilizada ao longo do dia e vamos perceber desta vez como é que as coisas correram. Aliás, um bocadinho à semelhança dos placares de informação nesta escola, a escola António Mário Damásio, de que falava aqui o repórter Gonçalo Costa Martins, vão-se destapando as informações ao longo do dia, quer em relação à forma como vão correr hoje as publicações dos exames nacionais do ensino secundário da segunda fase, mas também as reapreciações, são mais de 20 mil em relação à primeira fase, de que muitos alunos e famílias estão também à espera. Os agricultores do Douro reclamam esta manhã, no peso da régua, medidas que ajudem a escoar a uva e preços justos para as vindimas que estão a chegar. A partir das 10 da manhã, eles vão estar concentrados em frente à sede do Instituto dos Vinhos do Douro e Porto. É onde estás a esta hora, Afonso de Sousa. O que é que vai acontecer aí a partir das 10 da manhã?
9: O que se espera é que seja uma reivindicação que diga isso mesmo ao IVDP e ao presidente do IVDP e às outras entidades, porque há poucos dias também o próprio presidente disse que queria que todos falassem e que se fizesse um plano para o futuro para a região do Douro e para acabar com estes problemas. Comigo tenho Berta Santos, que é da CNA, Confederação Nacional da Agricultura, que está na organização desta manifestação, que será às 10 da manhã, mas já há aqui movimentação. Bom dia, Berta. Quais são as principais reivindicações que vocês têm?
10: Portanto, esta iniciativa que estamos a promover, esta concentração de viticultores, é por demais justa, até porque, assim, nós andamos nisto há anos, há décadas, que nós temos problemas em cima de problemas e que precisamos que sejam resolvidos e resolvidos rapidamente, e até ao momento a gente o que vê, a resolução é vinhas a começarem a não estar trabalhadas, é pessoas que não conseguem trabalhar as vinhas e, como tal, esta é tínhamos que mais uma vez fazer esta concentração.
9: E o maior problema é mesmo a venda das uvas que não se vê.
10: Sem dúvida alguma, neste momento e este ano, mais uma vez as casas estão a comunicar aos viticultores que não querem a produção, que não querem as uvas. Inicialmente até diziam que só queriam as uvas para o benefício, que as uvas que vão para o vinho do Porto. Agora já há casas a dizer que já nem essas uvas querem. E nós dizemos o que é que nós fazemos com os gastos todos de um ano, não é, que são os custos de produção altíssimos e que neste momento não temos onde entregar as uvas nem o que fazer à nossa
9: vida. Esperam ter alguma resposta?
10: Assim, nós temos sempre a esperança de que isto possa haver resposta. Esta região precisa, e os viticultores precisam que sejam olhados por eles, mas com responsabilidade, e de que nós não podemos deixar de morrer a região, região património da humanidade, e que nós muitas vezes aquilo que dizemos é que uma região património da humanidade deixará de ser região património da humanidade se não houver gente, se não houver viticultores.
9: Muito bem, muito obrigado. A manifestação está marcada exatamente para as 10 da manhã, aqui em frente ao Instituto da Vinha e do Vinho do Porto, do Douro e Porto.
4: Voltamos aí a essa hora, às 10, Afonso de Sousa, para sabermos mais sobre este protesto. Aliás, porque se calcula que este ano a produção de uva vai subir cerca de 25% em relação ao ano passado. Isso vai aumentar também os problemas para estes agricultores, sobretudo os pequenos e médios agricultores, que vão ter mais dificuldade em escoar as uvas e também vão, com certeza, ter preços muito baixos para a venda destas uvas. Um tiroteio esta manhã numa escola nos arredores de Bangkok deixou a Tailândia em estado de choque. Soube-se que um adolescente, antes ainda de partir para a escola e para este tiroteio, matou em casa os avós. Ao todo, fez 8 vítimas mortais neste tiroteio, às quais se junta também a morte do jovem atirador, Alexandre Madeira.
11: Foi com tiros que um aluno tailandês provocou o caos na escola a norte da capital, Bangkok. Sabe-se agora que em casa foram encontrados os corpos do avô e da avó deste adolescente de 14 anos. Os relatos de testemunhas dão conta que foram ouvidos muitos, muitos tiros, depois silêncio e depois, de novo, o baque ensurdecedor dos disparos. Começou a tornar-se mais frequente. Depois, a certa altura, ficou tudo em silêncio e os tiros recomeçaram. Não achei que fosse o som de uma arma. Depois disso, fomos à casa de banho. Pensámos que tinha acabado. Estava a caminhar na direção da casa de banho quando um professor gritou: "Venham depressa para aqui." Ele foi para o edifício 4. Por isso, tivemos de correr para aqui.
12: O que ouviu...
11: Um dos alunos, num registro da agência Reuters, a escola tem mais de 3 mil estudantes. Na altura, a confusão foi total. Na fuga desenfreada, mais de uma dezena de pessoas feridas. A arma era do avô do atirador, o jovem que foi para a escola vestido com o uniforme, como em qualquer dia da semana. Na Tailândia, a posse de armas é muito elevada. Estima-se que haja 10 milhões em circulação, o que dá em média uma arma por cada 7 habitantes.
4: Um dia trágico na Tailândia, com muito sobressalto em Bangkok, depois deste tiroteio, mais um ataque a uma escola no país.
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0: emoção.
1: Bem-vindos a estas as notícias que marcam a edição de sexta-feira, dia 7 de agosto do ano 2026. Sejam todos bem-vindos. Hoje, a Praça Brandão de Vasconcelos, mesmo no coração da Vila de Arouca, vai transformar-se num palco para receber um concerto da banda Canton Club. A partir das 21h30, de entrada livre, o espetáculo promete animar a noite de verão com sonoridades que se cruzam entre o smooth jazz e o R&B, acompanhado por algumas surpresas funk. A atuação conta com músicos bem conhecidos da comunidade aroquense e aposta em ritmos envolventes para dinamizar o espaço público, atraindo residentes e visitantes. O espetáculo de hoje está marcado para as 21h30, o Cotton Club, na Praça Brandão de Vasconcelos. Este é também fim de semana de cumprir a tradição em Roças Arouca, uma das maiores festividades do concelho arouquense. Falamos das tradicionais festas da Senhora do Campo. Música, folclore, animação não vão faltar ao longo deste fim de semana. E um dos grandes destaques vai mesmo para uma das mais antigas iniciativas do país, a tradicional prova de atletismo de Roças, neste ano 2026, volta a acontecer na tarde de amanhã, sábado, a 47ª edição da prova de atletismo de Roças, que é de resto a mais antiga prova desportiva de atletismo do distrito de Aveiro. As festas em honra da Senhora do Campo, que acontecem este fim de semana em Roças Arouca. Também este fim de semana acontece o Festival de Folclore do Rancho Folclórico das Lavradeiras de Mosteiro. O programa arranca amanhã, sábado à noite, com a atuação do conjunto musical Alfa 2. No domingo, o Festival de Folclore tem início marcado para as 14 horas e começa com a atuação dos grupos, depois do já tradicional desfile etnográfico. A organização, recordo, está a cargo do Rancho Folclórico das Lavradeiras de Mosteiro. Arouca prepara-se também para receber a 41ª edição do Festival Internacional de Folclore, a 15 e 16 de agosto. O evento traz até ao concelho grupos etnográficos de várias regiões do país e do mundo, com destaque para a participação de conjuntos vindos de Polónia e também de Espanha. As festividades começam no sábado, dia 15, às 18h30 da tarde, com o tradicional desfile etnográfico pelas ruas da Vila de Arouca. Quando forem 10 da noite, a Praça Brandão de Vasconcelos acolhe o espetáculo principal de danças e cantares tradicionais. Domingo, dia 16, a programação foca a salvaguarda do património imaterial. A Escola Básica da Ponte de Telha recebe, a partir das 3h30 da tarde, uma oficina de canto a vozes integrada no projeto Vozes da Terra do Museu Municipal. A iniciativa resulta de uma parceria entre o Conjunto Etnográfico de Molos e a Câmara Municipal de Arouca. É a edição 41 do Festival Internacional de Folclore, que está de regresso à Arouca dias 15 e 16 de agosto. O Conselho de Arouca recebe em agosto 3 sessões gratuitas de cinema ao ar livre. A iniciativa é promovida pelo município e leva a sétima arte a várias freguesias nas noites de verão. O ciclo arranca na próxima sexta-feira, dia 14, às 21h30, junto à Igreja de Ouro, com a exibição do filme Mínimos e Monstros. A 21 de agosto, à mesma hora, a atividade vai estar em Tropeços, junto à Capela de Santa Bárbara, para a projeção do filme Super Mario Galaxy. O filme A Última Ação acontece na Praça Brandão de Vasconcelos, está marcada para 22 de agosto, com a exibição do filme Michael. O acesso é totalmente livre para a população arouquense que quer juntar-se a este cinema ao ar livre, que acontece, recordo, a 14, 21 e 22 de agosto em Arouca. De 12 a 16 de agosto, volta a cumprir-se a tradição em Justoso, São Pedro de Castelões, Val de Câmara. São as tradicionais festas em honra de Nossa Senhora da Saúde da Serra. O programa divide-se entre o religioso e o pagão, em destaque no dia 12 deste mês. Eucaristia Solene, que acontece a partir das 21 horas. No dia 13, a apresentação do livro Senhor da Saúde da Serra, Muitos Caminhos. A apresentação tem o início marcado para as 21 horas e vai acontecer no Salão Multiusos da Santa Casa da Misericórdia de Valdecâmara, em Burguês. Dia 14, de 21 horas, a celebração da Eucaristia, seguida da tradicional procissão de velas com a imagem de Nossa Senhora da Saúde. No sábado, dia 15, o dia grande das festividades, a partir das 11 da manhã, a celebração da Missa da Senhora da Saúde, que terá transmissão em direto na Rádio Regional de Iroca, no FM Sério em 103.2, para ver e ouvir na Rádio TV Regional de Iroca no facebook.com/rriroca. A celebração da Missa da Senhora da Saúde será presidida pelo Bispo Auxiliar da Diocese do Porto, Dom Roberto Rosmarinho Maris, e que terá, como disse, então, transmissão na Rádio TV Regional de Iroca. Festas em honra de Senhora da Saúde da Serra, 12, 13, 14, 15 e 16 de agosto, em Gestoso, São Pedro de Castelões, Valdecâmara. O Cineteatro António Lamoso e o Europarque em Santa Maria da Feira preparam uma programação intensa a partir do próximo mês de setembro e até ao final do ano. A agenda cultural vai juntar nomes consagrados da música, da dança, do teatro, projetos emergentes e propostas locais. Setembro abre com o concerto do rapaz Ego, INV e Rita Rocha, além de uma gala lírica com a soprano Olga Kovijaska. Há ainda a participação da Orquestra Filarmónica Portuguesa. Já em outubro, destaca-se o espetáculo de Jorge Palma, com os filhos Vicente e Francisco. Há a peça da companhia de Olga Ruriz e a ópera Turandot, de Giacomo Puccini. Novembro traz os 4 e meia, com o tour interior, os Linda Martini e também a quarta noite do circo. O semestre encerra em dezembro com o Festival da Arte Inclusa Pulso, que fecha assim a programação do Cineteatro António de Lamoso e o Europarque, de setembro até dezembro. O Parque de La Salette, em Oliveira de Azeméis, vai ser palco amanhã para mais uma edição do Festival de Folclore Cidade de Azeméis. O evento começa às 9h30 da noite e está integrado na Noite de Folclore. A iniciativa é promovida pelo Grupo Folclórico de Cidacos e conta com a participação de 4 grupos vindos de vários pontos do país. Além do grupo anfitrião, juntam-se o Rancho Folclórico de Vilarinho de Amarante, as Velhas Guardas do Grupo Típico Cancioneiro de Águeda e o Rancho Folclórico de Ribeira de Ponte de Lima. O início marcado para as 9h30 da noite no Parque de La Salette, em Oliveira de Azeméis. A equipa do Planetário de Espinho vai promover na próxima quarta-feira uma ação gratuita na Praia da Baía para ajudar o público a observar o eclipse solar. Se o céu estiver limpo, o fenómeno vai acontecer a partir das 18h35 e até às 20h25 e deverá ocultar cerca de 98% do sol visto da zona de Aveiro. Os astrónomos vão estar na marginal da Praia de Espinho, junto à escadaria principal, para contextualizar o momento em total segurança. Os profissionais alertam que nunca se deve olhar diretamente para o sol, nem usar óculos escuros, recomendando apenas e só o uso de óculos específicos ou métodos alternativos de projeção. Recordo que em Portugal continental, a ocultação máxima do sol vai variar entre os 92% e os 100%. Isto, claro, se assim as condições atmosféricas o possam permitir. Em Aveiro, as viagens de transporte público fluvial entre o Forte da Barra e de São Jacinto vão agora estar mais baratos. A Câmara Municipal de Aveiro aprovou ontem, na sua reunião, a redução das tarifas do ferry para incentivar a mobilidade sustentável. A transição para o novo barco elétrico, o Salicórnia, reduziu os custos de exploração, permitindo refletir esta descida de preços pagos pelos utentes. O passe mensal para estudantes e funcionários desceu para 10€ e o título de ida e volta para residentes passa agora a custar apenas 1,10€. O Executivo Executivo prepara já uma revisão global do modelo tarifário para os próximos meses. Ainda saída dessa reunião, a Câmara Municipal de Aveiro aprovou as normas de participação para os hectatons integrados no Aveiro Tech Week 2026, que está marcada para o próximo mês de novembro. O programa inclui o Tech Lab para alunos do ensino secundário, com um prémio de 250 euros para o vencedor. O Tech City Hackathon é destinado a equipas multidisciplinares, com prémios de 5 mil euros por cada desafio. A iniciativa pretende potenciar a inovação tecnológica e envolver a comunidade académica e empresarial em soluções práticas para o território. A fechar, acabou a espera. Está de regresso os principais escalões do futebol nacional e arranca hoje a Primeira Liga, primeira jornada da temporada 2026-2027. A partir das 20h15, a temporada abre com o encontro entre Estoril Praia e Famalicão. Amanhã, 15h30, joga-se o Marítimo Casa Pia, às 18h, Vitória de Guimarães, Futebol Clube de Iroca, e às 20h30, o Estrela da Amadora, Sporting. No domingo, às 18h, Futebol Clube do Porto, Alverca, às 20h30, Gil Vicente Rio Ave, Moreirense, Sporting de Braga e Benfica Académico de Viseu. A jornada fecha na segunda-feira, dia 10, com o Santa Clara Nacional da Madeira. O jogo está marcado para às 20h15. Arranca também este fim de semana o Campeonato da Segunda Liga, época 26-27, e começa amanhã. 11 da manhã, Desportivo de Chaves, Académica de Coimbra. Às 14, Penafiel, Portimonense, e às 18, Tondela, Amarante. No domingo, às 11 da manhã, Farense, Torriense. Às 14, Vizela, União de Leiria. E às 15h30, o Aves Sporting B. Às 15h30 também, Felgueiras, Feirense, Felgueiras. No domingo, no dia 10, segunda-feira, 18 horas, Benfica B, Leixões, e também às 18, Lusitânia de Lourosa, Porto B. E arranca também a Liga 3 Placar, com a primeira jornada da Série A marcada para este fim de semana, e começa também, precisamente hoje, 20 horas, Paredes, Guimarães B. Amanhã, sábado, às 11 da manhã, o Marco 09 Passos de Ferreira. Às 17, Trofense Varzim, Faf Vianense e o Leça São João de Ver, às 17h30. As notícias ficam por aqui, estão de regresso logo mais em atualização. Até lá, vou deixar votos de uma boa sexta-feira, bom fim de semana, com a sintonia da Rádio Regional de Arouca.
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4: Nada na senhora. Bom dia a todos. Sejam muito bem-vindos. Que bom é poder estar de regresso com os melhores ouvintes do mundo neste contacto direto das manhãs da Rádio Regional de Arouca. Como habitualmente todos os dias, cá estamos nós para nos cruzarmos com os melhores ouvintes do mundo em linha direta. Por isso já sabe, faz favor, sinta-se à vontade, venha daí e ligue 256-948-219-916-691-020. Vamos lá começar o programa de hoje. Venham daí as primeirinhas desta manhã. Bom dia!
5: Bom dia, Tony. É Miquelina Silva. Sabe que eu ouvi
4: bom
5: agora
4: dia, Miquelina.
5: Eu
4: quê?
5: Eu ouvi agora uma frase que você disse, que nós somos o melhor público do mundo.
4: Yeah.
5: Mas vocês aí também são a melhor rádio do mundo.
4: Ah, muito obrigado. Olha que bom.
5: É.
4: Olha que maravilha. É. Sim, senhora. Então venha lá esse beijinho de bom dia para quem, Miquelina?
5: Vai para a Dona de Conceição, para o Zé Sapateiro, para o Ricardo Marques, para o meu sobrinho, para o meu marido, para vocês todos aí, para as vossas famílias. Continuação de um excelente fim de semana. Fico bem, até à próxima, Tony.
4: Está feitinho. Um beijinho, obrigado, Miquelina. Até breve. Bom dia.
6: Olá, bom dia.
4: Oh, seu Beninho, tá bom, meu amigo?
6: Maravilha.
4: Show de bola, né?
6: Sim, senhora.
4: Então, e um abraço, amigo? Vai para quem?
6: Olha, a Mafaldinha. E vai para a Patinha, para o Luís, para o Augusto Gonçalves, para o Fernando Figueiredo, para o Ivo Valente Covar, o Ricardo Marco Canaveses, a Sãozinha do Lucio, um abraço a Manuel Cardoso lá no Porto, um abraço ao amigo Tareio, um bom fim de semana e tudo bom.
4: Está marcado. Para o amigo, um grande abraço, um beijinho para a Zeirinha chamá-la ainda até nós e bom fim de semana para o casalinho.
6: Está
4: bom, amigo? Tchau, adeus! É até às 11 da manhã que nos vamos cruzar aqui. Bom dia!
7: Bom dia, Tony.
4: Olá, quem fala?
7: A Generosa nos fez assim,
4: Fanny. Ó, Generosa, e esse beijinho de bom dia vai para quem?
7: Mas é para dar um beijinho com um bom fim de semana para si, para toda a sua família, para mim, para toda a minha família, para a Dona Constância, para a Dona Mercedes, para a Manuela dos Egoístas, para a Dona Lá.
4: Tchau e adeus.
7: Para a Seneca de Mercedes.
4: Ai, valha-me Deus. Bom dia.
8: Olá, muito bom dia, senhor.
4: Quem
8: bom
4: é
8: dia.
4: Que fala?
8: É o Ricardo Marco do Canadá, senhor.
4: Então e o amigo Ricardo vai dedicar a quem?
8: Boa, Madalena Sobreira Paredes, Dona Fátima de Paredes, a Rosa Campos do Falongo, Dona Conceição Serradel do Castelo de Paiva, Sr. Mário Silva de Lourosa, Fernando Segredo do Ovar, Sr. Tony, desejo um bom dia de trabalho, tudo bom para si e um bom fim de semana e um abraço e até à próxima. Muito obrigada, sim.
4: Sim, senhora, está combinado. Um abraço, amigo, bom fim de semana. 256-948-219-916-691-020 para vir daí partilhar a sua dedicatória, a sua mensagem no programa desta manhã do Ligar para Dedicar. Vamos lá começar a nossa sessão de hoje aqui da Rádio Regional de Arouca. Está no ar o nosso programa interativo das manhãs da rádio. Estão sempre na cosquice, são os DNA no arranque. Bom dia!

0: até às 11 da manhã ligar para dedicar. Bom dia!
1: Olá, Tony, bom dia!
0: Bom dia, Rocinha do Campo de Balongo. É isso mesmo. Então, Rosinha, a sua mensagem para quem vai?
1: A minha mensagem vai um beijinho para o Tony, um beijinho para a sua quininha e para toda a sua família. Todo o trabalho nessa grande e maravilhosa rádio. É para toda a minha família e um beijinho muito querido para os meus atletas. E agora vai para a Dona Alcina Cardosa com um beijinho muito, muita saúde. Vai para a Licinha Valcampa com um beijinho. Vai para a nossa princesa Almerinda com um beijinho. O Sr. Belmar, Margarida de Olival, Ricardo Marco Navier, o Sr. Sérgio Seco, para a família de Manuel Padeira. Para nós estão aí, obrigada pela atenção. E até segunda-feira, se vocês quiserem.
0: Com certeza, um beijinho de bom fim de semana. Oi? Alô?
1: Semana, tá bem?
0: Ah, era o que eu estava a dizer. Um beijinho, bom fim de semana e um abraço para o amigo Pinto. Tá bom,
1: minha? Muito obrigada, tá bem?
0: Muito obrigado, minha querida. Beijinho, bom fim de semana. A mais, bom dia.
2: Bom dia, Toninho.
0: Bom dia, Alcina, de Carregosa.
2: É, sim, senhora.
0: A mensagem é para quem, Alcina?
2: Está a ouvir, olha que o rádio hoje não está muito bom.
0: Não está bom o rádio?
2: Não, o rádio vem aqui o porta.
0: Oh, bem, mulher de Deus. Ora, então, antes que ele levareie, manda aí um beijinho e um abraço para nós.
2: Vamos. É bom dia para você e para todos que trabalham na rádio e que você tenha um fim de semana feliz, como o seu coração deseja, e toda a sua família, que eu conheço.

0: senhor quiser.
1: Um bom fim de semana para si. Seguimos. Bom dia.
2: Bom dia, Tony.
1: Ora viva, sou de Almar de São Vicente Pereira. É isso?
2: É ele todo mesmo.
1: A dedicatória de Almar vai para quem?
2: Olha, em primeiro lugar, para ti, bom fim de semana e um bom dia para hoje também, que ainda falta muito, 2 dias para a semana, para o fim de semana. E agora vai um beijinho para a Lúcia Cesares, vai para a Clara Pinho Garouca, vai um abraço para a Jota, bom dia de trabalho, não sei se ele está a trabalhar no Samsung, é igual. Vai um beijinho para a Rosinha Campos Colongo, vai para a Alicinha de Valcâmbra, para a Mafalda Oliveira das Neis, para a Adelaide Pesquina também. Um abraço para o Neca Pereira, para a Macieira e para o Ivo Corbão também. Um bom fim de semana para eles e até à próxima, se vocês quiserem.
1: Está feito. Para o amigo, um abraço e até a breve.
2: Okay, bom amigo, fim de semana. Abraço, bom fim de semana para todos.
1: Muito obrigado, Elmar. Vina, bom dia.
0: Bom dia, Tony.
1: Ah, quem era ela?
0: Alice Prouça Patelhó.
1: Ai, era apenas uma amiga e nada mais.
0: Se o Tony soubesse.
1: É. Então e a Patinha vai brincar a quem?
0: Vai para Tony, família e toda a rádio. Vai para toda a minha família. Vai para a família do Alexandre Sardo Beiros, família da Adelaide Cristina, Rosarinho do Café Dragão, Mafaldinha da Oliveira das Mães e para todos os imigrantes. Beijoca para Tony, até logo e bom fim de semana.
1: Um beijinho a você, bom fim de semana. Tá bom?
0: Tchau, tchau.
1: Cheios, bom dia.
3: Bom dia.
1: Viva quem fala.
3: É Manuel Enjogueiros, Penafiel.
1: Oh, Manuel, e esse abraço é para quem?
3: Vai para o Neca Tomé da Feira Nova, vai para a Generosa, vai para o Espada de Pereira e Clientes de Confecção Gonçalo, e vai para o José Rocha da Aldeia e para o Cabo Moreira de Melos. Bom dia, obrigado, bom fim de semana.
1: Está feitinho, um abraço, amigo, bom fim de semana. E eu vou contar consigo até às 11 horas da manhã no nosso programa do Ligar para Dedicar. Bota fogo no terreiro, na sua manhã da Rádio Regional de Arouca. Vem aí o tema com o Martinho no programa de hoje. Fico consigo, até às 11, bom dia.

0: Bota fogo no terreiro, Martinho, aqui nas manhãs de rádio. Ora, 11 minutos para as 10 da manhã, seguimos até à hora certa. Bom dia.
1: Olá, bom dia, Tony.
2: Oh, Fernando Figueiredo Amaro, primo de todos os outros, mais alguns até se for preciso, não é?
1: Aqueles que vão nascendo, Tony.
2: É isso, exatamente.
1: Exatamente, é isso. Olha.
2: Então, e a dedicatória, Fernando, vai para quem?
1: É, desejo-te um bom fim de semana para ti, um abraço, um beijinho para a tua esposa, é tanto família, abraços. Agora vai para todos os meus familiares, vai para todos os meus antigos colegas de trabalho da Câmara Municipal de Ovar, vai para a água levada para a de lá de Pesquina, vai rápidas melhoras para todos os dontinhos, vai para todos os nossos imigrantes e vai para todos aqueles que tiverem hoje de parabéns, um dia muito feliz, com saúde, tudo bom, Tony, que o teu dia já passou.
2: É, já agora, foi ontem. É, agora já foi ontem, hoje é de outro qualquer, não é? Não
1: hoje é à noite, já está.
2: É, logo à noite. Um abraço, amigo, até à próxima.
0: Bom dia! Olha, não está, peraí, deixa fazer aqui a transfega, né? Se não houver transfega, não há nem abre ninguém. Bom dia!
3: Olá!
0: Bonjour! Rindo por cima, c'est la mademoiselle, Alma Rinda, que vem lá da França.
3: Oui? É ela toda,
0: ela.
3: Que anda ela. Aqui. Anda aqui toda contente na sua caminhada, à beira do rio. Hoje temos um tempo fresquinho. O que é que a gente quer mais?
0: Não
3: ouvir
0: preciso
3: a
0: mais nada, é isso, não
3: o
0: é preciso mais nada.
3: O meu Tony vai comigo.
0: Maravilha. Comigo. Então, e esse beijinho de bom dia e bom fim de semana vai para quem, Almerinda?
3: Olha, este beijinho de bom dia e de bom fim de semana vai já para ti, porque és tu que estás fim de semana e este fim de semana. E nós, como nós agora a nossa vida é sempre fim de semana, pronto. E vou deixar também um grande beijinho ao Sr. Fernando Figueiredo Ovar, que era o meu colega de linha, um grande beijinho. Para a Maria Lúcia, a Alcina de Cargosa, a minha Rosarinha, a Mafaldinha, a Rosinha Campos Valongo, a Dona Lídia de Cheia, passar férias, a Adelaide Pesquina, a Clara Pinho, a nossa madrinha do coração, o António Arujado. E pronto, tenho que parar, senão os dedos do meu marido tenho que cortá-los.
0: É melhor, Orlindo, trava Orlindo. E um beijinho, Almerinda.
3: Eu só quero deixar também um beijinho para o meu casalinho do Rocio, que eu amo tanto. E um goodbye com o Godfico.
0: Está combinado, um beijinho, Almerinda. Bom fim de semana e um grande abraço, amigo Orlindo.
3: Olha, se tu pudesses imaginar o sítio lindo onde tu estás, tu nem imaginas.
0: Eu estou aqui em Aroca, que é tão lindo. Mas não era isso que ela queria dizer, era outro, é outro sítio.
3: A tua voz está aqui muito longe e num sítio tão bonito.
0: Isso é que é bonito. Tchau, bisu! Bom fim de semana e obrigado. Ora, vamos lá, mais no programa das manhãs da sua Rádio Regional de Iroca. Bom dia! Alô, bom dia!
4: Bom dia, amigo Tony.
0: Bom dia, quem é que fala?
4: Eu, António Fifas, que está em Santa Maria da Feira.
0: Então o amigo António vai deixar aí um abraço para quem?
4: Como sempre, Tony, o meu abraço, bom dia, com desejo de um excelente fim de semana. Bem para toda a minha família, para o Sr. Augusto Mulheiroz, para todos os imigrantes e restante auditório. Também para todos doentinhos e com rápidas melhoras. Está de aniversário, um dia repleto das maiores felicidades. Para o amigo Tony e restante família, desejo sinceros de um excelente fim de semana. Com tudo bom, Tony. Um abraço e até uma próxima.
0: Está feitinho. Um abraço ao amigo. Obrigado pela visita e até breve. Está bom?
4: Ok, muito obrigado, Tony.
0: Obrigado, amigo. Bom dia.

0: quem fala?
1: A Mariana de Loureiro.
0: Oh, Mariana, e a dedicatória é para quem?
1: Olha, é para si, para o Albino Ramadiu e para o Gondomar Samucino Pereira, está feito.
0: Obrigado, Mariana. Até à próxima e bom fim de semana.
1: Obrigado.
0: Beijinho. Seguimos nesta reta final da primeira hora do nosso Ligar para Dedicar de hoje aqui na Rádio Regional de Iroca. Bom dia!
2: Olá, Tony, bom dia, como está, faz favor?
0: Eu estou muito bem, obrigado. E o amigo Júlio, bem disposto?
2: Sempre bem disposto, sempre ouvir a rádio.
0: É exatamente isso que é preciso, coisas boas para a vida e sempre na sintonia da rádio. É assim mesmo. Ó, Júlio, então e o abraço vai para quem, amigo?
2: Vai para todos os grupos de cavaquinhos, vai para toda a minha família, vai para a tua família também, vai para os grupos de cavaquinhos, para os bombeiros doentinhos e para ti que aí continua sendo uma boa sexta-feira.
0: Está feitinho. Um abraço, amigo, bom fim de semana e obrigado pela visita. Tudo bom, Júlio. É até às 11 da manhã para participar connosco no programa desta sexta-feira. Vamos terminar aqui a primeira parte. Bom dia!
3: Muito bom dia, menino!
0: Olha,
3: também.
0: A Marina Sonzinha do Rocio! Veio fechar a primeira hora. Sim, senhora! Bem-vinda a todos!
3: Já que não abriste,
0: exatamente. Então, e esse beijinho de bom dia vai para quem?
3: Olha, Tony, o meu beijinho de bom dia é para toda a minha família, como sempre, para cá no estrangeiro. Para o casalinho maravilhoso de França, que eu ouvi mesmo agora há bocadinho, a Dona Almerinda. Para o casalinho do Dragão. Para a Dona Rosinha de Macieira de Câmara. Para a Dona Alcinda de Carrosa. E falta-me um, deixa ver quem é. Para a Maria Lúcia. Para o Tony e esposa e toda a família. Com um beijinho e um bom fim de semana.
0: Pronto, ficamos assim combinados. Um beijinho para a açãozinha, bom fim de semana e obrigadinho aí pela visita.
3: Oi,
0: tá bem?
3: O voo estava bom, Tony.
0: O meu estava que era um espetáculo.
3: Maravilha, que bom.
0: Beijinho, açãozinha.
3: Bom fim de semana.
0: Muito obrigado, minha querida.

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4: Não dá pra desligar. Então, bom dia, bem-vindos. Cá chegamos nós à música e ao sucesso no nosso programa das manhãs da sua Rádio Regional de Arouca. Está no ar, ligar para dedicar até às 11. Vamos lá, de volta. Bom dia!
5: Bom dia, Tony, como está?
4: Está muito bem, obrigado. E a Tilinha, bem disposta?
5: A Tilinha não tratava vivinha, limpar a casa.
4: Anda, né? É isso, é isso. Então, Tilinha, vamos lá dedicar para quem os bons
5: dias?
4: Vamos
5: dedicar aí para o Tony, para toda a sua família, para todos os locutores, para todos os ouvintes, para mim, para o meu marido, para a minha família linda, que se encontra em Itália, para a minha família aqui de Portugal, para todas as minhas amigas, com muita saúde, muitos beijinhos, muita paz, e um bom fim de semana para toda a gente. Muita saúde.
4: Um beijinho, bom fim de semana e obrigado. Obrigado. Beijinhos, mais bom dia.
6: Bom dia, Tani.
4: Olá, Elizabeth, do Paradela. É, e a dedicatória, Elizabeth, vai para quem?
6: A dedicatória é como costume. Primeiro é para o Tony e para a sua família. Depois são os meus dois filhos. Depois é a Eugênia e família. Amélia e família, três amigas que eu tenho de França, e a Anabela, que é a vossa colega, é para todos, e de Rosa Roca, e muitos beijinhos até o fim de semana, até segunda-feira, Deus quiser.
4: Obrigado, um beijinho e bom fim de semana. Bom dia!
7: Bom dia, Tony.
4: Viva quem fala!
7: Manuela,
4: e a dedicatória, Manuela?
7: Aqui para você, para a família, para o Zé Sapateiro, para a família aqui. E para o Rui Contela, que está hoje, parabéns. E para todos os amigos e amigas, até a segunda. Bom fim de semana para si, Tony.
4: Obrigado, Manuela. Bom fim de semana. Venha ali, até às 11 da manhã. Estamos com o nosso programa interativo das manhãs da Rádio Regional de Arouca. E o Ligar para Dedicar. Bom dia.
8: Bom dia, Tony.
4: Viva quem fala.
8: É o teu amigo.
4: É a qual?
8: O amigo Sarreja.
4: É a quem? Rápido, temos mais gente à espera.
8: É o 35.
4: Ah, 35, pronto. E o 35 vai dedicar a quem?
8: Olha, para já é para ti, Tony, para todo o auditório e para uma menina que está aqui ao meu lado, brasileira. No meu nome não dá pena. E para o Café Venezuela, para todo o auditório, venham cá comer que hoje é bom.
4: Pronto, um abraço, até à próxima e obrigado. Até às 11 da manhã, está aqui no ar o nosso programa do Ligar para Dedicar de hoje. É de sexta-feira, 7 de agosto. E o convite está feito para que se junte a nós aqui na Rádio Regional de Arouca. Vamos de volta com o lindo canarinho, recordamos aqui São Félix, a Marinha. Bom dia!

0: do Canarinho com um conjunto de cavaquinhos São Félix da Marinha. Hora 10h22 no relógio. Vamos lá até às 11 da manhã. Bom dia!
1: Bom dia, Sr. Tony.
2: Ora viva, quem é que fala?
1: É o Albino Ramos de Ula.
2: Albino, e esse abraço, amigo, vai para quem?
1: Olha, vai para a minha princesa Ana Mertosa, vai para a Mariana de Loureiro, vai para o Nuno de Avenca, vai para a senhora Mafalda de Oliveira das Neis, para a dona Clara Pinho de Aruca e aqui para o Urpo aos Pais João Rodo. Para si, uma boa sexta-feira, um bom fim de semana e até à próxima.
2: Obrigadinho, um abraço para o amigo, até à próxima.
0: É até às 11 da manhã na Rádio Regional de Aruca.

0: Junze, faz favor. Bom dia.
1: Bom dia, amor.
0: Bom dia, quem fala?
1: Olá, Margarida.
0: Olá, Margarida, como está? Tudo bem?
1: Está tudo em cima.
0: Margarida testemunhou agora aqui um acontecimento inédito. Bom, vamos lá. Então, Margarida, esse beijinho de bom dia vai para quem?
1: António, vai um beijinho para si e toda a sua família. Um ótimo fim de semana para todos vós. Vai um beijinho para a Alicinha de Valdecama, para o Ramiro Silva, para a família Café Dragão, para a Dona Alcina de Carregosa, Rosinha Campos.

0: Alonga as mamas
1: inteiras. Pronto, e um beijinho a você. Bom fim de semana.
0: Tchau e adeus.
1: Saudinho de bom. Obrigado, Margarida. Venha também até às 11 horas da manhã partilhar cá connosco a sua mensagem e a sua dedicatória. Aproveitar por falarem de mensagens para ler aqui uma que nos vem do Nuno da Van, que ele dá uns bons dias à Clara Pinho e Sónia Martins, Albino Diolo, António Risca e companheira Nelly Correia e ao Grupo Folclórico das Padrinhas do Para o Nuno, um abração.
2: Bom dia.
0: Olá, bom dia.
2: Bom dia, menina da trança. Devíamos arranjar uma música assim, não era?
0: Vamos, já deixa um beijinho vamos, para os amigos de Canela.
2: Olha, vamos deixar já aqui, neste momento, um desafio. O amigo Martins dos Amigos de Canelas para fazer uma música para a menina da trança. Pronto.
0: Sim, senhora.
2: Vamos ficar
0: vamos
2: à espera.
0: Muito
2: vamos
0: bem.
2: Ficar à espera. Então vamos lá. Esse beijinho de bom dia vai para quem, minha querida?
0: Olha, em primeiro para ti, depois é para eles então. E depois é também para a Rosinha Campos Balongo, para o Sr. Pinto, e é para a Lúcia e para a Lucinda de Carregosa, para a Adelaide e para a Amália, para a Alice Peralta, para o António Afogado no Canadá, um beijinho muito grande, e à nossa princesinha, que esteja bem, que tenha um bom fim de semana, é o que eu desejo.
2: E está fazido,
0: e
2: não é?
0: E para o marido.
2: Com bem, não esquecer.
0: Para todos, bom fim de semana para ti. Também que estás muito bem disposto.
2: Estou sempre bem disposto, eu. Só sim, quando sim. Não estou, não é? Não falha. Que é para...
0: não falha.
2: Zé Arinho, um beijinho, minha querida. Bom fim de semana. E obrigado pela visita. Está bem? Tudo bom?
1: Até às 11 horas da manhã, já sabem, é meu convidado a participar aqui no programa do Ligar para Dedicar de hoje. Bom dia!
3: Bom dia, Tony.
1: Bom dia, quem fala?
3: Alô, Sr. Pinto Alfeno.
1: Amigo Pinto. Está bonzinho?
3: Estou à sombra um bocadinho dentro do carro.
1: Oh, maravilha, também eu estou à sombra. Então e esse abraço de bom dia vai para quem, amigo Pinto?
3: Olha, vai para a senhora Adelino Filho e para toda a família. Vai para vocês, todos trabalham na rádio, para os seus colegas, para todos os ouvintes que estão a escutar a Rádio Nacional da Arouca, para os nossos amigos imigrantes. Um bom fim de semana, tudo bom e um bom regresso à casa.
1: É isso. Um grande abraço, amigo. Obrigado pela visita também e bom fim de semana. Tá bom?
3: Igualmente.
1: Obrigado, seu Pinto. Até à próxima. Gosto.

0: até às 11 da manhã temos os melhores ouvintes do mundo em linha direta. Estamos a meio desta hora, 10h30. Bom dia!
1: Bom dia, Tony!
0: Ora, Biba, quem é que fala?
1: José Sapateiro de Lourosa.
0: Então e o amigo Zé vai dedicar para quem os bons dias?
1: Bem, aqui está a minha família. Família Melo em Lourosa. Dona Miquelina em Gondomar. Manuel de Joeiros em Penafiel. Adão em Penafiel. Manuela da Machado em Penafiel. Um bom dia para si, um bom fim de semana e obrigado. E até à próxima. Um abraço.
0: Está combinado. Um grande abraço. Obrigado e bom fim de semana, Zé. Até à próxima. 256-948-219-916-691-020 e venha também daí partilhar a sua mensagem e a sua dedicatória connosco até às 11 horas da manhã. Ora, há também mensagens que nos vêm aqui em SMS e então esta diz assim: bom dia amigo Tony, quero dedicar ao Jotinha, para o Amaral e o Preto, Simão, Marreta e ao Poqui. A mensagem chega cá à manhã da Rádio Regional de Arouca. Vem do Tota de Canelas. Um abraço ao Tota e bom fim de semana. 256-948-219-916-691-020, os dois números para partilhar a sua mensagem, a sua dedicatória aqui connosco na rádio. Bom dia!
2: Bom dia!
0: Bom dia, quem fala?
2: Maria da Conceição de Parrió.
0: E a dedicatória é para quem?
2: Para a minha filha Gabriela, para o Zé António, para a minha mãe, para o companheiro, para a Mila da Matosa e para o marido. E para você aí, bom trabalho.
0: Está feitinho. Obrigado e até à próxima. Mais mensagens, participações, programa no ar, ligar para dedicar aqui mesmo na manhã da sua Rádio Regional de Arouca. Hoje é sexta-feira, 7 de agosto. Mais mensagens no programa desta manhã. Bom dia, Tony. Quero dedicar com um abraço atrasado de parabéns. Mais vale tarde que nunca, é verdade. Então, também para a minha esposa, filhotas, toda a minha família, um abraço a todos vocês e um bom fim de semana do Carlos Silva de Santa Maria da Feira. Carlinhos e um abraço, amigo.

0: Vamos lá para mais dedicatórios. Bom dia.
1: Bom dia, Tony.
0: Olá, quem fala?
1: Rosa de Macieira de Campos.
0: E a menina Rosinha vai dedicar para quem? Bom fim de semana.
1: Vai para o Tony, vai para a sua esposa com um beijinho, um bom fim de semana e muita saúde. Vai para a Alcinda de Carregosa com um beijinho e com muita saúde. Vai para a Solzinha do Rocio para o marido e vai um beijinho para o meu marido. Bom fim de semana, Tony, até segunda-feira, se Deus quiserem.
0: Está combinado. Um beijinho à Rosinha, muito obrigado pela sua visita.

0: E até segunda. Bom fim de semana.
1: Igualmente, obrigado.
0: Obrigado, beijinho. E eu volto consigo até às 11 horas da manhã no programa do Ligar para Dedicar. Trago-lhe agora Rui Bandeira e o tema Poder-te Abraçar.

0: Aliás, Jones, venha daí que é nosso convidado a partilhar a sua mensagem e a sua dedicatória. É, sim mesmo. Simbora! Bom dia!
1: Good morning, my friend.
0: Good morning, Canadá! Já apareceu o Robbie Williams a gritar o Good morning, Vietnam, mas não é?
1: É mais.
0: Good morning, Canadá! Ora então, toma na arrojado, bem-vindo antes de mais. É sempre um gosto ter aqui o amigo connosco.
1: O prazer é todo meu, amigo, estar na vossa companhia.
0: Muito obrigado.
1: Então, faz-me rir. Então, olha, antes que me perguntes quem eu vou dedicar para ti. Não perguntes. Não me digas nada, que ninguém está a ouvir.
0: Exato.
1: Fica só entre nós dois.
0: Só fica entre nós.
1: Um bom fim de semana para ti, tua esposa. Depois de apanhar uma Fernanda, cunhada Agostinha e filha Celestina e netas da minha irmã Fernanda, para a madrinha Maria Rosa Malomparda, para a minha mãe Jorge Cipelo, António Brandão e esposa Ana, o Adolino Pateiro, Rosarinha do Café Dragão, a Adelaide de Esquina, a Almarinha da França, que anda nas caminhadas dela, que aproveite. E olha, e o restante auditório e amigos, e Carlos encontramos, e a Ana que está a dormir, e o filho Inato. Carlos encontramos para a semana, um bom fim de semana,
0: Por falar em semana, malta da Mortosa, atenção, cuidado, façam muito cuidado que hoje o 8 da manhã já está cá, está bem? Protejam o fígado, protejam-se, porque o Tomané daqui a 2 ou 8 dias já está cá, está bem? Pronto.
1: Sabes como é que diz aqui? Ai, não, já não me lembro.
0: Olha, tchau e adeus! Saudinha da boa amiga, obrigado aí pela visitinha. Tudo bom e bom trabalho. Ora, 10h40 da manhã. Bye bye, amigo, bye bye. 10h40 da manhã, do Canadá para o mundo. Bom dia! Alô?
2: Bom dia, Tony.
0: Bom dia, quem fala?
2: Daqui falou João Gomes de Mós, Tony.
0: Oh, João, tudo bom, né?
2: Tudo e consigo.
0: Impecavelmente bem, muito obrigado. Então, e esse abraço vai para quem, amigo?
2: Vai para a minha esposa, que me está a ouvir, para os meus familiares que estão de Viana do Castelo aqui na nossa zona, a visitar aqui esta linda, linda zona, mas especialmente também para o meu tio Carlos, que nos deixou dar aqui hoje na Apanha do Martilho. Estamos aqui na Apanha do Martilho.
0: É bem feito.
2: Aqui na zona, e eram especialmente para ele também.
0: Ok.
2: E já agora para vocês e para a melhor rádio aí de Portugal.
0: Muito obrigado. João, grande abraço. Bom à palha,
2: obrigado.
0: E não se esforcem muito, que isto não dá para muito, está bem?
2: Não. É, muito obrigado.
0: Não se esqueçam da hidratação, que é muito importante, está bem?
2: Sim.
0: Um abraço. Bom fim de semana. Venha também até às 11 horas da manhã, que eu partilho consigo aqui bons momentos. É mesmo a melhor maneira de entrar em fim de semana. É connosco, não é? Bom dia.
3: Bom dia, amigo.
0: Bom dia, quem fala?
3: Cabo Moreira de Melo,
0: sou do Mário. Pois, com certeza, o amigo Cabo Moreira vem mais uma vez, e hoje é para deixar um abraço a quem?
3: Olha, vou dedicar a todos os parabéns à minha família toda, a todos os bombeiros, e a todos os seus parabéns a todos, pronto, e a todos os malvenses, e a todos os que querem assistir à rádio, pronto.
0: E está fazido.
3: E a todos os componentes dos ranchos aqui de Melos e de Medas, e todos, pronto.
0: É todo mundo, é, e tudo, e como dizia o outro. Para o meu amigo, fica um grande abraço. Muito obrigado aí pela companhia.
3: E
0: tchau, adeus, bom fim de semana. Muito obrigado. Ora bem, de um careca para outro careca vem um grande abraço, com desejos de um bom fim de semana, com muito pouco trabalho, mas sempre e sempre na sintonia da Rádio Regional de Iroca. E esta vai direitinho para o careca mor dali da Portela, para o amigo Betito Costa da Portela. Um abraço, amigo, bom trabalho e bom fim de semana. Bom dia!
4: Olá, bom dia!
0: Bom dia, olha, Mafaldinha da Grão já.
4: É assim,
0: senhor. Que é ali em cima, não é?
4: É
0: a caminho da freita.
4: É, mas, verdade.
0: Mas tem o Oliveira das Meias, não é?
4: Sim, sim.
0: É isso. Então venha lá, sim. E o seu beijinho de bom dia vai para quem, Mafaldinha?
4: Claro, é para si, para a sua quininha e toda a sua família, todos os locutores da rádio. Depois é para toda a minha família, sem exceção de ninguém. Para aquela família linda do Café Dragão, as melhoras para a Alicinha, que eu sei que ela está a ouvir.

0: Orlindo.
1: O Orlindo é o trabalho auxiliar da Almerinda.
0: É verdade.
1: É como os caminhões têm um trabalho elétrico. É mais ou menos
0: pronto,
1: igual.
0: E então é para todas as pessoas que ouvem. Um grande beijinho para si. Muito obrigada por me ter atendido.
1: Um beijinho muito grande, muito obrigado pela visitinha também. E deixar aquele abraço para o amigo Alberto. Dois beijinhos para as meninas. Tchau e um beijo. Bom fim de semana. Tá bom, né?
0: Sim, obrigada. Retribuímos igual.
1: Muito obrigado, Mafalda. Beijinho! É lá o Vítor Rodrigues. Põe a mão na cabecinha para ouvir nas manhãs do original. Vou ficar à sua espera até às 11. Bom dia!

0: a chegar ao fim do nosso programa desta manhã do Ligar para Dedicar, sexta-feira, 7 de agosto. Vamos lá até às 11 da manhã com os melhores ouvintes do mundo. Bom dia!
1: Olá, bom dia, Tony!
0: Bom dia! Fatinha de Paradela do Volga!
1: É,
0: é, senhora.
1: De vez em quando fala para lhe dar um bom fim de semana junto com a sua pininha. E depois para a minha priminha que foi embora para a França, que tenho muitas saudades, e para a Mariazinha que está cá, e para todas as pessoas que pensam em mim, eu penso nelas, e um beijinho para todos os doentinhos que estão a sofrer, que Deus os ajude.

0: e até à próxima, se Deus quiser.
1: Combinado. Um beijinho, Fatinho. Obrigado também pela sua visita e bom fim de semana. Tá bom, minha querida?
0: Igualmente.
1: Até breve. Bom dia.
2: Bom dia, jovem.
3: Oh, já fui. Ontem era mais.
2: Porquê? Já fizeste anos?
3: Fiz ontem. Já bem tarde, Odrila, não vale a pena agora, está bem?
2: Não é isso, é que eu ontem não estive.
3: Ah, olha, eu estive.
2: A minha neta também fez ontem.
3: Ah, foi. Como é que chama a netinha?
2: É Patrícia, e trabalha aí em Arauca.
3: Aí ainda por cima?
2: No
3: Patrícia?
2: No Centro Social em Chaves.
3: Ah, muito bem. Então, olha, manda lá um beijinho, Odrila.
2: Olha, para o marido, para os filhos, para ti, para a tua esposa, para a minha cunhada Emília, para a dona Almarinda e marido, para o meu afilhado Manuel António e para a paz do mundo, que é o que nós precisamos, é paz.
3: É, senhora. Beijinho, obrigado.
2: Tchau,
1: até
2: tchau.
1: Breve, minha querida. Bom dia.
4: Bom dia.
1: Olá, quem fala?
4: Fala a Maria Mesquita.
1: Oh, como está a Maria? Guten Morgen, pá. Que impecável. Eu estava a ver que tu não vinhas, mulher.
4: Pois, mas ainda hoje deu. As outras dias ainda não tinha dado, hoje já deu.
1: Pronto, ainda bem. Então, e esse beijinho de Guten Morgen vai para quem é?
4: Olha, vai para toda a minha família, principalmente para o meu filho, minha nora e meus netos, que já vão hoje de viagem.
1: O quê? Já?
4: Pois.
1: Opa!
4: Foi só duas semanas, já estão a acabar.
1: Pois.
4: E eu vou na próxima, não é?
1: É, olha que desta vez tem que ser, hein?
4: Tem que ser,
1: nem que seja à meia-noite. Nem que seja à meia-noite. Vamos lá, e mais?
4: Pronto, e para vocês aí com um bom dia de trabalho, e está feito.
1: Prontíssimo. Um beijinho daqui para aí. Já agora, uma palavrinha às manas, que hoje não apareceram, não é?
4: Elas estão de férias.
1: Ai, estão de férias.
4: Também, pois, elas também têm direito.
1: Ah, quer dizer, mais ou menos, não é? Digo eu. Oh, menina, um beijinho, obrigado pela visita. Boas férias e até breve, até muito breve.
4: Obrigado,
1: minha querida. Beijoca. E já agora, boa viagem para o Zé de regresso até à Alemanha. Tá bom?
4: Tá, obrigado. Bom
1: tchau, Zé Mesquita. Boa viagem, rapaz. Cheio a Deus. Beijinho, Maria.
4: Obrigado.
1: E siga. Bom dia.
5: Bom dia.
3: Ora, viva, quem é que fala?
5: Daqui é das Caladas, com o José de António Ferreira.
3: Oh, António, e a sua dedicatória vai para quem?
5: Em primeiro lugar, vem um abraço para si e tudo bom para toda a sua família. E para a grande rádio de Cadarouca. Depois vai para a minha esposa. Para toda a comunidade com o Presidente do Caminho Nacional, para todos os colegas da Ferval, para todos os ouvintes, os vizinhos, os vizinhos, para todos os bombeiros em geral, está bem?
3: Tudo
5: bom fim de semana.
1: Um abraço, bom fim de semana. Muito obrigado, António. Bom dia.
6: Bom dia.
1: Olá, quem fala?
6: Ana de Monte Mortosa.
1: Oh, Ana, e a sua dedicatória?
6: Vai para o meu marido, vai para a minha enteada, marido e filho, vai para o António Rosado, para o Canadá, para a Ana Maria e para a família. E vai para você aí com os parabéns e até outro dia.
1: Pronto, fica assim. Um beijinho, Ana. Muito obrigado também pela visita. Tá bom?
6: Ah,
1: bom fim de semana. No programa vou ligar para dedicar quase nas despedidas desta nossa edição. Bom dia, sou José Rocha da Aldeia de Jogueiros e vou desejar um bom dia para todo o auditório da Rádio Regional de Arouca, Manuel de Jogueiros e família, Gaspar Pereira, à esposa Maria da Conceição, Zé Neves e a todos os clientes que fazem São Gonçalo. Um abraço também, obrigado aqui para o amigo Zé Rocha. Quem também chega via mensagem ao programa de hoje é o o amigo guapo de Espinho, Rui Dias, se ele que deseja um bom fim de semana e uma santa sexta-feira para todos, com um abraço, oh sim, por supuesto, um grande abraço lá para o Rui Dias, diz ele ser o mais bonito de Espinho. Há quem diga isso, não é? Principalmente a mãe. Bom dia! Bom dia!
7: Bom dia!
1: Bom dia, quem fala?
7: É lá a Cristina Bagulosa.
1: A Leidinha Pesquina, que vai mandar aí um abraço de bom dia para quem é?
7: Olha, vai já para ti, para a tua esposa, tudo que tu já te rede com beijinho. Vai um bom fim de semana para toda a gente. Que amanhã vamos de excursão para Campo Maior, tarde e domingo. Vamos passear, um beijinho para todos nós, que vão de viagem. E um bom fim de semana para todos que estejam a ouvir. Tchau e adeus.
1: Obrigada, Adelaide. Bom fim de semana. Ora, e de Alvarenga vem a mensagem do amigo Marcelão, que dá aquele abraço de bom fim de semana para todos os ouvintes da rádio, também para o irmão Zé Roldão, Maiá e a mãe Isabel, depois lá para o Nuno, chefe Silva, chefe Tininha, para a Tininha e para a nossa reformada Silim, beijinho e bom fim de semana. E nós terminamos aqui o nosso programa interativo de hoje do Ligar para Dedicar e vamos fechar assim, primeiro a agradecer a sua presença, a sua participação e companhia, dizer que estamos de volta com o Manuel António amanhã, aqui depois das 9 e até às 11 no programa interativo do Despertar de Sábado. Fechamos a cantar parabéns aos aniversariantes de hoje. Um dia repleto de coisas boas e felicidades, muitos e longos anos de vida, são os votos de toda a equipa das manhãs da sua Rádio Regional de Arouca. Terminamos a nossa emissão assim, aos de aniversário. Cantamos parabéns a vocês.

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1: É essa a beleza das coisas.
2: Talvez hoje não tenhamos descoberto porque colecionamos totalmente, mas talvez tenhamos percebido uma coisa mais importante. Colecionar é, no final do dia, uma forma de resistir ao desaparecimento. É uma forma de dizer que aquilo que vivemos merece permanecer. E como se diz no Museu das Convergências, que o Rui Oliveira Lopes aqui nos trouxe hoje, as coleções não são apenas testemunhos estéticos, são portadores de diálogos, transferências artísticas e transformações culturais. Rui Oliveira Lopes, muito obrigado por ter estado à conversa connosco no Ponto de Interrogação.
3: Obrigado, Rui. Fica por aqui o 7º episódio do Ponto de Interrogação. A autoria deste podcast é de António José Teixeira e David Azevedo Lopes, produção de Bárbara Almeida, apoio técnico Jorge Almeida, o multimédia ficou a cargo de Sofia Vicente. Este podcast está disponível em antena1.rtp.pt, no YouTube e também nas plataformas habituais. Muito obrigado por nos ter acompanhado, voltamos em breve com outra pergunta, porque são sempre as perguntas que continuam a mover o mundo.
4: Foi o Ponto de Interrogação. 11 horas, 1 minuto, 10 horas, 1 minuto na Madeira e, aliás, nos Açores. Vamos aos títulos da atualidade.
5: Apesar dos problemas com a correção dos exames nacionais do secundário da primeira fase, as candidaturas ao ensino superior neste primeiro período subiram quase de 22% este ano face ao ano passado. Já as classificações das provas da segunda fase não tiveram atrasos e as notas estão a ser afixadas pelas escolas. Os viticultores do Douro estão esta manhã em protesto no peso da régua, exigindo medidas que ajudem a escoar a produção de uvas e preços mais justos. É uma concentração que acompanhamos com a reportagem de Afonso de Sousa. Neste Jornal às 11 vamos ainda espreitar um novo festival de música que chega no fim de semana. Vai decorrer em Oeiras e chama-se Reggae Sunfest.
4: São temas para desenvolvermos no Jornal das 11. A esta hora no Porto e em Coimbra estão 24 graus, Lisboa está com 27, Faro com 30. Nas Ilhas, Funchal com 27 graus, em Ponta Delgada estão 22. Jornal das 11, a edição é de João Vasco.
5: O Ministério da Educação fez esta manhã um balanço das candidaturas ao ensino superior da primeira fase, que terminou ontem. Candidataram-se mais de 60 mil estudantes, o número mais elevado desde 1996, aliás, tirando o período da pandemia. Em relação ao ano passado, houve quase mais 22% de candidaturas. O Ministério salienta que, sendo afixados apenas esta tarde os resultados dos processos de reapreciação dos exames da primeira fase, o número de candidatos à primeira fase poderá ainda subir, tendo em conta o regulamento do Concurso Nacional de Acesso ao Ensino Superior. Os resultados desta primeira fase vão ser divulgados no próximo dia 23 de agosto, devendo os candidatos colocados efetuar a matrícula e inscrição na respectiva instituição de ensino superior entre os dias 24 e 27 deste mês. As notas da segunda fase já estão a ser afixadas nas escolas, mas o que ainda não se sabe é a que horas vai ser possível publicar os resultados das reapreciações dos exames da primeira fase. O presidente da Associação de Diretores de Agrupamentos e Escolas Públicas, Felinto Lima, confessa alguma preocupação com o facto das escolas ainda não terem recebido os fecheiros com a classificação das provas que foram reapreciadas.
6: Para que nós, desde logo, possamos transformar os ficheiros em pautas para que, da parte da tarde, os nossos alunos consigam aceder às suas notas das reclassificações. O tempo está a esgotar-se. Nós, diretores, queremos quanto antes os ficheiros do nosso lado, que é para depois fazermos o trabalho, que é um trabalho relativamente rápido, produzir pautas e fixá-las nos locais do costume.
5: Felinto Lima, presidente da Associação de Diretores de Agrupamentos e Escolas Públicas, em direto no noticiário das 10 da manhã, não escondia alguma inquietação com o atraso neste processo. Nas escolas, este é um dia agitado, estão a fixar-se, como lhe dizia há pouco, as pautas com os resultados dos exames da segunda fase do secundário e também as classificações das provas do nono ano, enquanto se aguardam pelos fecheiros das reapreciações. O repórter Gonçalo Costa Martins esteve na escola secundária António Damásio, em Lisboa, ouvir as reações de quem já recebeu os resultados e de quem ainda aguarda pelas notas.
7: Gonçalo fez o exame da segunda fase em inglês. Aposta as fichas todas.
8: Fiz para a melhoria de 100%. Sinceramente, não sei bem o que esperar. Acho que o exame até correu mais ou menos. E pronto, espero ter uma melhor nota, porque foi mesmo para isso que vim fazer o exame.
7: Diniz também quis melhorar a nota de inglês.
8: Por acaso correu bem, por isso acho que foi uma boa opção, sim.
7: E não foi só este. Diniz pediu ainda a revisão de Biologia e Geologia.
8: É, porque eu acho que muitas perguntas de resposta aberta, neste caso, estão muito mal corrigidas, com muita falta de pontos.
7: A nota qual é que foi?
8: Foi 13.4 e a mim, das minhas contas, tinha-me dado 15.6.
7: Neste caso vai ser preciso esperar. Só à tarde são conhecidas as reapreciações da primeira fase, mas durante a manhã, pouco depois das 9:30, as pautas da segunda fase viram a luz do dia. Os stores subiram nas janelas e trouxeram com eles os resultados. Ao sair da escola António Damásio a caminho de um concerto mais logo, Diniz levou já de inglês uma boa notícia.
8: Obtive 19.
9: Correu bem, portanto.
8: Correu muito bem.
9: Riso na boca para o Algar.
8: Tem que ser.
9: Vai saber melhor o concerto.
8: Vai, sim, senhora. Obrigado.
7: Ficará para mais tarde a reapreciação. Também por isso Miguel Bandarra vai ter de voltar. O filho pediu a revisão e ainda fez o exame da segunda fase em português.
10: Ele pediu a opinião à professora e a professora acha que ele devia ter tido mais pontuação e agora ele já teve, no segundo exame, já teve 15,1.
7: Já foi melhor e já ajuda. Sim. Foi também nessa prova que pediu a reapreciação?
10: Sim, também.
7: Portanto, ou seja, foi aqui um 2 em 1.
10: 2 em 1, sim.
7: A expectativa continua entre a segunda fase e a reapreciação, que vença a melhor nota.
5: A reportagem de Gonçalo Costa Martins, numa das muitas escolas onde hoje a azáfama é grande por causa dos resultados dos exames do 12º ano e do 9º ano. Na Régua, decorre desde as 10 da manhã uma concentração dos viticultores do Douro por causa da crise no setor do vinho. Eles relatam dificuldades em escoar a produção de uvas e queixam-se dos baixos valores que recebem por aquilo que conseguem vender. A acompanhar este protesto está o repórter Afonso de Sousa, agora em direto. Afonso, como é que vai esta ação participada?
11: Cerca de 250-300 pessoas, viticultores, que estão aqui ainda a ouvir discursos dos dirigentes que estão em cima de uma carrinha que vai também cortando o trânsito nesta via principal, numa das vias principais da Régua, e estão aqui ainda a ouvir os discursos de quem fala sobre estes problemas no Douro, em frente ao IVDP, o instituto que regula isto tudo. Comigo tenho Fernando Camilo, que é um produtor de São João da Pesqueira. Bom dia. O que é que está em causa aqui? O que é que vocês querem mais?
12: O que está aqui em causa é vendermos as uvas abaixo do custo. Está tudo sempre muito a aumentar, o preço cada vez está a cair mais e os agricultores já não dá mesmo para aguentar mais.
11: Como é que há uns anos esta parte, a pipa do vinho generoso era vendida?
12: Aqui tinha uma média mais ou menos a 1.100 euros em pipa. Muitos vinicultores já não querem, muitos rejeitam-se a pagar esse preço e, para vocês terem uma ideia, tipo procurar uma casa nova e a casa nova só me deu 900 euros e esse que dia.
11: E só já tem 4 pipas, disse-me há pouco.
12: Já só tenho 4 pipas, já me cortaram para umas 3 ou 4 pipas de benefício. Em coisa de 15 anos desde que iniciei a atividade já é muita coisa.
11: E como o senhor, outros tantos?
12: A toda a gente, e a mim foram 4 pipas, mas se tiver 20 hectares já foram para aí 10 ou 15 pipas.
11: E para percebermos melhor, quanto é que pagam hoje o quilo da uva no Douro?
12: Está aí em média de 50 cêntimos, 60.
11: E devia ser paga como?
12: O mínimo para não ser abaixo do custo era 1,90 euros, mais ou menos.
11: Porque há muitos custos de produção e há muito poucas pessoas a pagar aquilo que devia ser pago, é isso?
12: Quase todas, entra muito vinho de fora, aposto no extremo da região do Mercado do Douro e com que faz com que o nosso preço caia.
11: Porque essas empresas procuram esse vinho muito mais barato, é isso?
12: Oh, sim, muito mais barato e muitas vezes, se for preciso, ainda acabam por vir parar ao Douro e depois fala-se na utilidade que seja de queimar vinho para o nosso vinho ter excesso para podermos salvar a região do Mercado do Douro. É preciso que o governo trabalhe e há muita coisa por fazer e não faz nada.
11: Pouca fiscalização, me dizia.
12: Sim, fiscalização e bastante.
11: É preciso, não é?
12: Muita fiscalização, muita mesmo.
11: Muito bem, porque esse vinho que vem de fora, muito de Espanha, dizem aqui, poderá entrar também no circuito dos vinhos do Porto e principalmente, dizem também que eventualmente poderá haver vinho vintas a Martelo. É isso que estão aqui a discutir estas pessoas em frente ao IVDP, o instituto que já disse que as ia ouvir e já disse também que tem um plano em cima da mesa para falar com todos para ver se se resolvem parte destes problemas dos viticultores no Douro.
5: Um protesto convocado pela Confederação Nacional da Agricultura e pela Associação dos Viticultores e da Agricultura Familiar Douriense e que está a ser acompanhado pelo repórter da Antena 1, Afonso de Sousa. O fim de semana que está a chegar traz um novo festival de música. O Oeiras vai receber o Reggae Sun Fest, um evento que junta nomes internacionais, mas também, Sandy Gageiro, projetos de expressão portuguesa.
13: O crioulo e a língua portuguesa estão presentes nesta celebração que quer unir pessoas de todas as idades.
14: Há aqui uma relação entre reggae, world music e música africana, já que tem neste festival a música da expressão portuguesa. Bem, a lusofonia está muito bem representada no Reggae Sun Fest. No palco principal temos a Mon Calamity, que é de origem cabo-verdiana e que canta vários temas em crioulo. E no palco Sound System contamos também com várias propostas portuguesas, como os Atlantic Sound, o Freddy Locks, bem como também os Mindel Reggae Family, que também são de Cabo Verde. Portanto, esta diversidade demonstra que o reggae também chegou à lusofonia e que dentro do festival também temos um bocadinho do reggae português.
13: Fernando Cabral, apaixonado por este género musical, é o diretor do encontro que vai juntar comida, artesanato e atividades pensadas para a família e ainda um museu do reggae.
14: A filosofia do festival inspira-se na própria mensagem do reggae, né? Paz, união, respeito e amor entre as pessoas. Queremos criar um espaço onde a música seja um ponto de encontro entre diferentes culturas e gerações, celebrando os valores que fazem do reggae muito mais do que um género musical. Mas o festival vai muito além da música. O público poderá encontrar o Museu do Reggae, uma exposição dedicada à história, à cultura e à mensagem do reggae, explorar um mercado com artesanato e produtos originais.
13: Durante dois dias, os Jardins do Marquês, em

0: uma sugestão para quem gosta de reggae e vai estar pela zona da capital amanhã e depois.
1: Foi o Jornal das 11, numa edição do jornalista João Vasco, que está de regresso ao meio-dia com nova edição. E a informação fica também em permanência em notícias.rtp.pt.
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dia, 11 horas com 33 minutos, comprometido. Vamos estar agora à conversa com o Padre Agostinho Sousa, que já lá vamos.

0: agora sim, temos reunidas todas as condições para darmos início a esta nossa conversa, como disse, com o Padre Agostinho, que, como habitualmente, todos os anos se junta a nós para falarmos sobre o evento grande que acontece já no dia de amanhã, que é a celebração da Missa do Rio. Mas antes, o Padre, permita-me só cumprimentar todos aqueles que nos acompanham através do FM Stereo da Rádio Regional de Arouca, também através da Rádio TV Regional de Arouca, lá no Facebook. Bem-vindo, Sr. Padre Agostinho.
1: Muito obrigado, bom dia. Bom dia a todos também.
0: Que gosto é sempre tê-lo connosco e uma vez mais vamos falar sobre a Missa do Rio. Para quem não sabe, para quem só chegou agora à nossa emissão, afinal, o que é a Missa do Rio?
1: Ora bem, a Missa do Rio é uma coisa que já acontece há 33 anos. Eu sou padre há 34 e no ano a seguir à minha ordenação começámos a celebrar uma missa nas margens do Rio Paiva, porque o Paiva é muito especial para nós, de Alvarenga. E desde aí nunca mais interrompemos. E cada vez foi aparecendo mais gente de todos os lados. É evidente que dedicámos uma atenção especial ao pessoal da Alvarenga, aos meus amigos de infância, à minha família e por aí adiante. Mas, por exemplo, para dar um exemplo, este ano vem um autocarro de Lisboa, portanto, da Junta de Freguesia de Benfica, porque eu fui parco lá no bairro da Boa Vista e essa malta quer juntar-se a nós. Vem gente da paróquia da Boa Vista, do Porto, onde eu também trabalhei, e vem gente de todo lado. Gente de todo lado, e é um gosto, porque é de facto uma celebração especial. Portanto, nós temos, criamos ali um espírito em que de facto, pronto, se calhar para muitos deles, eu digo na brincadeira, que é a única missa do ano, mas pronto, já é alguma coisa, tem pelo menos.
0: Para muitos será mesmo a única missa do ano.
1: Mas é especial e é por isso que nós procuramos celebrar ali a vida, fazemos assim uma espécie de balanço do ano, agradecemos as novas vidas que foram geradas, os batismos, os casamentos. E também as pessoas que partiram, que nos deixaram e que certamente nos deixaram também muita saudade. Amanhã, por exemplo, vamos recordar muita gente de Alvarenga. Vamos recordar um senhor que foi muito especial na minha vida, que foi o Padre Carrara, que também nos deixou. E que, de facto, foi uma figura da cidade do Porto e da Igreja. Mas é sobretudo para agradecer essas vidas que foram significativas também para nós. Então nós colocámos tudo isso na celebração da Missa do Rio.
0: Há um aspecto muito importante, que é mesmo onde nasce a Missa do Rio, que isto é quase como um desafio de amigos que hoje, 33 anos depois, ainda se mantém.
1: Foi assim quase um acaso, acho eu, ou uma coincidência, não sei bem. Eu celebrei uma missa para um amigo que fazia anos. E depois estávamos lá, a conviver tranquilamente, nas margens do Rio Paiva, e uma dada altura começámos a dizer: porquê que a gente não faz isto para toda a gente? E foi assim que começou. Ao início era um grupinho pequeno, atravessávamos o rio com os fardéis às costas, por aí adiante. Depois, a pouco e pouco, foi-se criando uma grande organização. Depois começámos a ver também que já era uma organização demasiado pesada. E agora fazemos, pronto, cada um vai. Se querem almoçar, depois levam o almoço e ficamos lá. É um dia de convívio, no fundo. Portanto, aquilo... tentámos começar mais ou menos por volta do meio-dia, nunca temos uma hora certa para começar, é quando as coisas estiverem preparadas.
0: Quando estiver tudo pronto, não é?
1: Está tudo pronto, vamos começar. E este ano temos algumas coisas também já que nós começámos a notar que era importante transformar. Nisso tivemos a colaboração, uma ajuda muito importante, seja aqui da Proteção Civil, da Câmara e especialmente da Junta de Freguesia de Alvarenga, porque temos notado como tem crescido o número de pessoas com a missa, torna-se complicado o trânsito lá na aldeia da Paradinha. E o ano passado estávamos a comentar isso acontece aqui alguma desgraça, ficamos aqui todos. A Junta este ano proponho, com o autocarro da Junta, fazer o transfer das pessoas a partir do estádio
0: Reinaldo Noronha,
1: para a paradinha, para aí, pronto, as pessoas, se não quiserem levar o carro para baixo e para evitar exatamente esse aglomerado, vamos fazer isso.
0: Ou seja, isto passa de um evento quase que privado, entre amigos, para um evento que já é público, não é?
1: É público e é muito interessante, é assim, sobretudo os amigos mais próximos. Eu normalmente marco a data da Missa do Rio, em função das minhas férias, naturalmente. Mas ali em dezembro as pessoas começam-me a perguntar porque querem marcar as férias. Portanto, querem marcar as férias e querem marcar em função da data da Missa do Rio. E então começam-me a perguntar quando é que é a Missa do Rio. E o mais tardar pela Páscoa a gente confirma a data.
0: E já está tudo certo.
1: E está tudo certo.
0: Além da Missa do Rio, o que é que as pessoas fazem durante aquele dia? Porque isto acaba depois por ser uma festa, não é?
1: Ficamos lá.
0: A festa da família, seja família de amigos.
1: Estamos lá a conviver, há quem joga as cartas, mas sobretudo é uma ocasião para nos vermos. Às vezes, portanto, não temos a ocasião de o fazer durante o ano e é um ponto de encontro. É sobretudo um ponto de encontro, um ponto de convívio. Às vezes acontece isso de gente que não se via há anos e que se encontra ali na Missa do Rio. Depois ficamos por ali enquanto achamos por bem. Não temos nenhuma hora para voltar nem nessas coisas. Claro, há o transfer da junta, tem horas para quem quiser regressar com o autocarro da junta, mas de resto estamos ali normalmente até ao anoitecer, porque nos sentimos bem.
0: Isto é a nova igreja? É isto que faz a nova igreja? Estes tempos modernos em que deixamos de ter a tradicional missa, a celebração da missa do domingo, e passemos a ter uma festa litúrgica?
1: Eu acho que uma coisa complementa a outra, ou seja, isto não dá, não vai fazer às vezes da missa do domingo, mas de facto estas ocasiões permitem-nos muitas vezes juntar pessoas que não têm aquele ritmo habitual de celebração semanal e que pelo menos se encontram e se encontram para celebrar. E ainda aqui há dias eu estive, este ano que passou foi muito rico, muito intenso, e uma das coisas que eu fiz foi um campo de férias com jovens no Santuário de Lourdes. Portanto, eu estou em França, a viver e a trabalhar, e fui com 80 jovens ao Santuário de Lourdes. E desses 80 jovens, portanto, claro que a maior parte eram malta que se batizou, jovens que se batizaram, jovens que se crismaram, por aí adiante, mas havia também gente que ia pela primeira vez, ou seja, está a aproximar-se da igreja. E nós fizemos várias celebrações. E a característica era exatamente essa. Celebrávamos em sítios improváveis, ou seja, não necessariamente numa igreja, mas onde nós nos sentíamos bem para celebrar. E esse encontro com Deus, também na criação, na natureza, neste espírito ecológico, que é cada vez mais importante, que o Papa Francisco nos deixou como legado e que agora o Papa Leão está também a fazer, torna-nos de facto, acho eu, mais sensíveis, mais próximos uns dos outros. E é isso que no fundo também nós sentimos na Missa do Rio. É especial pelo lugar também. E é especial, é evidente que há gente que vai à Missa do Rio que nem sequer é muito crente ou
0: muito praticante.
1: Muito menos. Mas sente-se bem. E sentimos-nos bem uns com os outros. E eu acho que isso

0: França vive muito isso. Não há multidões nas igrejas, mas as pessoas que vão, vão de facto com convicção. E acontece muitas vezes eu estar a celebrar a missa e tenho essa consciência, estou a celebrar para muçulmanos, nomeadamente os funerais, por aí adiante, e eu tenho que chegar também ao coração dessas pessoas. Não tenho que as converter, não tenho que fazer com que elas sejam católicas, não é isso, não é essa a minha missão. Mas estão ali e eu tenho essa responsabilidade de fazer com que as pessoas se sintam bem e se sintam acolhidas, sintam amadas, acarinhadas, independentemente da sua fé ou da sua não fé, não interessa. Interessa é que de facto as pessoas sintam que são bem recebidas, são bem acolhidas, porque de facto são irmãos e irmãs que vêm ali para celebrar.
1: Todos irmãos em Deus.
0: Exatamente.
1: Sr. Padre, como habitualmente temos que fazer um balanço deste seu último ano, o Sr. Padre Agostinho está, como disse, há 34 anos ordenado como padre. Exatamente. A sua vida passa muito pelo estrangeiro, pelas missões, é um padre missionário. O que é que tem feito durante este último ano?
0: Este ano foi muito especial. Foi muito especial porque assim, eu estive nos últimos anos, estava a trabalhar na paróquia da Boa Vista, no Porto, uma paróquia que eu admiro imenso, é uma paróquia fantástica, com um movimento que raramente encontramos noutras paróquias, mas pronto, porque estava um bocadinho cansado também, mas porque este ano celebrávamos o centenário, celebrámos o ano passado, em agosto passado, o centenário da morte do nosso fundador, o Padre Deon, e eu faço parte da Comissão Internacional das comemorações desse centenário, e então, pronto, em diálogo com o meu provincial, o responsável da congregação aqui em Portugal, combinamos que seria oportuno eu ir até Saint-Quentin, que é onde está sepultado o nosso fundador e onde começou a nossa congregação. E foi essa a minha missão principal. Estava em Saint-Quentin, celebrava praticamente todos os dias na igreja de Saint-Martin, que foi mandada a construir pelo nosso fundador, onde ele está sepultado. Ia muitas vezes ao lugar onde começou a nossa congregação, que é o Colégio São João. E a minha tarefa, a minha missão era acolher os grupos que vinham do mundo inteiro, mostrar-lhes todos os lugares, os chamados lugares dionianos, que não é só Saint-Quentin, é lá a capela onde nasceu o Padre Deon, que fica a 50 km de Saint-Quentin, o lugar onde ele estudou, que é Hazebrouck. E eu fiz deste ano, sobretudo, um ano de conferências, de estudo, de acolhimento de facto de pessoas que vieram de todos os cantos do mundo para celebrar o centenário do nosso fundador. E foi muito enriquecedor, porque para mim foi importantíssimo revisitar os escritos do nosso fundador, que ele escreveu imenso, trabalhar com uma diocese que tem muita carência de clero, mas tem, por outro lado, tem imensos leigos muito envolvidos e muito empenhados. E isso foi dos trabalhos mais interessantes que eu fiz. Ou seja, há muita coisa na Igreja em França que já não é, felizmente, e friso isto muito, não é a responsabilidade dos padres. Ficam naquilo que nos compete, que é o apoio espiritual, o acompanhamento das pessoas por aí adiante, a celebração, o sacramento da reconciliação. Portanto, isso é a nossa parte. O resto é feito por leigos. Portanto, naquele espírito que o Papa Francisco quis implementar, que era o sinodal, ou seja, em que todos contam, em que todos têm responsabilidade, em que todos têm missão. Portanto, isso foi basicamente o meu ano. Eu andei ali entre Saint-Quentin e Paris, muito, Bruxelas também às vezes, mas foi um ano muito, muito intenso, muito bonito, um bocadinho cansativo também, porque, pronto, sobretudo ao início, foi voltar, porque já tinha estado 5 anos a trabalhar em França, mas voltar a celebrar só em francês, por aí adiante, sempre todas as conferências em francês, portanto, ao princípio, que sou um bocadinho, agora estou...
1: Foi mais um desafio, não é?
0: É mais um desafio, agora já mudei, agora vou para Paris, é um novo desafio que vou começar agora em setembro, depois das minhas férias, e vou

0: trabalhar com a formação dos jovens candidatos à congregação, que é um novo fenómeno também. Nós há mais de 20 anos não tínhamos nenhum candidato para a congregação em França, e este ano vou começar com dois que vão começar o curso de teologia, e vou acompanhar ao mesmo tempo também dois em Bruxelas e um em Estrasburgo e mais dois em La Capelle, de gente que está ali a interrogar-se, que quer ver como é a sua vida e provavelmente fazer parte da congregação. Isso é também um desafio interessante. Eu já deixei a formação há uns anos, agora vou voltar a essa missão.
1: Disse-me que foi um ano intenso, mas na verdade calmo, não é? Porque passou o ano em França. O Padre Agostinho é, como já disse, missionário, é um homem habituado a zonas de conflito.
0: Não, mas fui.
1: Ah, foi na mesma.
0: Fui ao Equador.
1: Ok.
0: Eu fui ao Equador em março. Fui ao Equador exatamente no âmbito da celebração do centenário do nosso fundador. E para mim foi uma emoção muito grande, porque eu trabalhei no Equador em 2012, e voltar ao Equador foi qualquer coisa assim de especial. E essa é uma das coisas que eu também quero deixar, nomeadamente às pessoas que vão à Missa do Rio. Nós às vezes não sabemos que podemos fazer o bem à distância. E o que é que aconteceu no Equador? No Equador, quando eu estive lá a trabalhar em 2012, eu acompanhei sobretudo famílias que se candidatavam ao microcrédito. E com o microcrédito estamos a falar de, às vezes, somas irrisórias de 200, 300 dólares. As pessoas transformavam a vida. Depois eu estive lá em 2012. Em 2017 houve um grande terremoto no Equador e que deitou abaixo praticamente todos os projetos que nós tínhamos, nomeadamente a Baía de Caracas. Portanto, as pessoas ficaram sem casa, ficaram sem nada. E na altura eu era o responsável da congregação aqui em Portugal. Nós resolvemos enviar uma ajuda para as pessoas que tinham ficado sem nada no Equador. Portanto, a congregação aqui de Portugal enviou. E dessa ajuda fez parte o dinheiro que nós angariamos nas Missas do Rio com distribuição da cruz dioniana. Portanto, as pessoas que querem levar a cruz levam, deixam o que quiserem, e eu depois encarrego-me de enviar isso para algum projeto de solidariedade internacional.
1: Que na altura foi do Equador.
0: E foi do Equador, e foi bonito o que é que eu fui fazer ao Equador, para além de celebrar lá o centenário da morte do fundador, de estar sobretudo em Quito, que é a capital. Fui à Baía de Caracas e fui ver o bairro que foi construído com a ajuda da
1: Missa do Rio.
0: Da Missa do Rio e da congregação aqui em Portugal. E trago uma mensagem, de facto, das pessoas lá. E a mensagem é de sempre, porque o povo equatoriano é um povo muito especial, muito caloroso, muito acolhedor. E então pediu-me que eu fizesse o favor de transmitir às pessoas um muito, muito obrigado pela ajuda que chegou ao Equador e que tornou a vida daquela gente um bocadinho melhor. E foi eu fui visitar as casas, estive em casa de algumas famílias que eu conhecia, e foi arrepiante, foi de ir às lágrimas ouvir o testemunho de gratidão daquelas pessoas. Portanto, isto para dizer exatamente que às vezes nós pensamos que não está nas nossas mãos tornar o mundo um pouco
1: fazer
0: melhor.
1: Fazer bem, não é?
0: Mas está.
1: Exatamente.
0: Está.
1: Porque com gestos tão simples é capaz de se transformar uma vida. É. Ou várias.
0: Várias, muitas. Ali, portanto, nós, com a nossa ajuda, também com a da Itália, da Espanha, por aí dentro, conseguimos construir 80 casas.
1: Que é fantástico.
0: E pronto, ou seja, são 80 famílias, que são até mais que 80 famílias, porque pronto, as famílias muitas vezes juntam-se, que viram a vida transformada para melhor.
1: Sr. Padre, como habitualmente fazemos este nosso balanço da sua atividade durante um ano, já aqui falamos por diversas vezes, acompanhamos quase a evolução, não é, do Vaticano.
0: Certo.
1: Falamos sobre João Paulo II, sobre as suas políticas de atuação, falamos sobre Ratzinger, falamos sobre o Papa Francisco, que, que impulsionou de uma forma muito, muito forte o regresso dos jovens à Igreja, que estavam a fugir. Agora o Papa Leão está a seguir a mesma linha de orientação. Exatamente. É essa também a sua ideia, que Leão XVI vai...
0: Leão XIV vai
1: dar continuidade ao projeto de Francisco.
0: Sim, eu aliás, pela encíclica que ele escreveu, Magnífica Humanitas, não tenho dúvida quanto a isso. Porque para já é um cariz muito social, de empenho, de compromisso social, compromisso com a criação. Portanto, é uma linha que nos inspira. Eu vou estar agora, se Deus quiser, no comitê que vai acolher o Papa Leão na visita à França, no final de setembro. Eu estarei lá, se Deus quiser, estarei com ele na Catedral de Notre-Dame, e depois também na Missa dos Jovens. E inspira-nos. Eu estive o ano passado com os jovens no Jubileu em Roma, e de facto ele transmite-nos uma palavra que não é uma palavra vã, porque é de alguém que viveu. Ou seja, ainda agora tive uma família peruana que vai lá, que frequenta a nossa igreja em França, e eles sentem que de facto é o Papa deles. Ou seja, ele teve 20 anos, mais 20 anos na missão no Peru. Ou seja, estamos a falar de alguém que vem do terreno, não vem do escritório, não vem de gabinetes, e que de facto nos diz que vale a pena. Vale a pena sonhar um mundo diferente. Aliás, se nós virmos desde o início, a primeira palavra do Papa, quando saudou a Igreja e a humanidade, quando foi eleito, foi: a paz esteja convosco. Ou seja, é o dom da paz. E alguém que insiste em trabalhar para que este mundo, que infelizmente está como está, que nós sabemos, com tantos conflitos, com tantas dificuldades, é uma voz que pelo menos grita, denuncia, diz: é necessário fazer diferente, é necessário construir uma humanidade diferente, é necessário e é possível, é necessário e é possível. Portanto, e é isso que no fundo a mim me entusiasma, e eu sou, por formação, tanto na área da sociologia e da doutrina social da Igreja, portanto, sou um entusiasta de tudo o que tem a ver com essa doutrina social da Igreja, e acredito que sim, que estamos nesse caminho, aliás, na senda daquilo que o Papa Leão escolhe, o nome Leão, na senda do Leão XIII. O Leão XIII é do final do século XIX, início do século XX, e é considerado o fundador da doutrina social da Igreja. Ou seja, é alguém que sentiu a necessidade que a Igreja se pronunciasse sobre as grandes problemáticas e os grandes desafios, as grandes dificuldades que a humanidade atravessava. No tempo do Leão XIII eram os operários. Com o Leão XIV é sobretudo a questão da guerra e da paz, e é um homem que de facto tem sido incansável nesse aspecto.
1: Vamos ter um Papa das questões sociais.
0: Acho que sim, sem dúvida.
1: E uma última mensagem para os que ainda possam vir assistir amanhã à Missa do Rio, amanhã, meio-dia, mais coisa. Na aldeia da Paradinha, na freguesia de Alvarenga, não
0: é? É, com muito gosto. Há sempre lugar para todos, o espaço é grande, felizmente. Repito, se quiserem aproveitar essa possibilidade que a Junta-nos cria de evitar levar todos os carros lá para baixo, é ótimo. A partir das 10 da manhã no estádio há esse transfer, mas venham celebrar. Tenho a impressão que os jovens da paróquia da Boa Vista do Porto vêm animar a missa, cantar. É uma festa e é um ponto de encontro, é uma alegria muito grande, é uma confraternização, é o estarmos juntos, é o partilharmos a vida, e agradecer a Deus tantas coisas boas que a vida nos reserva, de facto.
1: Mais uma vez, Sr. Padre Agostinho, muito obrigado pela sua visita. De ano a ano, pelo menos, cá nos voltaremos a encontrar, que é sempre um gosto enorme tê-lo por cá. Falar sobre a edição deste ano da Missa do Rio, que celebra a sua 33ª edição. E falarmos, claro, que é sempre bom também fazer o seu balanço enquanto padre, enquanto missionário, durante o último ano. Que 2027 traga a edição 34 e um novo balanço entre nós.
0: Eu agradeço imenso, é sempre um gosto vir aqui à rádio falar com

0: convosco e partilhar isso para o ano. Pronto, se Deus quiser, cá estaremos e haverá certamente coisas novas também. Tenho previsto, pelo menos, pronto, é esta mudança
1: novidades,
0: para Paris, não é? Mas é possível que vá também a outros lugares, na continuidade da celebração do centenário do nosso fundador e também dos 150 anos da congregação, que estamos a celebrar até 2028. Por isso haverá novidades e com gosto partilho, nesse sentido exatamente partilha, não mais do que isso, é para nos enriquecermos uns aos outros, quando as coisas boas também se devem partilhar.
1: Claro que sim, deveriam ser.
0: Exatamente,
1: não é? Deveriam
0: para
1: ser.
0: Nos enriquecermos mutuamente. E obrigado a todos, obrigado também pela vossa atenção, pelo vosso carinho. É muito importante também sabermos isto. Eu por exemplo, vim de Paris com o meu irmão, viemos de carro, e uma das coisas que nós fazemos, faz parte do nosso programa, é vir a ouvir a Rádio Regional.
1: A Rádio Regional, que bela viagem tiveram.
0: Exatamente. Agradecemos muito isso. Para nós é muito importante.
1: Muito obrigado. Agora deixando-me a mim sensibilizado, muito obrigado, Sr. Padre, pela companhia e, claro, por vires todos os anos e ter este cuidado, acima de tudo, ter este cuidado de vir à Rádio Regional de Iroca, partilhar também o seu conhecimento, a sua experiência, as suas aventuras, entre aspas, e, claro, a celebração da Missa do Rio, que é mais já do que uma celebração, é uma festa de família.
0: Muito obrigado.
1: Mais uma vez, bem, Sr. Padre Agostinho, que amanhã será o responsável pela celebração da edição número 33 da Missa do Rio, desde a aldeia da Paradinha, na freguesia de Alvaranga, Conselho de Iroca. Obrigado também a si que nos acompanhou através do FM Sério e da Rádio TV Regional de Iroca. Já passa um minuto do meio-dia, vamos atualizar toda a informação em simultâneo, Antena 1.
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3: Que o governo volte a mexer no imposto do ISP, portanto, eventualmente estes valores não serão tão expressivos a partir da segunda-feira.
4: A média final só ficará fechada ao final do dia de hoje, podendo ainda registar alterações em função da evolução das cotações internacionais do petróleo, como referia aqui Mafalda Trigo, mas depois de vários aumentos expressivos e de descidas com pouco significado, antecipa-se então uma descida considerável do preço da gasolina e do gasóleo a partir de segunda-feira. Nesta conversa com a Antena 1, Mafalda Trigo explicou que, apesar da descida do preço dos combustíveis, na próxima semana, os valores da gasolina e do gasóleo só devem voltar a ser idênticos ao que eram antes da guerra no Médio Oriente, vários meses depois do conflito terminar.
5: 1.340.
4: Era um registro de Mafalda Trigo que queríamos escutar. Mafalda Trigo diz que os preços da gasolina e do gasóleo só devem voltar a ser idênticos ao que eram antes da guerra no Médio Oriente, vários meses depois do conflito acabar.
3: Temos que analisar que, relativamente à construção do preço que depois vai dar origem aos produtos refinados, como o gasóleo e a gasolina, o Brent só equivale a 20%. Porque os restantes 80% são custos com transportes, custos com seguros, margens de comercialização. Portanto, esses valores têm-se mantido inalteráveis. Imaginemos que a guerra acabava hoje, temos ainda cerca de 3 meses de estabilização para que esses custos voltem a ser equiparados ao que eram anterior à guerra.
4: Mafalda Trigo, da ANAREC, Associação de Revendedores, os combustíveis devem baixar mais de 10 cêntimos na próxima semana. Em Ceuta, as autoridades espanholas já acolheram mais de 1.300 crianças que chegaram à cidade desacompanhadas e estão agora a tentar acelerar o processo de registro e acolhimento. A Ministra da Juventude e Infância foi a Ceuta perceber como está a decorrer o processo. Cira Rego anunciou que já foram disponibilizadas 2 escolas públicas para servirem de centro de acolhimento e que se procuram mais espaços para acolher o elevado número de crianças que chegou a Ceuta nos últimos dias.
6: 1.342 niños y niñas.
7: 1.342 rapazes e raparigas, e obviamente que o processo continua. Está a ser complicado pelo volume de chegadas e pela situação que tem existido de um certo excesso que está a regressar progressivamente ao normal, mas que nos obriga a fazer este trabalho lento, pausado, mas constante, para registarmos as crianças e, acima tudo, começar a trabalhar nos processos de acolhimento. Fizemos um esforço para disponibilizar dois centros de acolhimento e já temos o segundo centro. Estamos a tentar criar outros espaços para acolher estas crianças e tentar que o procedimento seja realizado de forma cada vez mais ágil e com mais garantias.
4: A partir da próxima semana, uma equipa de técnicos do Ministério vai estar em Ceuta de forma permanente para acelerar o processo, porque estas crianças não podem ser repatriadas como os adultos e muitas não têm para onde voltar. A ministra Cira Rego diz que nesta vaga chegaram muitas raparigas sozinhas e crianças muito novas, muitas mais do que no passado recente.
7: Demos prioridade aos perfis mais vulneráveis, nomeadamente raparigas. E temos um volume significativo de rapazes e raparigas com menos de 13 anos. O perfil migratório mudou em relação ao que aconteceu em 2021. Chegaram mais raparigas desacompanhadas, chegaram mais crianças muito pequenas desacompanhadas e o procedimento estabelece que, primeiro, devemos tentar atender aos perfis mais vulneráveis. Mas todos os menores em Ceuta serão cuidados. Não tenham a menor dúvida.
4: A promessa do Executivo espanhol, a Ministra da Juventude e Infância anunciou a criação de uma comissão especializada para lidar com estes casos e já contactou com vários governos autónomos para perceber quais as possibilidades de realojamento e acolhimento e qual o valor que vai ser preciso orçamentar para suportar o custo destas operações. Apesar dos problemas com a correção dos exames nacionais do secundário da primeira fase, as candidaturas ao ensino superior neste primeiro período subiram quase 22% este ano, face ao que se registou no ano passado. Candidataram-se mais de 60 mil estudantes, o número mais elevado desde 1996, tirando o período da pandemia. O Ministério salienta que, sendo afixados apenas esta tarde os resultados dos processos de reapreciação dos exames da primeira fase, o número de candidatos à primeira fase poderá ainda subir, tendo em conta o regulamento do Concurso Nacional de Acesso ao Ensino Superior. Nas escolas, este é um dia agitado. Estão a ser afixadas esta manhã as pautas com os resultados dos exames dos nacionais, do secundário da segunda fase, e também as classificações das provas do nono ano, enquanto se aguardam pelos fecheiros das reapreciações. O repórter Gonçalo Costa Martins esteve na Escola Secundária António Damásio, em Lisboa, a ouvir as reações de quem já recebeu os resultados e de quem ainda aguarda pelas notas.
5: Gonçalo fez o exame da segunda fase em inglês, aposta as fichas todas.
8: Fiz para a melhoria de 100%. Sinceramente, não sei bem o que esperar, acho que o exame até me correu mais ou menos. E pronto, espero ter uma melhor nota, porque foi mesmo para isso que vim fazer o exame.
5: Diniz também quis melhorar a nota de inglês.
9: Por acaso correu-me bem, por isso acho que foi uma boa opção, sim.
5: E não foi só este. Diniz pediu ainda a revisão de biologia e geologia.
9: É, porque eu acho que muitas perguntas de resposta aberta, neste caso, estão muito mal corrigidas, muita falta de pontos.
10: A nota qual é que foi?
9: Foi 13.4 e a mim, das minhas contas, tinha-me dado 15.6.
5: Neste caso vai ser preciso esperar. Só à tarde são conhecidas as reapreciações da primeira fase, mas durante a manhã, pouco depois das 9:30, as pautas da segunda fase viram a luz do dia. Os stores subiram nas janelas e trouxeram com eles os resultados. Ao sair da escola António Damásio a caminho de um concerto mais logo, Diniz levou já de inglês uma boa notícia.
9: Obtive 19.
10: Correu bem, portanto.
9: Correu muito bem, correu muito bem.
10: Riso na boca para o Algarve.
9: Tem que ser.
10: Vai saber melhor o concerto.
9: Vai, sim, senhora. Obrigado.
5: Ficará para mais tarde a reapreciação. Também por isso Miguel Bandarra vai ter de voltar. O filho pediu a revisão e ainda fez o exame da segunda fase em português.
11: Ele pediu a opinião à professora e a professora acha que ele devia ter tido mais pontuação e agora ele já teve, no segundo exame, já teve 15,1.
10: Já foi melhor e já ajuda.
11: Sim.
10: Foi também nessa prova que pediu a reapreciação?
11: Sim, também.
10: Portanto, ou seja, foi aqui um 2 em 1.
11: 2 em 1, sim.
5: A expectativa continua entre a segunda fase e a reapreciação, que vença a melhor nota.
4: Este é, por isso, um dia agitado em várias escolas, como é o caso desta escola secundária em Lisboa, a escola António Damásio, por onde passou o repórter Gonçalo Costa Martins. Na Régua decorreu esta manhã uma concentração dos viticultores do Douro por causa da crise no setor do vinho. Relataram dificuldades em escoar a produção de uvas e queixaram-se dos baixos valores que recebem por aquilo que conseguem vender. Vítor Herdeiro, presidente da Associação dos Viticultores e da Agricultura Familiar Douriense, que convocou o protesto, lembrou que estes problemas estão a atingir os viticultores há vários anos.
12: É um problema que se tem vindo a acumular ao longo dos anos. Neste momento já estão a chegar cartas aos viticultores que não querem comprar as uvas aos viticultores. E, para além disso, uma coisa mais grave ainda, não querem comprar o próprio cartão, o vinho do Porto. Ora, se eles acordaram em sede de IVDP, o comércio, mais os exportadores e o presidente IVDP, estiveram todos de acordo em ser retiradas as 76 mil pipas de vinho do Porto da região marcada de Douro, portanto não faz sentido as casas exportadoras virem agora mandar cartas a dizer que não querem o vinho do Porto. Portanto, é um plano para beneficiar cada vez mais os mesmos e não para beneficiar aqueles 90% de vitivinicultores que têm menos de 5 hectares e precisam de vender as uvas a um preço justo para viver digno da viticultura e da sua atividade.
4: O lamento de Vítor Herdeiro, presidente da Associação dos Viticultores e da Agricultura Familiar do Oriense, associação que convocou este protesto juntamente com a Confederação Nacional da Agricultura. João Almeida abandonou a Volta à Polónia em bicicleta, competição que conquistou em 2021. Uma notícia que surge horas depois da queda em que o ciclista esteve envolvido no dia de ontem. Em comunicado, a equipa de Almeida, a Emirates, escreve que João Almeida, Benoit Cosnefroy e Sebastián Molano foram forçados a abandonar a prova após essa queda. A formação dos Emirados Árabes Unidos acrescenta que nenhum dos atletas registou fraturas e que os três seguem para casa para descansarem antes das próximas corridas. João Almeida foi confirmado há dias pela Emirates no leque de ciclistas que vão participar na Volta à Espanha deste ano, que se disputa de 22 de agosto a 13 de setembro. Veremos se depois desta queda poderá participar na prova. E agora, a volta a Portugal. Vamos à volta a conhecer uma das equipas estreantes. A Óbidos Cycling Team participa este ano pela primeira vez na Volta a Portugal. A formação do Oeste, que tem um plantel jovem, tem como grande objetivo Ariana Azevedo agitar as águas e lutar com os gigantes do pelotão.
13: Para a maioria dos portugueses, este som é o sinal de que o verão chegou à estrada. Mas para os jovens da estreante Óbidos Cycling Team, a música da volta ouve-se pela primeiríssima vez. O projeto nasceu com um foco claro, apoiar a juventude.
14: Decidi criar uma equipa daqui na região, neste caso foi na região Oeste, onde eu sou natural, para começar a pouco e pouco com os jovens.
13: Micael Isidoro, até há bem pouco tempo competia nas estradas enquanto ciclista profissional. Agora, assume a liderança desta formação como diretor desportivo. Sob o seu comando, o crescimento foi rápido. Ao fim de 4 anos, a equipa deu o salto para o pelotão profissional ao subir ao escalão continental.
14: E ao final do 4º ano, acabámos por dar um passo mais e passámos ao estatuto continental, tentar ajudar os jovens a ter mais oportunidades.
13: Nesta caravana, a azáfama e o stress dos bastidores são uma constante. Afinal, ao contrário do que se pensava, a vida no carro de apoio cansa e desgasta.
14: Quando me diziam que cansava mais a parte do staff, não acreditava, que diziam, não, vocês vão de carro, nós vamos fazer 180 km com calor. Mas a verdade é que é cansativa, é estressante, é muita coisa ao mesmo tempo.
13: Apesar das dificuldades, a jovem armada do Oeste, com uma média de idades de apenas 22 anos, promete não se deixar intimidar e tem um sonho traçado.
14: Se pudéssemos ganhar uma etapa, seria ótimo. Acreditamos que podemos estar na luta, não sei se conseguimos ganhar, mas era um dos objetivos.
13: Uma estreia histórica para acompanhar quilómetro a quilómetro nas estradas portuguesas.
4: Os ciclistas da Óbidos Cycling Team e os do restante pelotão correm hoje a segunda etapa da volta entre Sines e Albufeira. Rui Oliveira, da Emirates, parte para a estrada com a camisola amarela.
15: Foi o Jornal do Meio-Dia, edição de João Vasco, que está de regresso à 1 da tarde com o novo noticiário. 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
1: Bem-vindos são estas as notícias de âmbito regional que marcam a edição de sexta-feira, 7 de agosto, ano 2026. Sejam todos bem-vindos. A Praça Brandão de Vasconcelos é palco hoje para receber, a partir das 21h30, um concerto da banda Canton Club. Com entrada livre, o espetáculo promete animar esta noite de verão com sonoridades que se cruzam entre o smooth jazz e o R&B. Acompanhados por alguma surpresa funk, a atuação conta com músicos conhecidos da comunidade iroquense e aposta em ritmos envolventes para dinamizar este espaço público e atrair residentes e visitantes à Praça Brandão de Vasconcelos. Os Canton Club sobem ao palco então hoje, 21h30, com um espetáculo de entrada livre. Este é fim de semana também para cumprir tradições em Roças Aroca. Festas em honra de Nossa Senhora do Campo, uma das maiores festividades do Conselho de Aroca, regressa com música, folclore e animação que não vão faltar ao longo deste fim de semana. Um dos grandes destaques vai para amanhã, uma das mais antigas iniciativas do país, 47ª edição do Grande Prémio de Atletismo de Roças. A prova mais antiga do distrito de Aveiro volta a sair para a rua amanhã e leva os atletas desde a Câmara Municipal de Aroca até à Capela de Nossa Senhora do Campo em Roças, onde terminei. As festas em honra de Nossa Senhora do Campo, que se estendem até ao final da noite de domingo em Roças, Aroca. É também este fim de semana há Festival de Folclore do Rancho Folclórico As Lavradeiras de Mosteiró em Aroca. O programa arranca já amanhã à noite, sábado, com a atuação do conjunto musical Alfa 2. No domingo, com início marcado para as 2 da tarde, arranca o Festival de Folclore com o desfile etnográfico e depois os ranchos sobem ao palco para esta edição do Festival de Folclore numa organização do Rancho Folclórico das Lavradeiras de Mosteiró. O Conselho de Aroca recebe 3 sessões gratuitas de cinema ao ar livre. A iniciativa é promovida pelo município e vai levar a sétima arte a várias freguesias durante as noites de verão. O ciclo arranca de hoje uma semana, 14 de agosto, sexta-feira, às 21h30 e será em Horror junto à Igreja Matriz. O filme em exibição serão Os Mínimos e Monstros. No dia 21 será a vez da atividade passar pela freguesia de Tropeço, onde junto à Capela de Santa Bárbara será projetado o filme Super Mario Galaxy. O filme, a última sessão, acontece a 22 de agosto na União de Freguesias Aroca e Burgo, na Praça Brandão de Vasconcelos, onde será exibido o filme Michael. O acesso é totalmente gratuito para toda a população. É no próximo fim de semana que acontecem as festas em honra de Nossa Senhora da Saúde da Serra. De 12 a 16 de agosto, Valdecâmara volta a vestir-se a rigor para receber esta tradicional festividade, onde sempre milhares de romeiros sobem até ao alto da Senhora da Serra para celebrar assim esta festividade. O programa vai dividir-se, como habitualmente, entre o religioso e o pagão. De destaque para dia 12, a celebração da Eucaristia Solene, que acontece às 21 horas. Dia 13 será a apresentação do livro Senhor da Saúde da Serra, Muitos Caminhos. O livro vai ter apresentação agendada para às 21 horas e acontece no Salão Multiusos da Santa Casa da Misericórdia de Valdecâmara, em Burguês. No dia 14, sexta-feira, destaque para às 21 horas Eucaristia e procissão de velas com a imagem de Nossa Senhora da Saúde da Serra. No dia 15 será o ponto alto das festividades. 11 da manhã a celebração da Missa Solene em honra de Nossa Senhora da Saúde, que será celebrada pelo Bispo Auxiliar da Diocese do Porto, Dom Roberto Rosmaninho Maris, e que terá transmissão em direto na Rádio TV Regional de Aroca, no facebook.com, para ver e ouvir, para ouvir no FM Stereo em 103.2 aqui da sua rádio. Eu compreendo da tradição, também na Rádio Regional de Aroca, acompanhar as festas em honra de Nossa Senhora da Saúde da Serra, 12, 13, 14, 15 e 16 de agosto, em Justoso, São Pedro de Castelões, Valdecâmara. O Cine Teatro António Lamons e o Europark já apresentaram a sua programação para setembro, outubro, novembro e dezembro. O último quarto do ano tem uma agenda cultural que junta nomes consagrados da música, da dança e do teatro e ainda projetos emergentes e propostas locais. Setembro abre com o concerto do Rapaz Ego, IAV e Rita Rocha, além da gala lírica com a soprano Olga Kulskmiska e da Orquestra Filarmónica Portuguesa. Já a outubro destaca-se pelo espetáculo de Jorge Palma com os filhos Vicente e Francisco, a peça da companhia Olga Roriz e da ópera Turandot de Giacomo Puccini. Novembro vai trazer os 4:30 com a tour interior, ainda os Linda Martini e a quarta edição da Noite do Circo. O último quarto do ano fecha em dezembro com o Festival de Arte Inclusiva Pulso, em grande destaque para esta edição. São os últimos 4 meses do Cineteatro António de Lemoso e também do Europark em Santa Maria da Feira. O Parque de La Salette, em Oliveira de Azeméis, é palco amanhã para a edição deste ano do Festival de Folclore Cidade de Azeméis. O evento arranca às 21h30 e está integrado na Noite de Folclores. A iniciativa é promovida pelo Grupo Folclórico de Cidacos e conta com a presença de 4 grupos de várias regiões do país. Além do grupo anfitrião, junta-se o Rancho Folclórico de Vilarinho de Amarante, as Velhas Guardas do Grupo Típico Cancioneiro de Águeda e também o Rancho Folclórico de Ribeira de Ponte de Lima, que fecha assim o cartaz para esta edição 2026 do Festival de Folclore Cidade de Azeméis, uma organização do Grupo Folclórico de Cidacos. E chegamos agora ao desporto. Arranca hoje a edição 26-27 do principal escalão do futebol nacional, Primeira Liga. A jornada número 1 começa com o encontro entre o Estoril Praia e o Famalicão. O jogo está marcado para hoje às 20:15. Amanhã, a partir das 15:30, Marítimo Casa Pia, às 18, arranca também o Vitória de Guimarães Futebol Clube de Arouca. Quando forem 20:30, Estrela da Amadora Sporting. No dia de domingo, joga-se às 18 horas Futebol Clube do Porto Alverca. Às 20:30, Gil Vicente Rio Ave, Moreirense Sporting de Braga e Benfica Académico de Viseu. A partir das 20:15 de segunda-feira, Santa Clara, Nacional da Madeira, fecham a primeira jornada do escalão da Liga Portugal Betclic. Quanto à segunda liga, arranca também este fim de semana, amanhã, sábado, 11 da manhã, Desportivo de Chaves, Académica de Coimbra, às 14, Penafiel Portimonense, às 18, Tondela Amarante. No domingo, 11 da manhã, Farense Torriense, às 14, o Vizela União de Leiria, 15:30, Aves Sporting B e Feirense Felgueiras. No domingo, aliás, segunda-feira, 18 horas, Benfica B Leixões e também às 18, Lusitânia de Lourosa Porto B. Arranca também este fim de semana, hoje na verdade, a Liga 3 Placar Série A, nesta edição 26-27. A partir das 20 horas joga-se o Paredes, Vitória de Guimarães B, e no domingo, às 11, Marco Passos de Ferreira, às 17, Trofense Varzim e às 17 também Fafa Vianense, 17:30, o Leça São João de Ver. Fecha assim a primeira jornada do campeonato da Liga 3 na Série A. Porque hoje é sexta-feira, terminamos com os títulos que marcam a edição desta semana do jornal Discurso Direto, número 630, traz em grande destaque a reportagem "Quer refrescar-se junto ao rio este verão? Conheça os locais disponíveis e os cuidados a ter." Na sociedade, os moradores denunciam o estado de várias estradas em 4 freguesias do concelho de Arouca. Na sociedade e no desporto, as grandes finais da 40ª edição do torneio Interfreguesias foram frenéticas e contaram com a atenção de figuras de grande renome nacional. O Festival Internacional de Folclore está de volta para transformar a Vila de Arouca num momento de festa e encontro de culturas. O discurso direto foi espreitar os preparativos para esta edição do Festival Internacional de Folclore de Arouca, que volta no próximo fim de semana. Em destaque também na sociedade, Joaquim Santos, o presidente da Junta de Freguesia de Moldes, que diz que depois de ser eleito é apartidário, que está por todos, pela freguesia e não pelos partidos. No desporto, os elementos do discurso direto, o professor Manuel Matos de Sousa e também o jornalista Simão Duarte, fazem um manto de visão da época 26-27 do Futebol Clube de Roque, recordo, época que arranca precisamente hoje. No Conselho de Castelo de Paiva, investe em painéis solares e climatização nos espaços do Conselho. Já Sinfãs vai investir 6 milhões e meio de euros na rede de águas e de saneamento. E na política, o Chega, onde param os membros eleitos para a Assembleia Municipal de Arouca. Tudo isto para descobrir no número 630 do Jornal do Discurso Direto, que está hoje nas bancas. O essencial da informação fica por aqui, está de regresso logo mais em atualização. Até lá, deixo-lhe votos de uma boa sexta-feira, bom fim de semana, com a sintonia da Rádio Regional de Arouca.
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16: Bem-vindos a mais um Espaço Informativo da Câmara Municipal de Arouca. O município de Arouca instalou na área de recreio e lazer de Albergaria da Serra um novo dispositivo de salvamentos, numa iniciativa piloto que pretende reforçar a segurança dos utilizadores destes espaços. O equipamento é composto por uma bola de salvamento e um sistema de alerta com comunicação vídeo e áudio que permite contacto direto com os bombeiros voluntários de Arouca, possibilitando um pedido de ajuda rápido e eficaz em caso de emergência. O município de Arouca viu formalmente aceite a sua integração na Rede Nacional do Património Cultural e Material, uma distinção que valida e consolida o compromisso estratégico do Conselho na salvaguarda, valorização e transmissão da sua herança cultural. Este acolhimento na Rede Nacional reflete o trabalho contínuo que a autarquia tem desenvolvido na proteção do seu património cultural e material e das suas expressões identitárias mais profundas. Neste âmbito, destacam-se o canto a vozes de mulheres, tradicionalmente conhecido em Arouca como Butar Cantas. A música vai voltar a tomar conta da Praça Brandão de Vasconcelos já no próximo fim de semana. A banda Canton Club, com rostos conhecidos dos arouquenses, vai atuar na sexta-feira, 7 de agosto, pelas 21h30, num concerto de inspiração smooth jazz e R&B, com algumas surpresas funk. Sonoridades, melodias e ritmos envolventes que tornarão esta noite de verão mais especial. A entrada é livre. Os passadiços do Paiva estão novamente nomeados para os World Travel Awards, considerados os Oscars do Turismo. Concorrem na categoria Melhor Atração de Turismo de Europa e na categoria Melhor Atração de Turismo de Aventura da Europa. As votações estão abertas até 28 de agosto. Vote em www.worldtravelawards.com. Arte com Alma é o nome da nova exposição temporária do Museu Municipal de Arouca. Reúne trabalhos da artista plástica arouquense Isabel Cardoso, que através da pintura, da textura e do relevo, apresentam obras que exploram emoções, símbolos e valores universais como a fé, o amor, a esperança e a transformação humana. A exposição pode ser visitada até 6 de setembro, de terça a domingo, das 9h30 ao meio-dia 30 e das 14 às 18 horas. O acesso é gratuito.
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4: É meio-dia e meio, boa tarde, vamos ao desporto com a Antena 1.
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8: Moreira, boa tarde.
9: E que está a explicar o caso Soares, vamos ouvir.
10: Algumas coisas, não houve quase caso nenhum. Simplesmente, se houvesse caso, vocês iriam saber que houve caso, porque iria entrar em alçada disciplinar com toda a certeza. Ninguém estará acima do Sporting, ninguém estará acima do respeito dos colegas, da equipa técnica, ninguém. Não aconteceu absolutamente nada, apenas e só acabou o treino. Ele estava frustrado, sim, com aquilo que tinha acontecido no treino, até porque está à procura da sua melhor forma. Tínhamos acabado de fazer um jogo 10-10. Ele estava perto da saída, acabou o treino, ele sabe que pode sair diretamente para o balneário, saiu diretamente para o balneário e apenas tinha que fazer um treino complementar de um minuto ou dois, que nem era mais nada que isso. Eu fui chamá-lo, ele retornou, fez com toda a calma o que tinha que fazer e voltou para dentro. Por isso não há qualquer caso nenhum. É um pouco às vezes ridículo que a gente vai ouvindo e lendo, mas faz parte e vamos nos habituando a isso.
11: Bom dia, Rui Borges, Miguel Minhava,
9: de Rui Borges para o caso Luís Soares e um alegado desentendimento no treino de quarta-feira a justificar com o facto de pensar o avançado que o treino tinha acabado quando ainda tinha mais um exercício para fazer. Vamos ouvir mais uma pergunta e resposta do treinador do Sporting, visando esse jogo frente ao Estrela, agendado para este sábado à noite, e com essa pergunta dos jogadores que estão ou não disponíveis para ir a jogo.
10: Está em disponibilidade, está no Maxi por castigo, está no Zeno e no BAC, que estão agora a começar a treinar a 100% e estar disponíveis para os jogos que aí vêm. Acredito que na próxima jornada já estarão disponíveis nesse sentido a 100% para dar contributo à equipa. E o Simões e o Nuno Santos e o Miúdo também. O Blopa, sim, estão os três, os dois miúdos com lesão, toda a gente sabe que era um bocadinho mais demorada, de final de época, infelizmente, e o Nuno está sempre num crescimento aqui, tem estado aqui neste crescimento de um trabalho muito específico para voltar à sua melhor forma, para não voltar a quebrar, está aqui neste trajeto de alguma paciência e que esperemos que volte sempre na sua melhor forma. A parte dos indisponíveis. Sim, todos os outros estão disponíveis para jogo.
9: Rui Borges, muito boa tarde. Walter Madureira em direto para a Antena 1. Em que medida é que o treinador fica preocupado com a indefinição, por exemplo, se Diomande sai, se não sai? Em que medida é que esta indefinição o deixa preocupado, apreensivo?
10: Zero preocupado. Muito sinceramente, não estou preocupado com isso, porque acho que é natural no Sporting. Até ao fecho do mercado vai haver muito ruído naquilo que é entradas, saídas, contratações, digamos. É natural, o Sporting tem grandes jogadores, o Osman é um deles, está convocado para o jogo da manhã.
9: Rui Borges, Diomante está convocado para o jogo deste sábado, não está preocupado com essas notícias e há também essa nota principal, José Pedro Pinto, que justifica esse caso Soares com apenas aqui uma incompreensão do jogador que não terá percebido que o treino tinha terminado. Portanto, não há caso no caso Soares.
8: Obrigado. Walter Madureira em direto da Academia Sporting. Na Amadora haverá a estreia de Pepa aos comandos do tricolor frente aos Leões. O técnico, que não conta apenas com o castigado Lekovic, tem conferência de imprensa marcada para as 12h45. O Estrela Sporting, com arbitragem de João Gonçalves e Tiago Martins Novar, arranca às 8h30 da noite deste sábado. Partida para seguir, claro, com relato aqui na rádio. Mas o campeonato abre oficialmente com o Estoril Famalicão a partir das 8h15 da noite de hoje. Desafio que será para acompanhar igualmente aqui na Antena 1 com informações de José Carlos Lopes e que assinala a estreia dos dois treinadores à frente das respectivas equipas. Vasco Matos sucedeu a Ian Cathro nos Canarinhos.
12: É um privilégio abrirmos a Liga, obviamente que sim, mas defrontar um adversário também competente, muito à imagem daquilo que foi a época passada, e obviamente que esperamos um jogo difícil, mas sinto a equipa bastante preparada.
8: E de regresso ao ativo, agora para suceder a Hugo Oliveira no Fama, Carlos Carvalhal.
13: A equipa tem vindo a evoluir, não está, nem nenhuma equipa está a 100% nesta altura, mas há equipas 100% preparadas ou não preparadas. Eu creio que a nossa equipa está preparada para competir. É uma equipa muito competitiva.
8: A garantia de Carlos Carvalhal. Quanto ao campeão, Futebol Clube do Porto inicia a defesa do título domingo no Dragão às 18h, com recepção ao Alverca. No boletim clínico dos Azuis e Brancos constam os nomes de Bednarek, Cláudio Ramos e Alberto Costa, para além dos casos mais prolongados de Samu ou Vasco Sousa. O campeonato arranca e na Antena 1 fala a Ministra da Cultura, Juventude e Desporto, Margarida Balseiro Lopes, para deixar uma mensagem concreta a todos os agentes esportivos.
14: Que as competições, que os jogos decorram com fair play, com respeito, com integridade e, portanto, é uma mensagem que é transversal para qualquer modalidade.
8: O apelo da ministra com a tutela do desporto numa altura em que o IPDJ acaba de revelar que o número de praticantes de desporto no nosso país nunca foi tão alto. A fasquia atingida de 860 mil deixa Margarida Balseiro Lopes satisfeita, mas é preciso manter o rumo.
14: Antes de mais, estes são dados que nos entusiasmam no trabalho e no percurso que temos feito no governo de valorização do desporto e de uma aposta muito clara através da criação e da apresentação do Plano Nacional de Desenvolvimento Desportivo, que está já em execução. E, portanto, o nosso objetivo último do plano é precisamente colocar o desporto na vida das pessoas, e o aumento do número de praticantes dizem-nos que estamos no caminho certo e, portanto, que este é um investimento obviamente necessário, mas que está já a produzir resultados, e isso é obviamente o motivo que nos dá alento a continuar a executar o plano.
8: Certos da entrevista à Ministra da Cultura, Juventude e Desporto para escutar na íntegra domingo no regresso da tarde desportiva da Antena 1 com coordenação de Fernando Eurico. Entretanto, um total de 217 adeptos, 145 dos quais por uso de pirotecnia, foram proibidos de aceder a recintos desportivos no primeiro semestre do ano, dados que constam de um relatório divulgado pela Autoridade para a Prevenção e o Combate à Violência no Desporto. O Benfica tomou o gosto a goleadas e está oficiosamente nos play-offs da Liga Europa, depois de aplicar 6-1 aos escoceses do Hearts, golos de Rafa Silva, Tomás Araújo, Pavlidis, Prestiani, John Duran e Sheldrup, na noite em que Samuel Soares roubou a titularidade a Anatoly Trubin. Marco Silva garante que não há nada subjacente por trás desta mera opção.
15: Minha decisão é puramente técnica, da mesma forma que começou o Turbin nos primeiros dois jogos, da mesma forma que começou o Samuel no jogo com o Vila Real e o Turbin no jogo com o Flamengo. A decisão foi começar o Samuel hoje, simplesmente isso.
8: Benfica com tudo para defrontar os dinamarqueses do Aarhus ou os azeris do Sabah nos play-off da Liga Europa. Na próxima quinta-feira fecha a eliminatória frente ao Arts em Edimburgo, mas antes, e à porta fechada na Luz, arranca às 8h30 da noite de domingo o campeonato frente ao recém-promovido Académico de Viseu, clube que anunciou na manhã de hoje o avançado marroquino Boldini, ex-académica ou Santa Clara. Para o Braga, vantagem mínima sobre o Dinamo de Minsk na terceira pré-eliminatória da Liga Conferência. A vitória 1-0 na Pedreira sobre os vice-campeões bielorrussos, com mais um golo de penalti do capitão Ricardo Horta e muito desperdício à mistura, deixam as decisões em aberto para a próxima semana, com a segunda mão a ter lugar na Bulgária. Mas antes, e no domingo, há derby minhoto fora com o Moreirense na primeira jornada a partir das 8h30 da noite, partida na qual Carlos Vicens já se mostra totalmente focado.
16: Eu só não sei fazer de uma maneira.
17: Só conheço um caminho, focar
16: apenas no próximo jogo. Respeitar o processo de recuperação física, treinar e pensar no jogo de domingo.
17: Pensando única e exclusivamente no partido do domingo.
8: O lugar comum do futebol aplicado por Carlos Vicente. Pedro Proença quebrou o silêncio quanto ao delicado projeto, já interrompido, que Gianni Infantino tinha para a FIFA privatizar a organização de mundiais. A Federação Portuguesa de Futebol esteve desde a primeira hora ao lado da firme oposição decretada pela UEFA, assegura o presidente.
18: Rejeitámos esta possibilidade e, portanto, foi também alinhado com as restantes 54 federações que compõem a UEFA, que tomámos esta decisão em defesa do futebol. Felizmente, houve um passo atrás, houve uma mobilização muito grande por parte das 55 federações que compõem o ecossistema da UEFA. Ganhou o futebol.
8: Proença, nestas declarações, somente ao Canal 11, na última noite, abordando ainda de fugida a controvérsia que está instalada quanto à manutenção ou não da parceria de Portugal e Espanha com Marrocos na organização do Mundial 2030.
18: Sobre esse tema está tudo tranquilo, não há qualquer tipo de alteração relativamente a esse tema.
8: Tranquilo até ver. Vários quadrantes políticos da Península Ibérica já pediram aos respectivos governos e federações que se retire o Reino de Marrocos da equação. Agora o ciclismo e já vamos à volta a Portugal, mas a principal nota do dia até agora vai para a desistência de João Almeida na volta à Polónia. O cenário já se adivinhava e está confirmado depois da violenta queda coletiva registada ontem na quarta etapa. O chefe de fila da Emirates não sofreu qualquer fratura, mas a equipa preferiu salvaguardar a presença do Bottalume na Vuelta, que arranca em finais deste mês de agosto. Agora à volta, vamos para a estrada, porque depois da uma da tarde arranca a segunda etapa com ligação entre a Costa Vicentina e o Barlavento Algarvio e com o Rui Oliveira, campeão olímpico em 2024, como novo líder da geral. Direto Antena 1 com o jornalista Pedro Ribeiro. Olá Pedro, boa tarde.
19: Boa tarde, e que calor terão os ciclistas percorrer ao longo e ultrapassar ao longo da tirada de hoje, sétima partida de Sines, será a sexta chegada à Albufeira, a última em 2018, na altura foi a Ricardo Stachite da MST na Focus a vencer aqui na chegada à Albufeira. Uma etapa que se prevê longa com fugas, também uma chegada ao sprint e obviamente que vamos ter alguns pontos quentes ao longo da tirada. Meta volante em Almograve, também na Zambujeira do Mar e em Lagos, apenas um prémio de montanha ao quilómetro 86 em Odisseis de terceira categoria, chegada à Avenida dos Descobrimentos para volta das 5h25 desta tarde com Rui Oliveira de Amarelo.
8: Esta é a volta da estreia absoluta. Obrigado, Pedro Ribeiro. Esta é então a volta da estreia absoluta num outro patamar da hobby dos Cycling Team. Com muita irreverência própria da juventude, a formação do Oeste quer agitar as águas e lutar com os gigantes do pelotão. Ariana Azevedo.
20: Para a maioria dos portugueses, este som é o sinal de que o verão chegou à estrada. Mas para os jovens da estreante hobby do Cycling Team, a música da volta ouve-se pela primeiríssima vez. O projeto nasceu com um foco claro, apoiar a juventude.
21: Decidi criar uma equipa daqui na região, neste caso foi na região oeste, onde eu sou natural, para começar a pouco e pouco os jovens.
20: Micael Isidoro, até há bem pouco tempo competia nas estradas enquanto ciclista profissional. Agora, assume a liderança desta formação como diretor desportivo. Sob o seu comando, o crescimento foi rápido. Ao fim de 4 anos, a equipa deu o salto para o pelotão profissional ao subir ao escalão continental.
21: E ao final do 4º ano, acabámos por dar um passo mais e passámos ao estatuto continental, tentar ajudar os jovens a ter mais oportunidades.
20: Nesta caravana, a azáfama e o stress dos bastidores são uma constante. Afinal, ao contrário do que se pensava, a vida no carro de apoio cansa e desgasta.
21: Quando me diziam que cansava mais a parte do staff, não acreditava, que diziam, não, vocês vão de carro, nós vamos fazer 180 km com calor. Mas a verdade é que é cansativa, é estressante, é muita coisa ao mesmo tempo.
20: Apesar das dificuldades, a jovem armada do Oeste, com uma média de idades de apenas 22 anos, promete não se deixar intimidar e tem um sonho traçado.
21: Se pudéssemos ganhar uma etapa, seria ótimo. Acreditamos que podemos estar na luta, não sei se conseguimos ganhar, mas era um dos objetivos.
20: Uma estreia histórica para acompanhar quilómetro a quilómetro nas estradas portuguesas.
8: Ariana Azevedo e Pedro Ribeiro na estrada pela Antena 1, rádio oficial da 87ª Volta a Portugal em bicicleta. Histórico, Nuno Borges qualificou-se pela primeira vez na última madrugada para os oitavos de final do Masters 1000 de Montreal. Vitória sobre o alemão Yannick Anfmann em 2 sets, parciais de 6-4 e 6-2. O número 1 português terá agora pela frente o italiano Luciano Darderi, 22º do ranking ATP. Ainda no Masters do Canadá, Francisco Cabral e o norte-americano James Tracy avançam para a segunda ronda de pares, bateram o britânico Joe Salisbury e o norte-americano Rajiv Ram, triunfo por 6-4 e 6-3, adversários que seguem ainda por definir. O campeão olímpico do salto em comprimento, Nelson Évora, fez o último salto da carreira. Com o registro de 16 metros e 72, o atleta português encerrou mais

0: do que aquilo que eu alguma vez sonhei, poder ouvir a minha filha a brincar na areia onde eu tantas vezes saltei e fui em busca dos meus sonhos. É realmente, em termos simbólicos, é gigante e tê-la aqui é espetacular.
1: Nelson Évora, despedida de uma lenda que agora admite enverdar pelo dirigismo. De saída, handball, a seleção masculina de sub-18 acaba de perder com a Macedónia do Norte por 26-25 na ronda de classificação entre o 9º e o 12º lugar do europeu que decorre na Sérvia. Já na Roménia, a seleção feminina, igualmente de sub-18, joga às 4:30 da tarde frente à Croácia no jogo de atribuição do 17º lugar no Mundial da categoria.
2: Foi o Jornal de Desporto numa edição de José Pedro Pinto. A informação fica também em permanência em noticias.rtp.pt.
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1: Para receber os resultados das reapreciações dos exames nacionais do secundário da primeira fase. A informação é adiantada à Antena 1 pelos diretores escolares. Felinto Lima acredita que vai ser possível divulgar ainda hoje as notas destas reapreciações. A oposição aperta o cerco ao Ministro da Administração Interna e ao Primeiro-Ministro, depois da Ministra da Justiça ter ordenado uma auditoria aos mandatos de Luís Neves à frente da Polícia Judiciária. O Bloco de Esquerda e o Livre entendem que Luís Montenegro não pode ficar em silêncio quando há ministros a investigar outros ministros. A Iniciativa Liberal insiste que Luís Neves não pode continuar no cargo. O governo espanhol avisa o executivo italiano que, se não levantar as restrições que introduziu nos controlos fronteiriços devido à crise migratória em Ceuta, responderá na mesma moeda.
2: Notícias às 3 da tarde. A edição é do jornalista João Vasco.
1: As escolas estão a começar a receber os resultados das reapreciações dos exames nacionais da primeira fase do secundário. Apesar destes resultados não terem chegado no horário previsto, Felinto Lima, presidente da Associação Nacional de Diretores de Agrupamentos e Escolas Públicas, dá conta de que as classificações estão a chegar e, assim sendo, deve ser possível começar a divulgar as notas ao longo da tarde.
3: Há uma escola no Algarve que já me sinalizou há pouco tempo a chegada das reapreciações. Portanto, agora vão chegar às escolas gradualmente o resto, tanto das classificações, das reapreciações, da qual estamos à espera. Para quê? Para produzir as pautas e para fixar nos locais habituais.
4: Isso é rápido para vocês, para as escolas?
3: Sim, é um trabalho da nossa parte, um trabalho célere, rápido, não demora pouquíssimo tempo. O tempo que demorou foi, de facto, e demorou bastante, a chegada destes resultados às escolas. Era para ser ao longo da manhã, mas mais mal tarde que nunca. Nós rapidamente iremos a fixar as pautas. Os nossos alunos estão muito ansiosos e querem saber se de facto valeu a pena ou não pedir ao júri a reclassificação das notas que obtiveram na primeira fase.
1: Não foi dentro do horário previsto, mas as escolas estão a começar a receber os resultados das reapreciações dos exames nacionais do secundário da primeira fase. Referi aqui Felinto Lima nesta conversa com a jornalista da Antena 1, Arlinda Brandão. Ele acredita que vai ser possível divulgar ainda hoje as notas destas reapreciações. A Iniciativa Liberal considera que não há volta a dar e que Luís Neves e Luís Montenegro devem concluir que o antigo diretor da Polícia Judiciária não tem condições para continuar a ocupar o cargo de Ministro da Administração Interna. Ouvido pela Antena 1, o líder parlamentar dos liberais, Mário Amorim Lopes, diz que a notícia de uma auditoria interna aos mandatos de Neves à frente da Judiciária deixa o atual ministro ainda mais fragilizado.
5: Tudo isto vai muito para lá da pessoa, Luís Neves, já está a afetar as instituições e é por esse motivo que nós pedimos esta responsabilização. E aquilo que a Ministra da Justiça faz agora apenas confirma os nossos piores receios, é que o caso é grave, não afeta só Luís Neves, já está a pôr em causa a própria Polícia Judiciária e, portanto, a Ministra da Justiça está a fazer o que lhe compete, tutela a Polícia Judiciária e, portanto, enfim, eu creio que isto é o mínimo. Agora, resta, sobretudo, a Luís Montenegro e ao próprio Luís Neves perceberem que não há condições políticas, já não tem autoridade política, isto só está a degradar ainda mais as instituições e, portanto, está na hora de colocar o país e as instituições à frente deles próprios e tomarem a única decisão que neste momento é possível de tomar, dar lugar a outro.
1: O líder parlamentar da Iniciativa Liberal, Mário Amorim Lopes, a voltar a pedir a saída de Luís Neves do cargo de Ministro da Administração Interna. O líder do Bloco de Esquerda, José Manuel Pureza, ouvido há momentos pela Antena 1, diz que é tempo do Presidente da República ter uma palavra forte sobre os últimos desenvolvimentos dos casos que envolvem Luís Neves. Ele diz que há um silêncio ensurdecedor também por parte do Primeiro-Ministro.
6: Aquilo que é mais chocante é não só todo este enredo que se vai passando aos nossos olhos, mas o silêncio absolutamente ruidoso do Primeiro-Ministro. Quer dizer, o Primeiro-Ministro não tem nada a dizer quando um membro do seu governo abre uma auditoria à atuação de outro ministro do seu governo. Quer dizer, isto é verdadeiramente rocambolesco. Agora, perante tudo isto, o que se exige é que o Presidente da República não fique olimpicamente em silêncio. Portanto, exige-se que o Presidente da República tenha agora uma palavra forte, uma palavra de definição de campos, e, portanto, esperamos que a qualquer momento António José Seguro, mais cedo do que tarde, tome essa palavra.
1: José Manuel Pereza, coordenador do Bloco de Esquerda, Jorge Pinto, co-porta-voz do LIVRE, entende também que Luís Montenegro não pode ficar em silêncio quando há ministros a investigar outros ministros.
7: Não é razoável que o Sr. Primeiro-Ministro continue em silêncio, porque o que está a acontecer tem um significado político, é evidente, mas tem também um significado ao nível da ética e daquilo que é o sinal que um governo deve dar ao país. E nós, no LIVRE, estamos preocupados com aquilo que foi a mensagem que saiu do caso Spinum Viva, mas não queremos que isso defina uma nova bitola de Estado na política, e parece-nos que não é sustentável que o Sr. Primeiro-Ministro continue sem se pronunciar sobre estes casos, mas em particular sobre esta notícia que dá conta de que a Sra. Ministra da Justiça autorizou então este inquérito, esta averiguação àquilo que foi o mandato do seu colega de executivo agora, Luís Neves.
1: O LIVRE não pede para já a demissão do Ministro da Administração Interna, mas insiste na necessidade do Governo assumir responsabilidades. Jorge Pinto, co-porta-voz do partido, não compreende o silêncio do Primeiro-Ministro sobre os mais recentes desenvolvimentos dos casos que envolvem Luís Neves. Já hoje, recordo, o líder parlamentar do PS, Eurico Brilhante Dias, surgiu a afirmar que a situação do Ministro da Administração Interna atingiu o limite do admissível. Ontem, o Chega renovou também a exigência de demissão de Luís Neves e a importância de se avançar com uma comissão parlamentar de inquérito aos mandatos de Neves à frente da Polícia Judiciária. O Presidente da República, que falou ontem ao final do dia sobre o tema, fez votos de que haja resultados rápidos das investigações que estão em curso, de modo a preservar o Estado de Direito e as instituições. Em plena época balnear, as maiores praias do país já têm a areia que perderam devido aos estragos das tempestades do início do ano. De passagem pela Ericeira, no Conselho de Mafra, a Ministra do Ambiente, Maria da Graça Carvalho, garantiu que as intervenções mais urgentes estão feitas.
8: Nós temos obras de norte a sul do continente, algumas já acabaram, as maiores já acabaram, a da Costa da Caparica foi uma obra muito grande, cobriu 10 praias no valor de perto de 10 milhões, Quarteira Garrão, foram 5 praias, também já está completa, foi a maior de todas, 15 milhões de euros, umas mais pequenas, também acabou, Moledo, fizemos uma primeira parte da Fuseta e foi 400 mil euros para pôr areia de urgência, para ter praia este ano e está com praia. Estamos agora a olhar para estas arribas do litoral, é cerca de 1,1 milhões de euros, financiado pelo Sustentável 2030, que é o Fundo de Coesão. Temos que rapidamente suster estas arribas para dar mais segurança a todas as habitações que estão ali em cima.
1: Os investimentos mais urgentes para reparar os estragos das tempestades de janeiro e fevereiro deste ano nas praias portuguesas estão concluídos, anuncia a Ministra do Ambiente. Há outros menos prioritários que vão decorrer até 2028. A Presidente do Conselho de Opinião da RTP confessa-se preocupada com a alegada atribuição de subsídios indevidos na empresa, a que alude a versão preliminar do relatório da Inspeção Geral das Finanças às contas da Rádio e Televisão de Portugal. Diolinda Machado lembra que a RTP é das empresas mais escrutinadas no país e diz que o organismo de lidera está a acompanhar de perto as informações vindas a público sobre o pagamento destes subsídios.
9: O Conselho de Opinião está a acompanhar o processo com preocupação, obviamente, a partir da informação que nos foi dada pelo Conselho de Administração, pelo Sr. Presidente. Não conhecemos o teor, obviamente, o documento, mas tudo o que possa trazer a RTP para reforçar, torná-la sempre mais e melhor em termos de qualidade para os cidadãos, que deve servir, como constitucionalmente está consagrado, tornar a RTP sempre mais e melhor referência, como aliás ela sempre foi e é, do panorama comunicacional em Portugal. O serviço público, né, é o esteio da democracia e queremos que assim continue. A RTP é das empresas mais escrutinadas, como sabemos, não é? E bem, nós não temos nada contra o escrutínio, ele deve existir, portanto queremos a RTP forte, e não na lama.
1: Diolinda Machado, presidente do Conselho de Opinião da RTP, a destacar a importância do país ter um serviço público de média forte, transparente e credível. Os sindicatos da RTP e a Comissão de Trabalhadores emitiram um comunicado conjunto nas últimas horas, onde esclarecem que cerca de 80% dos trabalhadores da Rádio e Televisão de Portugal não recebe qualquer dos subsídios referidos neste relatório preliminar da Inspeção Geral das Finanças. A crise diplomática entre Espanha e Itália está a agravar-se. Madrid decidiu responder esta sexta-feira à decisão do executivo de Giorgia Meloni, que introduziu controlos fronteiriços para quem viaja a partir de Espanha devido à entrada de imigrantes em Ceuta. Em comunicado, o executivo de Pedro Sánchez exige aos italianos que levantem as restrições e ameaça responder à altura caso isso não aconteça. Daniel Belo.
10: Nesta declaração, publicada há poucas horas, o executivo liderado por Pedro Sánchez escreve que as medidas decididas por Roma não têm precedentes na história recente e foram adotadas sem aviso prévio, unilateralmente e com argumentos espúrios que não cumprem nem com o Código de Fronteiras de Schengen, nem com a verdade. Nenhum dos migrantes que entraram em Ceuta de forma irregular na semana passada pôde ou pode entrar livremente no espaço Schengen, destaca o comunicado, que lembra que praticamente todos já regressaram a Marrocos. E à medida que o texto avança, o tom vai se endurecendo ainda mais, trazendo argumentos já usados pelo ministro dos Negócios Estrangeiros espanhol. A Itália é, segundo a Frontex, o Estado-membro que registou mais travessias irregulares nos últimos anos, com o dobro dos números de Espanha. Roma é acusada de não estar a cumprir desde 2022 o regulamento de Dublin, que estabelece que países tratam os pedidos de asilo, gerando um peso adicional de pressão migratória sobre os outros Estados-membros. E apesar de tudo isto, Espanha nunca introduziu controlos para a Itália e sempre demonstrou solidariedade com Roma, acolhendo parte dos migrantes que chegaram a Lampedusa em 2023 e abrindo os portos de forma recorrente a migrantes resgatados na rota central do Mediterrâneo. O governo espanhol conclui que a reunião com os Estados-membros não foi suficiente para acalmar as águas, mas confia que o europeísmo, o bom senso e a boa fé vão prevalecer e que os governos existem para promover a compreensão entre os países e o interesse geral das populações, não para criar fraturas e conflitos estéreis alimentados por motivações eleitorais internas. Posto isto, Madrid dá a Roma até ao final de domingo para acabar com os controlos e tratar os espanhóis como o resto dos cidadãos europeus.
1: O governo espanhol ameaça estabelecer controlos de fronteira a quem viaja de Itália para a Espanha, caso o governo de Roma não levante as restrições aplicadas por causa da entrada de migrantes em Ceuta. Este comunicado eleva assim a tensão diplomática entre os dois países, depois de uma semana marcada por troca de acusações em várias declarações de responsáveis políticos italianos e espanhóis.
2: Edição das 3 da tarde com João Vasco, num simultâneo com a RTP Antena 1 Açores e RTP Mundo. 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

Esta música que juntou Gustavo Lima com Luís Fonsi, o vagabundo no programa das tardes da Original. Então, muito boa tarde, bem-vindos. Cá estamos nós na melhor sessão de todas, é do fim de semana. Hoje é sexta-feira, 7 de agosto, e até bem pertinho das 5 leve-lhe o melhor da música portuguesa e de expressão portuguesa. E começamos, muito bem, trouxemos aí música de Rui Porto com Vem Morena e lá na abertura, Emanuel nas Asas do Desejo. Você perdeu, é Cláudia Caramelo.

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Godoy que voltou e que juntou aqui Jennifer Stephanie com o MC Jacaré. É alegria sem parar neste arranque de fim de semana. Faz-se aqui na sua Rádio Regional de Iroca e começamos também. Trouxemos aí a música de Luís Brandão, Ninguém Nos Vai Separar, o Zé Filipe com o Meu Grito de Amor. E abrimos com Você Perdeu, de Cláudia Carmelo. Venha daí com Nível Arde da Saudade. É Yasmin Santos para ouvir, Zé Malhou, a Carla Blondi e tantos mais no programa das tardes da sua rádio até às 5 da tarde.

Portugal em Festa, Carla Bondi no programa das tardes da sua rádio. Sexta-feira, 7 de agosto, traz também José Malhoa com Eu Vou a Todas e abrimos ao som da Yasmin Santos com a Saudade Nível Arte. Agora é o Milhão da Alegria. Avança Cristiana Pereira no programa de hoje das tardes da Regional.

0: Que grande, grande tema este que nos trouxe aqui às tardes do Regional, Simone e Simaria, na Rádio Regional de Arouca. Está quase no fim esta primeira parte do programa de hoje. Começamos aí com o tema de Cristiana Pereira, No Malhão da Alegria. Os 103.2 trazem tardes do Regional até às 5 da tarde.
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0: São estes e tantos mais que nos fazem companhia por cá na sua Rádio Regional de Arouca. Às quatro vamos trazer toda a informação do país e do mundo com o simultâneo da RDP Antena 1 e até às cinco voltamos com o melhor da música portuguesa e de expressão portuguesa no programa das tardes da Regional. Está convidado a ficar daí, quanto a mim, eu ainda vou estar por cá. Até às sete, depois há regresso a casa.

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2: Das escolas ainda está à espera dos resultados das reapreciações dos exames da primeira fase. Neste jornal vamos até Viseu, que ainda aguarda os fecheiros prometidos para esta manhã. A oposição questiona o silêncio do primeiro-ministro sobre Luís Neves. O PCP aponta o incómodo do governo ao avançar com uma auditoria à Polícia Judiciária. O Bloco de Esquerda quer ouvir Montenegro e também António José Seguro.
3: A esta hora, 24 graus no Porto e em Ponta Delgada, 26 no Funchal, 30 em Coimbra e em Faro e 32 em Lisboa. Edição das 4 no programa da tarde com Susana Barros.
2: Estão a chegar a conta-gotas às escolas os resultados das reapreciações dos exames nacionais da primeira fase. O Ministério da Educação prometia para esta manhã o envio dos fecheiros para as escolas, de modo que estas pudessem publicar os resultados durante esta tarde. Flinto Lima, o presidente da Associação dos Diretores de Agrupamentos e Escolas Públicas, afirmou há pouco à Antena 1 que são muito poucos os casos cumpridos.
4: Além daquela escola do Algarve, já a outra escola que recebeu, eu penso que o Algarve pode estar a receber, porque é uma região mais pequena. Mas tirando essas duas escolas que eu aqui apurei e que já receberam, mais nenhuma terá recebido no país. Ou seja, isto deve estar a chegar, mas ainda devem estar a fazer alguns ajustes, não tenho conhecimento de mais nada. São processos informáticos, ou seja, eles têm que disparar o mail com o ficheiro para cada escola e nós depois temos que o abrir, temos que produzir as pautas e afixar as pautas nos locais do costume, sim.
2: Estão a chegar muito devagarinho os resultados das reapreciações dos exames da primeira fase. A repórter Fátima Pinto está numa escola em Viseu, onde os resultados, Fátima, ainda não chegaram.
5: Estamos na Escola Secundária Alves Martins, em Viseu, onde, tal como em muitas escolas do país, se aguarda pelos pedidos de reapreciação. José Miguel Borges, diretor da escola, foram 170 pedidos em 2 mil e tal exames.
6: Sim, sensivelmente cerca de 170 pedidos. Foram feitos relativamente às provas que foram afixadas na primeira fase e estamos a aguardar o feedback relativamente a essas situações.
5: Agora não têm uma hora, não sabem a que horas era suposto ser de manhã, mas vão ficar pela tarde fora.
6: Sim, por norma durante a tarde deverão chegar, seguramente, não é? Portanto, nós também temos a escola sempre a funcionar até à meia-noite, portanto, assim que chegar serão afixadas e se chegarem hoje ainda, como esperamos, os alunos ainda ficarão conhecedores hoje das respectivas notas.
5: Em relação aos exames da segunda fase, não, o problema foi tudo afixado dentro dos prazos, os alunos vieram e...
6: Sim, com naturalidade, como portanto, era normal em anos anteriores, recebemos as provas no dia anterior da fixação das provas, tudo ficou pronto de véspera e hoje de manhã, portanto no dia da fixação das notas da segunda fase, a escola às 8h30 estava pronta a abrir portas para os alunos consultarem essas mesmas notas.
5: A escola vai ficar aberta até à meia-noite?
6: Sim, como todos os dias, de segunda à sexta-feira.
5: Portanto, quem quiser pode vir à meia-noite para saber esses resultados das reapreciações destes exames, porque todos esperam.
2: Fátima Pinto, em Viseu, numa escola secundária de Viseu, onde ainda não chegaram os resultados da reapreciação das provas nacionais da primeira fase. O Bloco de Esquerda fala num silêncio ensurdecedor por parte do Primeiro-Ministro no rescaldo do anúncio do Ministério da Justiça de uma auditoria à Polícia Judiciária do tempo de Luís Neves. O coordenador bloquista José Manuel Pureza afirma à Antena 1 que Luís Montenegro deve falar. Montenegro e António José Seguro, Presidente da República.
7: Aquilo que é mais chocante é não só todo este enredo que se vai passando aos nossos olhos, mas o silêncio absolutamente ruidoso do Primeiro-Ministro. Quer dizer, o Primeiro-Ministro não tem nada a dizer quando um membro do seu governo abre uma auditoria à atuação de outro ministro do seu governo. Quer dizer, isto é verdadeiramente rocambolesco. Agora, perante tudo isto, o que se exige é que o Presidente da República não fique olimpicamente em silêncio. Portanto, exige-se que o Presidente da República tenha agora uma palavra forte, uma palavra de definição de campos, e, portanto, esperamos que a qualquer momento António José Seguro mais cedo do que tarde, tome essa palavra.
2: O Bloco de Esquerda quer ouvir Seguro e Montenegro. O PCP considera que a auditoria à Polícia Judiciária é sinal de incómodo no governo. Ouvido pela Antena 1, Rui Fernandes, da Comissão Política do Comitê Central do PCP, diz ainda que é Luís Montenegro que se deve pronunciar sobre o caso.
8: Por um lado, temos o ministro a manifestar sempre a disponibilidade para prestar esclarecimentos onde for convocado, e por outro lado, o partido que suporta o governo e que suporta, portanto, o ministro em inviabilizar a sua ida à Assembleia da República. A questão agora da auditoria ou da inspeção, naturalmente que é um elemento que não pode deixar de causar, digamos assim, incómodo entre membros do mesmo governo, mas naturalmente que compete ao Primeiro-Ministro avaliar, digamos assim, da situação e das condições, digamos assim, de compatibilização desse novo elemento. E o Primeiro-Ministro mantém-se calado, parece que está de férias, né? Ou não está, ou está, também não está, pronto.
2: O PCP sublinha ainda que mais do que proteger o governo ou qualquer ministro, é preciso ter em conta o trabalho de todos os dias dos profissionais da Polícia Judiciária. Para a Iniciativa Liberal, Luís Neves e Luís Montenegro devem concluir que o antigo diretor da Judiciária não tem condições para continuar à frente do Ministério da Administração Interna. O líder parlamentar dos liberais, Mário Amorim Lopes, diz à Antena 1 que a notícia de uma auditoria interna deixa o atual ministro ainda mais fragilizado.
9: Tudo isto vai muito para lá da pessoa, Luís Neves, já está a afetar as instituições e é por esse motivo que nós pedimos esta responsabilização. E aquilo que a Ministra da Justiça faz agora apenas confirma os nossos piores receios, é que o caso é grave, não afeta só Luís Neves, já está a pôr em causa a própria Polícia Judiciária e, portanto, a Ministra da Justiça está a fazer o que lhe compete, tutela a Polícia Judiciária e, portanto, enfim, eu creio que isto é o mínimo. Agora, resta, sobretudo, a Luís Montenegro e ao próprio Luís Neves perceberem que não há condições políticas, já não tem autoridade política, isso só está a degradar ainda mais as instituições e, portanto, está na hora de colocar o país e as instituições à frente deles próprios e tomarem a única decisão que neste momento é possível de tomar, dar lugar a outro.
2: O líder parlamentar da Iniciativa Liberal insistir na saída de Luís Neves do governo. O Executivo garante que a nova prestação social única não vai baixar para quem hoje já recebe um dos 13 apoios que vão ser agregados. Admite, no entanto, o Ministério do Trabalho que 6% dos novos beneficiários poderão receber menos. Para 94% a prestação essa será igual ou superior. Em comunicado enviado esta tarde às redações, o Ministério faz as contas, dá exemplos e afirma que a medida vai beneficiar sobretudo as famílias que recebem o rendimento social de inserção. Ana Isabel Costa.
10: O Ministério do Trabalho, Solidariedade e Segurança Social garante que nenhum dos atuais beneficiários das 13 prestações que agora vão ser agregadas pela PSU vai ser prejudicado com o novo regime e que em 64% dos casos o apoio vai ser mesmo superior ao que recebem atualmente. Mas o Ministério também reconhece que em 6% destes casos, os beneficiários da nova prestação social única vão sofrer uma redução face ao regime atual. São casos específicos, mas o Ministério do Trabalho não especifica quais. A título de exemplo, uma pessoa singular sem rendimentos, que recebia atualmente 247 euros de rendimento social de inserção, com a PSU passa a receber 268 euros mais 21 euros por mês. Metade dos agregados beneficiários da nova PSU são compostos por 2 adultos e 2 crianças, tendo por base este agregado familiar. Atualmente receberia de subsídio parental 429 euros. Ora, com a PSU vai passar a receber 590 euros e ainda uma majoração de 161 euros. Passa então a receber 752 euros. São mais 322 euros por mês. Os principais beneficiários da PSU são famílias que já recebiam RSI, agregados numerosos, beneficiários de subsídios sociais de parentalidade, pensões de orfandade e de viuvez.
2: números sobre a nova medida do Governo, a nova prestação social única, através de um comunicado lançado hoje às redações pelo Ministério do Trabalho. 14 pessoas foram hoje condenadas no Porto por burla com falsos arrendamentos de habitações. As penas variam entre os 10 meses com pena suspensa e os 9 anos de prisão efetiva. A pena mais pesada foi para um arguido condenado por mais de 200 crimes, entre os quais burla, falsidade informática e falsificação de documentos, que lhe renderam cerca de 120 mil euros. Foi condenado a 9 anos de prisão efetiva, mas elogiado pela juíza por ter colaborado com o tribunal. Em causa, a atuação de um grupo que entre 2022 e 2024 terá lesado mais de 80 pessoas através de anúncios de falsos arrendamentos. A fechar, a informação de um incêndio numa zona de mato que está a mobilizar mais de 200 operacionais em fornos de algodres no distrito da Guarda. O fogo começou perto das 2 da tarde e está a ser combatido também por 8 aeronaves.
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Bomba Cigana com Cláudia Nayara aqui no programa das Tardes da Regional. Chegamos para a última hora da sessão de hoje. É sexta-feira, 7 de agosto. Começou tão bem com Broa de Mel e O Fim de uma Vida a Dois, e no meio Simone Mendes e Caso Sem Nome. Agora, se me encontrares por aí, é José Alberto Reis nas Tardes da Rádio.

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1: Deixa-me perto, viu?

Tinha que ser, música de Leandro no programa das tardes da Original. Lá atrás o Tayam com o Rodrigo, pega eu pela abertura, José Alberto Reis, se me encontrares por aí. E ficamos aqui até às 5 da tarde com o melhor da música portuguesa e de expressão portuguesa para lançarmos este fim de semana com a Rádio Regional de Arouca. Agora vem Ruth Marlene, a Jorge Mateus e o Duo Enlace, só para ouvir aqui.

Começar com o Duo e Lace, deixar-nos encostados ao fim do nosso programa de hoje das tardes da Regional. É a entrada de fim de semana, é sexta-feira, 7 de agosto. Ora lá atrás, Leandro e Leonardo, desculpa, mas eu vou chorar, que grande recordação. Abrimos com o tema de Jorge e Mateus, para sempre com você e a coisinha sexy da Ruth Marlene. Terminamos aqui o nosso programa, primeiro com um muito obrigado pela sua companhia. Dizer que estamos de regresso na próxima segunda-feira, vamos falar de fim de semana. Às 5 trazemos notícias, o país e o mundo com simultâneo da RDP Antena 1, depois até às 7, fico consigo em Regresso a Casa, na Rádio Regional de Arouca. Depois, em Regresso a Casa, há também o desporto. Tudo para acompanhar até às 7 comigo, Tony Noites, seu anfitrião deste arranque de fim de semana na Rádio Regional.

De Oroca. Começamos a finalizar o nosso programa muito bem com o Sons de Minho. Recomeçar Bruno e Mahoney e já não sei de mais nada. Então depois das 5 eu estou consigo. Até às 7 em regresso a casa.

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2: Ué, regressamos à informação com Susana Barros. Principais títulos a esta hora.
3: Evolui com intensidade o fogo que começou esta tarde em Fornos de Algodres, no distrito da Guarda. Não há povoações em perigo, mas o vento está a dificultar o combate às chamas. Chegaram atrasados, mas estão a chegar às escolas os resultados das reapreciações de exames da primeira fase. Os cheiros só esta tarde foram recebidos nos agrupamentos, ao contrário do que tinha prometido o Ministério da Educação. A oposição questiona o silêncio do Primeiro-Ministro sobre Luís Neves.
2: Susana Barros, na edição das 5, no programa da tarde.
3: Cerca de 300 operacionais e 12 aeronaves combatem nesta altura o incêndio que deflagrou esta tarde no distrito da Guarda. O presidente da Câmara de Fornos de Algodres, Alexandre Lott, explicou há pouco à Antena 1 que nesta altura não há casas ameaçadas pelo fogo, mas o vento está a complicar o combate às chamas.
4: O fogo está na localidade de Vila Ruiva, dirigindo-se agora, por causa do vento, mais para o concelho de Florico da Beira.
2: Há casas por perto?
4: A informação que eu tenho neste momento é que não, mas como deve calcular, neste momento nós estamos a montar também o posto de comando. A informação que tenho é que não, mas há sempre uma volatilidade na informação que prestamos em situações como esta.
3: O presidente da Câmara de Fornos de Algodres, entrevistado pela jornalista Rita Fernandes sobre este fogo que mobiliza nesta altura cerca de 300 operacionais e 12 aeronaves, um incêndio a evoluir com intensidade. O Ministro da Educação desvaloriza o atraso na chegada dos resultados das reapreciações dos exames da primeira fase. O Ministério da Educação tinha prometido para esta manhã a chegada desses resultados às escolas, mas só a partir do início da tarde é que as escolas começaram a receber os ficheiros. Isso mesmo reconheceu há pouco o Fernando Alexandre.
5: Não, estão a chegar, estão classificadas. Haverá um caso ou outro residual que precisa de ser ainda verificado, porque são casos às vezes muito específicos, mas estão a ser distribuídas desde a 1 da tarde a todas as escolas. O Algarve a essa hora já estava completo, o centro às 2:30 já estava completo, e por isso hoje serão todas distribuídas, com um caso ou outro que possa precisar de uma análise adicional.
3: Declarações de Fernando Alexandre há instantes em Leiria. O Ministro da Educação adiantou também que já há alunos com PDFs destas provas.
5: Às 2 da tarde, metade das 90 mil provas tinham sido entregues aos alunos em PDF. Isso nunca aconteceu e é uma possibilidade dos alunos verificarem o que fizeram e poderem refletir se vale a pena ou não pedir a reapreciação. Isso nunca existiu no nosso sistema e é um avanço muito grande.
3: O Ministro da Educação, Fernando Alexandre, há pouco em declarações à margem de um evento em Leiria, o Ministro da Educação, assim a desvalorizar o atraso no envio dos resultados das reapreciações dos exames da primeira fase. Foi esse o cenário descrito também à Antena 1 por Filinto Lima, o Presidente das escolas, da direção das escolas e dos agrupamentos escolares, disse à Antena 1 que na última hora houve um avanço grande nesta entrega das provas.
6: Gradualmente os ficheiros estão a chegar às escolas. Não foi durante a manhã, conforme prometido pelo Jornal Nacional de Exames, mas está a ser durante a tarde, o que obrigará os diretores, na verdade, a produzir as pautas quando chegarem os ficheiros, da parte da tarde, que é o que está a acontecer, e a fixar as pautas nos locais habituais.
3: Filinto Lima, o presidente da Associação de Agrupamentos e Escolas Públicas, sobre as escolas que estão a receber mais tarde do que era previsto as notas das reapreciações dos exames da primeira fase. Há uma hora, aqui na rádio, ouvíamos a repórter Fátima Pinto, em Viseu, numa dessas escolas, na escola secundária Alves Martins, que às 4 da tarde ainda não tinha recebido esses resultados. A Fátima Pinto entrevistava o diretor da escola.
7: José Miguel Borges, diretor da escola. Foram 170 pedidos em 2000 e tal exames. Sim, sensivelmente cerca de 170 pedidos, que foram feitos relativamente às provas que foram afixadas na primeira fase, e estamos a aguardar o feedback relativamente a essas situações.
8: Agora não têm uma hora, não sabem a que horas era suposto ser de manhã, mas vão ficar pela tarde fora.
7: Sim, por norma durante a tarde deverão chegar, seguramente, não é? Portanto, nós também temos a escola sempre a funcionar até à meia-noite, portanto, assim que chegar serão afixadas, e se chegarem hoje ainda, como esperamos, os alunos ainda ficarão conhecedores hoje das respectivas notas.
8: Em relação aos exames da segunda fase, não, o problema foi tudo afixado dentro dos prazos, os alunos vieram e...
7: Sim, com naturalidade, como portanto era normal em anos anteriores, recebemos as provas no dia anterior da fixação das provas, tudo ficou pronto de véspera, e hoje de manhã, portanto no dia da fixação das notas da segunda fase, a escola às 8:30 estava pronta a abrir portas para os alunos consultarem essas mesmas notas.
8: A escola vai ficar aberta até à meia-noite?
7: Sim, como todos os dias, de segunda à sexta-feira.
8: Portanto, quem quiser pode vir à meia-noite para saber esses resultados das reapreciações destes exames, porque todos esperam.
3: A repórter Fátima Pinto, na escola secundária Alves Martins, em Viseu. O diretor financeiro da Polícia Judiciária garante que nunca fez obras em casa com a Construbarcelos. A CNN Portugal avançou ontem que, além de Luís Neves, também Álvaro Pires, o responsável da PJ, que terá sugerido guardar em Barcelos o atrelado apreendido numa operação de combate ao tráfico de droga, teria recorrido à empresa de João Carvalho, o empreiteiro que conseguiu vários contratos com a Judiciária. Agora, numa resposta enviada à Antena 1, a Judiciária afirma que, assim que saiu essa notícia, questionou imediatamente o dirigente em causa, que desmentiu de forma categórica terem sido realizadas quaisquer obras na sua residência particular com a empresa Construbarcelos. Por isso, e não tendo elementos que indiciem a realização das referidas obras, não foi aberto qualquer processo disciplinar a Álvaro Pires. A nível político, a oposição questiona o silêncio do primeiro-ministro depois de anunciada a auditoria à Polícia Judiciária no tempo de Luís Neves. O líder parlamentar do Chega defende que o ministro da Administração Interna está a prazo e acusa o primeiro-ministro de perder a mão no governo. Em declarações à Antena 1, Pedro Pinto critica o silêncio de Luís Montenegro e insiste que o ministro não tem condições para continuar no cargo.
9: Luís Neves é um ministro que está a prazo, é um ministro que já devia ter saído deste governo, com todos os escândalos que têm aparecido quase diariamente, e aquilo que nós percebemos é que Luís Montenegro perdeu a mão no governo, perdeu o controle da situação, porque está em silêncio, não vem dizer nada ao país sobre o que se está a passar com o Ministro da Administração Interna. Isto, para além de ser uma proteção ao Ministro da Administração Interna, é uma falta de bom senso de Luís Montenegro não dizer nada. Nós temos que recordar que Luís Neves não é um ministro qualquer deste governo. Luís Neves é o ministro que tutela as forças de segurança. Então, se nós estamos a falar das forças de segurança que fazem cumprir a lei e temos um ministro que ele próprio não cumpre a lei, isto está tudo ao contrário, está tudo errado.
3: Pedro Pinto, líder parlamentar do Chega, também o Bloco de Esquerda, o coordenador do Bloco de Esquerda, José Manuel Pureza, fala num silêncio ensurdecedor por parte do primeiro-ministro sobre este caso.
10: Aquilo que é mais chocante é não só todo este enredo que se vai passando aos nossos olhos, mas o silêncio absolutamente ruidoso do primeiro-ministro. Quer dizer, o primeiro-ministro não tem nada a dizer quando um membro do seu governo abre uma auditoria à atuação de outro ministro do seu governo. Quer dizer, isto é verdadeiramente rocambolesco. Agora, perante tudo isto, o que se exige é que o Presidente da República não fique olimpicamente em silêncio. Portanto, exige que o Presidente da República tenha agora uma palavra forte, uma palavra de definição de campos, e, portanto, esperamos que a qualquer momento António José Seguro, mais cedo do que tarde, tome essa palavra.
3: O Bloco de Esquerda quer ouvir Seguro e Montenegro. O PCP considera que a auditoria à Polícia Judiciária é sinal de incómodo no governo. Ouvido pela Antena 1, Rui Fernandes, da Comissão Política do Comitê Central do PCP, afirma ainda que é Luís Montenegro que se deve pronunciar sobre o caso.
11: por um lado, temos o ministro a manifestar sempre a disponibilidade para prestar esclarecimentos onde for convocado, e por outro lado, o partido que suporta o governo e que suporta, portanto, o ministro em inviabilizar a sua ida à Assembleia da República. A questão agora da auditoria ou da inspeção, naturalmente que é um elemento que não pode deixar de causar, digamos assim, incómodo entre membros do mesmo governo, mas naturalmente que compete ao Primeiro-Ministro avaliar, digamos assim, da situação e das condições, digamos assim, de compatibilização desse novo elemento. E o Primeiro-Ministro mantém-se calado, parece que está de férias, né? Ou não está, ou está, também não está, pronto.
3: Rui Fernandes, da Comissão Política do Comitê Central do PCP. De Belém, a informação de que o Presidente da República promulgou hoje o decreto que cria a prestação social única, uma informação avançada há pouco no site da Presidência da República. O Presidente deu luz verde a esta medida do Governo. Com recados, João Alexandre.
12: É uma informação publicada no site da Presidência, onde pode ler-se que esta reforma do sistema de apoios sociais, que reúne mais de uma dezena de apoios num só, deve ter como primeiro critério a proteção das pessoas e que nenhum processo de simplificação pode traduzir-se numa diminuição da proteção social. No mesmo sentido, escreve o Presidente da República, António José Seguro, exige-se particular atenção na execução desta reforma, nomeadamente na portaria que vier a ser adotada, assegurando que ninguém é prejudicado face à situação de que hoje beneficia. Na mesma nota, António José Seguro sublinha que ninguém deve ser prejudicado, em particular os mais vulneráveis, as famílias de menores rendimentos, os idosos, as pessoas com deficiência e todos aqueles que vivem em situação de maior fragilidade. O chefe de Estado conclui esta nota publicada no site da Presidência da República, assinalando que as prestações sociais são essenciais no combate à pobreza e à exclusão social, mas também que um estudo recente da OCDE evidencia que o valor das prestações sociais permanece relativamente reduzido e que a cobertura e impacto têm sido insuficientes para tornar plenamente eficaz esse combate à pobreza.
3: O Presidente da República, assim, a promulgar a nova prestação social única, horas depois do Governo ter garantido que esta nova prestação não vai baixar para quem hoje já recebe um dos três apoios que vão ser agregados, mas admitiu, no entanto, que 6% dos novos beneficiários poderão receber menos.
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Gotcha com Kimbra, Somebody That I Used To Know. E ficamos agora com 24 minutos a separar-nos das 6 da tarde. Atrás trouxemos também Ivandro com Vitor Clay, que trouxemos à noite, e pela abertura Juliette com a Marina Sena e Quase Não Namoro. Venha daí até às 7 da tarde, está no ar programa de regresso a casa, o melhor da música. Ouve-se aqui na sua rádio, em 2 horas de rádio, a sua viagem em direção ao fim de semana. Agora com também De La Cruz com Joker.

São as constelações que juntou o Angir com a Milhanas, a 8 minutos das 6 da tarde e do final desta primeira hora do programa do Regresso a Casa. Atrás também, I Don't Wanna Be You Anymore com a Billie Eilish e abrimos ao som de Miguel Correia, e Eu Gosto de Ti. É o Raio X que abre as portas ao fim desta primeira hora com Ludmilla e Carlo Bianzi. Vamos trazer ainda por aqui música de Nevermind com Matthew Emerson até à hora certa na sua rádio.

0: Rayassa com o Tank Tandoori Moonlight. Às 6, notícias, o país e o mundo em simultâneo, com a RDP Antena 1, depois o essencial da informação regional, 6:30, Jornal do Desporto, depois das 7, de Limpinho, com mais um Aqui Brasil, emoções.
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2: Trabalho. 6% dos novos beneficiários poderão receber menos de apoio social. O Ministro da Educação desvaloriza o atraso no envio dos resultados das reapreciações dos exames nacionais. Fernando Alexandre tinha prometido para esta manhã, mas os ficheiros só chegaram durante a tarde às escolas.
3: Por esta altura estão 24 graus no Porto e em Ponta Delgada, 26 no Funchal, 30 em Coimbra e em Faro e 32 em Lisboa. 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
2: António José Seguro promulgou a prestação social única. A informação foi avançada esta tarde no site da Presidência da República, com um aviso ao Governo de que esta medida não poderá prejudicar ninguém. João Alexandre.
4: É o recado de António José Seguro depois de o Governo ter admitido que 6% dos futuros beneficiários vão ter mesmo uma redução do apoio. O chefe de Estado defende, no texto publicado no site da Presidência, que vão, no bom sentido, todas as medidas que reduzam burocracias, mas avisa que nenhum processo de simplificação pode traduzir-se numa diminuição da proteção social. No mesmo sentido, escreve o Presidente da República, exige-se particular atenção na execução desta reforma da prestação social única, nomeadamente na portaria que vier a ser adotada, de forma a assegurar que ninguém é prejudicado face à situação de que hoje beneficia. Em particular, diz António José Seguro, os mais vulneráveis, as famílias de menores rendimentos, os idosos, as pessoas com deficiência e todos aqueles que vivem em situação de maior fragilidade. O chefe de Estado conclui a nota publicada no site da Presidência com um outro sublinhado. Escreve António José Seguro que as prestações sociais são essenciais no combate à pobreza e à exclusão social e que um estudo recente da OCDE indica que o valor das prestações sociais permanece relativamente reduzido e que a cobertura e impacto têm sido insuficientes para tornar plenamente eficaz o combate à pobreza.
2: Recados de António José Seguro, que lembra na mesma nota que Portugal estava obrigado a avançar com esta reforma no âmbito do PRR, o Plano de Recuperação e Resiliência, e que o não cumprimento levaria o país a perder financiamento europeu. O anúncio da promulgação da prestação social única acontece horas depois de o Governo enviar um comunicado às redações reconhecendo que há quem possa sair prejudicado no futuro. Ana Isabel Costa.
5: O Ministério do Trabalho, Solidariedade e Segurança Social reconhece que em 6% dos casos, os beneficiários da nova prestação social única, que junta 13 prestações, vão receber menos em relação ao regime atual. São casos específicos, mas o Ministério do Trabalho não diz quais. No comunicado que enviou às redações, o Ministério de Maria do Rosário Palma Ramalho prefere destacar que a PSU aumenta ou mantém os apoios para cerca de 94% dos futuros beneficiários. A título de exemplo, o Ministério diz que uma pessoa singular, sem rendimentos, recebe atualmente 247 euros de RSI, o Rendimento Social de Inserção, e passa a receber mais 21 euros com a PSU. Um agregado sem rendimentos, composto por dois adultos e uma criança, que representa quase metade do universo dos beneficiários, recebe atualmente até 429 euros de subsídio parental. Com a PSU, passará para 752 euros. São mais 322 euros por mês.
2: As contas e os exemplos do Ministério do Trabalho sobre a prestação social única promulgada esta tarde pelo Presidente da República. Chegaram às escolas, a conta-gotas, os resultados das reapreciações dos exames nacionais da primeira fase. Chegaram só durante a tarde, mas o Ministro da Educação, que tinha anunciado para esta manhã, desvalorizou o atraso.
6: Estão a chegar, estão classificadas. Haverá um caso ou outro residual que precisa de ser ainda verificado, porque são casos às vezes muito específicos, mas estão a ser distribuídas desde a 1 da tarde a todas as escolas. O Algarve essa hora já estava completo, o centro às 2:30 já estava completo e por isso hoje serão todas distribuídas, com um caso ou outro que possa precisar de uma análise adicional. E por isso aquilo que eu gostava de salientar é que o sistema educativo português mostrou mais uma vez que consegue melhorar, consegue mudar, consegue acompanhar os tempos, e este avanço com as correções, com os problemas que tivemos na primeira fase, mas que foram corrigidos, garantindo todos os direitos aos alunos, e conseguimos num período que foi seguido, não tivemos um mês ou dois para preparar a segunda fase, foi seguido, mostrar que, de facto, os professores, as escolas, os serviços do Ministério trabalharam, foram milhares de pessoas a trabalhar para, mais uma vez, garantir o rigor da avaliação externa e a modernização do sistema educativo.
2: Problemas corrigidos, sublinha Fernando Alexandre. As notas chegaram, as notas das reapreciações dos exames da primeira fase. Em Viseu, onde a repórter Fátima Pinto tem estado, na escola secundária de Viseu, os resultados já chegaram.
7: Na escola secundária Alves Martins, em Viseu, já há reapreciações afixadas na entrada da escola. Vamos saber, professor e diretor desta escola, José Miguel Borges, tal como esperado, ao meio da tarde, elas chegaram.
8: Sim, tínhamos essa confiança, seguramente que isso iria acontecer. E, pronto, rapidamente, depois de termos recebido as provas, elas foram afixadas, estas reapreciações.
7: Apesar dessa confiança, há um alívio também, porque é dar resposta aos alunos, são vocês que querem que o processo se termine.
8: Sim, o cumprimento dos prazos dá sempre um cariz completamente diferente em termos de confiança a todo o processo. Foi isso que aconteceu. Penso que agora entramos numa outra fase, uma fase de normalidade relativamente, portanto, aos exames. Esta segunda fase decorreu de uma maneira completamente diferente. Esperemos que a terceira fase continuo na senda da segunda fase e pronto, e penso que é uma página que se vira.
7: Muito obrigada, diretor da Escola Secundária Alves Martins. Há pouco víamos uma aluna e o pai a virem aqui precisamente olhar para essas pautas e a rasgarem sorrisos, porque pediram duas reapreciações e as duas correram muito bem. Está encerrado o processo aqui para já nesta escola em Viseu.
2: Na escola secundária Alves Martins, em Viseu. O ataque imediato resultou e o incêndio em fornos de algodres que deflagrou esta tarde no distrito da Guarda já está a ceder aos meios de combate. Mesmo assim, no terreno ainda se encontram mais de 300 bombeiros. Jorge Esteves.
9: Nesta altura, boa parte deste incêndio já está a ser consolidada, mais de 90% da área já está em operações de vigilância e rescaldo naquilo que foi um incêndio que surgiu ao princípio da tarde de uma forma muito rápida e ameaçadora para uma vasta área desde o município de Fornos de Algodres, na zona de Vila Ruiva, onde começou, depois estendendo-se para Celúrico da Beira, área da Carrapichana, ameaçando algumas áreas de quintas, mas sempre por uma zona de mar, onde ele foi sendo empurrado por um vento bastante inconstante e, por vezes, bastante forte, o que também acabou por prejudicar as operações de combate. O teto também que se formou aqui, o denso fumo, também não permitiu uma atuação mais eficiente de início por parte dos meios aéreos, que chegaram a ser 15 neste teatro de operações, neste incêndio que surgiu então ao princípio da tarde nessa zona de Vila Ruiva, em Fornos de Algodres. O dispositivo começou a ser reforçado intensamente logo desde o princípio da tarde, desde o início deste sinistro. Chegou mesmo a 350 operacionais no terreno, esses 15 meios aéreos no apoio e entre as várias forças, bombeiros, também a unidade de emergência e proteção e socorro da GNR, todos foram também, através do uso em alguns casos de fogo tático, todas as equipas especializadas nisso conseguiram consolidar estas frentes principais e nesta altura o incêndio estará em fase já de abrandamento, a ceder aos meios, ou quer dizer que está a ceder às operações de combate, portanto a deixar de causar ameaça por esta zona.
2: Apesar da forma rápida como lavrou quando esta tarde este incêndio em Fornos de Algodres. Na volta a Portugal em bicicleta, terminou há pouco a segunda etapa, que ligou Sines à Albufeira e que terminou ao sprint. Pedro Ribeiro, Rui Oliveira da Emirates, como mantém a camisola amarela, mas esta etapa foi ganha pelo colombiano Santiago Mesa.
10: Precisamente, Santiago começa a vencer ao sprint, ainda pensaram que tinha sido Daniel Cávia, mas a verdade é que o colombiano foi o mais rápido, depois de terem visto o photo finish, venceu aqui na chegada a Albufeira. Rui Oliveira mantém a camisola amarela, o mais importante segundo a ciclista.
11: Era mais uma vez, o objetivo era tentar ganhar a etapa e senti-me muito bem nestes últimos dois tops no final. A fuga esteve perto de conseguir, mas a minha equipa fez um trabalho excelente e lá está, conseguimos apanhar a fuga e arranquei um pouco cedo, mas os corredores vinham mais fortes atrás de mim e só tenho que dar os parabéns porque neste momento não foi mais forte, mas mantenho a amarela, isso também é o mais importante.
10: Rui Oliveira tem 3 segundos de vantagem para Rafael Reis, Dani Color, 9 para Carlos Salgueiro do Tavira. Amanhã a terceira etapa, Beja Elvas, começa à 1 da tarde, termina por volta das 5h25, 182 km, mais 200 metros, é a etapa mais longa da volta a Portugal.
2: Amanhã, no próximo dia, na próxima terceira etapa da Volta a Portugal em bicicleta. O diretor financeiro da Polícia Judiciária garante que nunca fez obras em casa com a Constru Barcelos. A CNN Portugal avançou ontem que, além de Luís Neves, também Álvaro Pires, o responsável da PJ, que terá sugerido guardar em Barcelos o atrelado apreendido numa operação de combate ao tráfico de droga, teria recorrido à empresa de João Carvalho, o empreiteiro que conseguiu vários os contratos com a Judiciária. Agora, numa resposta enviada à Antena 1, a Polícia Judiciária afirma que, assim que saiu a notícia, questionou imediatamente o dirigente em causa, que desmentiu de forma categórica terem sido realizadas quaisquer obras na sua residência particular com a empresa Constru Barcelos. Por isso, e não tendo elementos que indiciem a realização das referidas obras, não foi aberto qualquer processo disciplinar a Álvaro Pires.
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0: E são estas as notícias de âmbito regional que marcam a edição de sexta-feira, 7 de agosto, ano 2026. Sejam todos bem-vindos. A Praça Brandão de Vasconcelos é palco hoje para receber, a partir das 21h30, um concerto da banda Canton Club. Com entrada livre, o espetáculo promete animar esta noite de verão com sonoridades que se cruzam entre o smooth jazz e o R&B. Acompanhados por alguma surpresa funk, a atuação conta com músicos conhecidos da comunidade iroquense e aposta em ritmos envolventes para dinamizar este espaço público e atrair residentes e visitantes à Praça Brandão de Vasconcelos. Canton Club sobem ao palco então hoje, 21h30, com um espetáculo de entrada livre. Este é fim de semana também para cumprir tradições em Roças Arouca. Festas em honra de Nossa Senhora do Campo, uma das maiores festividades do concelho de Arouca, regressa com música, folclore e animação que não vão faltar ao longo deste fim de semana. Um dos grandes destaques vai para amanhã, uma das mais antigas iniciativas do país, 47ª edição do Grande Prémio de Atletismo de Roças. A prova mais antiga do distrito de Aveiro volta a sair para a rua amanhã e leva os atletas desde a Câmara Municipal de Arouca até à Capela de Nossa Senhora do Campo em Roças, onde terminei. As festas em honra de Nossa Senhora do Campo, que se estendem até ao final da noite de domingo em Roças, Arouca. É também este fim de semana há Festival de Folclore do Rancho Folclóricas de Lavradeiras de Mosteiro em Arouca. O programa arranca já amanhã à noite, sábado, com a atuação do conjunto musical Alfa 2. No domingo, com início marcado para as 14h, arranca o Festival de Folclore com o desfile etnográfico e depois os ranchos sobem ao palco para esta edição do Festival de Folclore, numa organização do Rancho Folclórico das Lavradeiras de Mosteiro. O Conselho de Arouca recebe 3 sessões gratuitas de cinema ao ar livre. A iniciativa é promovida pelo município e vai levar a sétima arte várias freguesias durante as noites de verão. O ciclo arranca de hoje uma semana, 14 de agosto, sexta-feira, às 21h30, e será em Horror, junto à Igreja Matriz. O filme em exibição serão Os Mínimos e Monstros. No dia 21 será a vez da atividade passar pela freguesia de Tropeço, onde junto à Capela de Santa Bárbara será projetado o filme Super Mario Galaxy. O filme, a última sessão, acontece a 22 de agosto na União de Freguesias Arouca e Burgo, na Praça Brandão de Vasconcelos, onde será exibido o filme Michael. O acesso é totalmente gratuito para toda a população. É no próximo fim de semana que acontecem as festas em honra de Nossa Senhora da Saúde da Serra. De 12 a 16 de agosto, Vale de Câmara volta a vestir-se a rigor para receber esta tradicional festividade, onde sempre milhares de romeiros sobem até ao alto da festa da Senhora da Serra para celebrar assim esta festividade. O programa vai dividir-se, como habitualmente, entre o religioso e o pagão. De destaque para dia 12, a celebração da Eucaristia Solene, que acontece às 21 horas. Dia 13 será a apresentação do livro Senhor da Saúde da Serra, Muitos Caminhos. O livro vai ter apresentação agendada para às 21 horas e acontece no Salão Multiusos da Santa Casa da Misericórdia de Valdecâmara, em Burguês. No dia 14, sexta-feira, destaque para às 21 horas Eucaristia e procissão de velas com a imagem de Nossa Senhora da Saúde da Serra. No dia 15 será o ponto alto das festividades. 11 da manhã, a celebração da Missa Solene em honra de Nossa Senhora da Saúde, que será celebrada pelo Bispo Auxiliar da Diocese do Porto, Dom Roberto Rosmaninho Maris, e que terá transmissão em direto na Rádio TV Regional de Arouca, no facebook.com, para ver e ouvir, para ouvir no FM Stereo em 103.2 aqui da sua rádio. É o cumprido da tradição, também na Rádio Regional de Arouca, acompanhar as festas em honra Nossa Senhora da Saúde da Serra, 12, 13, 14, 15 e 16 de agosto, em Justoso, São Pedro de Castelões, Valdecâmara. O Cineteatro António Lamões e o Europark já apresentaram a sua programação para setembro, outubro, novembro e dezembro. O último quarto do ano tem uma agenda cultural que junta nomes consagrados da música, da dança e do teatro e ainda projetos emergentes e propostas locais. Setembro abre com o concerto do Rapaz Ego, IAV e Rita Rocha, além da gala lírica com a soprano Olga Kulskmiska e da Orquestra Filarmónica Portuguesa. Já em outubro destaca-se pelo espetáculo de Jorge Palma com os filhos Vicente e Francisco, a peça da companhia Olga Roriz e da ópera Turandot de Giacomo Puccini. Novembro vai trazer os 4:30 com a tour interiores, ainda os Linda Martini e a quarta edição da Noite do Circo. O último quarto do ano fecha em dezembro com o Festival de Arte Inclusiva Pulso, em grande destaque para esta edição. São os últimos 4 meses do Cineteatro António de Lamoso e também do Europark em Santa Maria da Feira. O Parque de La Salette em Oliveira de Azeméis é palco amanhã para a edição deste ano do Festival de Folclore Cidade de Azeméis. O evento arranca às 21h30 e está integrado na Noite de Folclores. A iniciativa é promovida pelo Grupo Folclórico de Cidades e conta com a presença de 4 grupos de várias regiões do país. Além do Grupo Anfitrião, junta-se o Rancho Folclórico de Vilarinho de Amarante, as Velhas Guardas do Grupo Típico Cancioneiro de Águeda e também o Rancho Folclórico de Ribeira de Ponte de Lima, que fecha assim o cartaz para esta edição 2026 do Festival de Folclore Cidade de Azeméis, uma organização do Grupo Folclórico de Cidacos. E chegamos agora ao desporto. Arranca hoje a edição 26-27 do principal escalão do futebol nacional, Primeira Liga. A jornada número 1 começa com o encontro entre o Estoril Praia e o Famalicão. O jogo está marcado para hoje às 20:15. Amanhã, a partir das 15:30, Marítimo Casa Pia, às 18, arranca também o Vitória de Guimarães Futebol Clube de Arouca. Quando forem 20:30, Estrela da Amadora Sporting. No dia de domingo, joga-se às 18 horas Futebol Clube do Porto Alverca. Às 20:30, Gil Vicente Rio Ave, Moreirense Sporting de Braga e Benfica Académico de Viseu. A partir das 20:15 de segunda-feira, Santa Clara, Nacional da Madeira, fecham a primeira jornada do escalão da Liga Portugal Betclic. Quanto à segunda liga, arranca também este fim de semana, amanhã, sábado, 11 da manhã, Desportivo de Chaves, Académica de Coimbra, às 14, Penafiel Portimonense, às 18, Tondela Amarante, no domingo, 11 da manhã, Farense Torriense, às 14, o Vizela União de Leiria, 15:30, Aves Sporting B e Feirense Felgueiras. No domingo, aliás, segunda-feira, 18 horas, Benfica B Leixões e também às 8, Lusitânia de Lourosa Porto B. Arranca também este fim de semana, hoje na verdade, a Liga 3 Placar Série A, nesta edição 26-27. A partir das 20 horas joga-se o Paredes, Vitória de Guimarães B, e no domingo, às 11, Marco Passos de Ferreira, às 17, Trofense Varzim e às 17 também Fafa Vianense, 17:30, o Leça São João de Ver. Fecha assim a primeira jornada do campeonato da Liga 3 na Série A. Porque hoje é sexta-feira, terminamos com os títulos que marcam a edição desta semana do jornal Discurso Direto, número 630, traz em grande destaque a reportagem Quer refrescar-se junto ao rio este verão? Conheça os locais disponíveis e os cuidados a ter. Na sociedade, os moradores denunciam o estado de várias estradas em 4 freguesias do concelho de Arouca. Na sociedade e no desporto, as grandes finais da 40ª edição do torneio Interfreguesias foram frenéticas e contaram com a atenção de figuras de grande renome nacional. O Festival Internacional de Folclore está de volta para transformar a Vila de Iroca num momento de festa e encontro de culturas. O discurso direto foi espreitar os preparativos para esta edição do Festival Internacional de Folclore de Iroca, que volta no próximo fim de semana. Em destaque também na sociedade, Joaquim Santos, o presidente da Junta de Freguesia de Molos, que diz que depois de ser eleito é apartidário, que está por todos, pela freguesia e não pelos partidos. No desporto, os elementos do discurso direto, o professor Manuel Matos de Sousa e também o jornalista Simão Duarte, fazem um manto de visão da época 26-27 do Futebol Clube de Iroca, recordo, época que arranca precisamente hoje. No Conselho de Castelo de Paiva, investe em painéis solares e climatização nos espaços do Conselho. Já Simfãs vai investir 6 milhões e meio de euros na rede de águas e de saneamento. E na política, o Chega, onde param os membros eleitos para a Assembleia Municipal de Iroca. Tudo isto para descobrir no número 630 do Jornal do Discurso Direto, que está hoje nas bancas. O essencial da informação fica por aqui. Está de regresso logo mais em atualização. Até lá, deixo-lhe votos de uma boa sexta-feira, bom fim de semana, com a sintonia da Rádio Regional de Iroca.
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0: A Gaivota de Amália Rodrigues, versão do Projeto Amália hoje. Está na hora do Jornal do Desporto em simultâneo, então.
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4: Pepa, que era um estrela personalizado na recepção aos Leões, Bruno Pinheiro, treinador do Académico de Viseu, vai tentar aproveitar as bancadas vazias da Luz para surpreender o Benfica. Ainda as críticas da APAF, Portugal campeão do mundo de ténis em veteranos e o Diário da Volta a Portugal.
5: David Carvalho nesta edição do Jornal do Desporto.
4: É o regresso do campeão nacional após triunfo na Supertaça. O Futebol Clube do Porto estreia-se nesta Liga 26-27 no domingo às 18 horas frente ao Alverca, iniciando aí a defesa do título nacional. Na Antena 1, Bruno Alves, um símbolo dos azuis e brancos, manifesta a convicção de que esta equipa vai ser capaz de reconquistar o campeonato.
6: Acho que sinto o Porto bem, acho que no sentido que vai defender o título. Tem que ter ainda mais motivação e mais ambição, porque sendo campeão toda a gente vai querer contrariar isso, e acho que o Porto está-se a reforçar bem, tem uma base muito forte o ano passado, e isso é muito importante para manter a estabilidade necessária para fazer uma época ao mesmo nível superior que o ano passado.
4: Bednarek é ausência importante devido à lesão frente aos ribatejanos do Alverca, mas há alternativas, considera o antigo central azul e branco Bruno Alves, entrevistado por Ricardo Pinheiro.
6: Sem dúvidas que é uma referência no centro da defesa. O ano passado foi um dos jogadores mais importantes do campeonato e do título do Porto. Sem dúvidas que se ele não puder jogar esta primeira jornada faz falta, mas ao mesmo tempo acho que o Porto tem outros centrais capacidades para fazer a função, mas eu acho que isso é a equipa que vai ter que apresentar, como sempre. O Porto joga muito como equipa e a equipa vai encontrar soluções, mas sem dúvidas é um central, é um jogador que representa muito, muito o Porto. A sua atitude, a sua postura em campo são muito importantes, mas eu acho que no Porto sempre se valoriza a equipa e quem está pronto para poder jogar.
4: Este é também um jogo especial para Sérgio Ferreira, agora treinador do Alverca, que trabalhou anteriormente nos sub-19 dos Dragões.
6: Claro que ele tem muito conhecimento da casa por onde passou. Acho que é uma situação difícil, mas acho que vai ser profissional, vai querer vencer. Tá? Não é o ADN que foi criado, aquele passado, é de vitória. E é de estar sempre preparado para todos os desafios. Acho que ele tem que ser competente e fazer o melhor que ele pode pela equipa que ele representa hoje. E acho que ele vai fazer. Mas acho que vai ser muito fiel a ele mesmo, vai ser fiel aos princípios e vai querer jogar para ganhar.
4: Bruno Alves, entrevistado por Ricardo Pinheiro sobre o arranque do Futebol Clube do Porto no campeonato, é no domingo, frente ao Alverca, a partir das 18 horas no Estádio do Dragão. Para lá de Bednarek, Alberto Costa também tem estado a fazer treino condicionado. O Benfica recebe o Académico de Viseu e cumpre sanção de um jogo à porta fechada nesta primeira jornada, mas os adeptos foram convidados a encher o Estádio da Luz. Bruno Pinheiro faz estreia oficial pela equipa do Académico de Viseu neste retorno ao primeiro escalão 37 anos depois. O treinador lamenta não haver público na Luz e espera que o Académico possa tirar proveito desse fator.
7: Podemos dizer que estamos preparados, mas vai ser um jogo extremamente difícil contra uma equipa que tem muita qualidade, que o demonstrou ainda ontem, com um jogo quase perfeito, diria eu. Estamos focados em nós, sabemos que a caminhada é longa, nada se decide na primeira jornada, não é como se começa, será sempre como termina, mas vamos, espero eu, fazer um jogo competente. Pelo menos trabalhamos para isso e teremos certamente um jogo diferente para apresentar do adversário de ontem que o Benfica teve, e esperemos que essas diferenças possam criar mais problemas ao Benfica do que os adversários têm causado até agora. Vantagens que eventualmente possa ter, acho que de facto a multidão galvaniza os jogadores, esperemos que a sua ausência possa equilibrar um bocadinho mais as contas entre as duas equipas.
4: Bruno Pinheiro, treinador do Académico de Viseu, vai tentar apresentar dificuldades diferentes também a este Benfica de Marco Silva, tendo consciência da qualidade do adversário. A propósito da zona para fãs criada pelo Benfica no exterior do Estádio da Luz, a Polícia de Segurança Pública esclareceu hoje em comunicado que uma iniciativa da inteira responsabilidade do clube deve apenas permanecer nesse âmbito. A polícia vai tentar manter a ordem pública e garantir a segurança do jogo, apelando ao civismo de adeptos e intervenientes. O Benfica Académico é domingo às 20h30, com relato de Paulo Sérgio aqui na rádio. Já lá vamos ao episódio protagonizado por Luís Soares no Sporting. Antes, Rui Borges, o treinador, deixa elogios à administração da SAD pela forma como tem conduzido o mercado de transferências. Tanto as contratações quanto a gestão das saídas têm revelado um trabalho apurado no plano financeiro.
8: Eu olho com satisfação, porque acho que o clube faz um trabalho excepcional a nível nacional e internacional. Acho que faz um trabalho extraordinário naquilo que é equilíbrio financeiro. Por isso que eu disse, não foi só as compras. Nós, obviamente, vendemos muito. Como é óbvio, temos que ir comprar, porque senão não temos jogadores. Tão simples quanto isso. Por isso, acho que o recorde tem a ver com a venda e não só com a entrada, mas também com a saída.
4: Apesar do impasse em torno da transferência de Diomando, o jogador está convocado para o jogo da manhã.
8: Sinceramente, não estou preocupado com isso, porque acho que é natural no Sporting. Até ao fecho do mercado vai haver muito ruído naquilo que é entradas, saídas, contratações, digamos. É natural, o Sporting tem grandes jogadores, o Osman é um deles, está convocado para o jogo da manhã.
4: Ibrahima Ba ainda está de fora, mas Rui Borges explicou a oportunidade que teve na contratação deste jogador ex-Famalicão.
8: O Af é uma oportunidade que sentimos de momento, dado aquilo que ele poderá ser no futuro e aquilo que nós acreditamos que ele possa ser no futuro. Dado este equilíbrio que o Sporting tem, muito bom em termos financeiros e de gestão, conseguimos antecipar e conseguir ficar com o Bar, independentemente de termos 4 ou 5 centrais. O ano passado, vocês estavam aqui a perguntar meio da época, que se calhar não podia ter mais um central porque tínhamos lesionados, por isso 5 já são poucos.
4: Rui Borges também sublinhou que não há caso Luís Soares, garantia do treinador, sobre um incidente que marcou os trabalhos desta semana na equipa do Sporting e que foi assim esclarecido.
8: Não aconteceu absolutamente nada, apenas e só acabou o treino e ele estava frustrado sim com aquilo que tinha acontecido no treino, até porque está à procura da sua melhor forma. Tínhamos acabado de fazer um jogo 10-10, ele estava perto da saída, acabou o treino, ele sabe que pode sair diretamente para o balneário, saiu diretamente para o balneário. E apenas tinha que fazer um treino complementar de um minuto ou dois, que nem era mais nada que isso. E eu fui chamá-lo, ele retornou, fez com toda a calma o que tinha que fazer e voltou para dentro. Por isso não há qualquer caso nenhum. É um pouco às vezes ridículo que a gente vai ouvindo e lendo, mas faz parte e vamos nos habituando a isso.
4: Rui Borges na conferência de imprensa da antevisão do jogo com o Estrela, amanhã na Reboleira, que marca o arranque do campeonato para as duas equipas, e a exigência é a do costume para os Leões.
8: Já estão ligados, acho que eles estão todos com uma vontade enorme de competir. Agora é perceber também de que forma é que a partir de amanhã conseguimos lidar bem com essa pressão, com essa ansiedade de jogos a sério, de jogos a valer, onde não temos margem de erro, queremos ganhar. Onde essa margem não existe, e onde existe se calhar neste mês, que não há essa pressão, podem errar, podem fazer as coisas às vezes menos bem feitas, e amanhã vai acontecer com toda a certeza. Agora há a pressão do ter que ganhar e querer ganhar.
4: Ausências no Sporting, o castigado Maxi Araújo e os lesionados Nuno Santos, Ibrahima Ba, De Bastos e João Simões. Pepa em estreia nos tricolores, quer fazer do Estádio José Gomes uma fortaleza esta temporada, respeito ao Sporting, mas quer uma equipa personalizada capaz de enfrentar qualquer oponente.
9: A minha preocupação principal, a nossa, é o Estrela. Isso para nós é o mais importante, independentemente de quem está do outro lado. Quem está do outro lado nós sabemos, uma equipa muito forte, bem orientada, com reforços muitos. E bons, também com várias saídas, faz parte do mercado, mas isso é a casa deles, ou o clube, ou o Sporting. Nós sabemos, está identificado, está estudado, é fácil de identificar. Às vezes poderá ser difícil de anular, mas isso é o nosso trabalho. Mas não podemos é nunca confundir respeito com receio. Respeito é pelo Sporting e é por todos do campeonato.
4: Pepa não conta com o castigado Lekovic. Estrela Sporting é às 20h30 da manhã, partida para seguir com relato aqui na rádio de José Pedro Pinto. À beira do início das competições profissionais, o presidente da Associação Portuguesa de Árbitros de Futebol criticou a pressão que os clubes já estão a exercer sobre o setor. Este arranque de temporada não deveria ficar marcado por tentativas de condicionamento da arbitragem, escreveu José Borges nas redes sociais. Lamentou ainda o clima que está a ser instalado em torno das nomeações desta primeira jornada, que não escapou o jogo de arranque mais logo às 20h15, Estoril-Famalicão, no estádio António Coimbra da Mota. Informações de José Carlos Lopes, aqui na Rádio Pública. A equipa feminina do Sporting joga amanhã cartada decisiva no acesso à Liga dos Campeões. Se vencerem a formação austríaca do St. Pölten, que joga em casa, avançam para a terceira pré-eliminatória, passo próximo antes da fase de Liga. O St. Pölten Sporting é amanhã às 17 horas. Já o Torriense tenta qualificar-se para a Taça da Europa por via do terceiro lugar, ao defrontarem o Apolónia da Albânia amanhã às 14h30 em Itália. No ténis, Portugal sagrou-se campeão do mundo de veteranos no escalão de mais 40 anos. A seleção nacional bateu a Espanha no corte central do complexo de ténis do Jamor. Frederico Gil e Gonçalo Nicau superiorizaram-se a Daniel Rimeno Traver e Adriano Menéndez Maceiras, arrebatando o ouro na categoria de mais 40 anos. Agora, volta a Portugal, é o diário da volta a Portugal, depois da segunda etapa, ligação Sines-Albufeira, 180 km mais 400 metros, vencedor da tirada Santiago Mesa. Rui Oliveira manteve a amarela. Reportagem de Pedro Ribeiro e Ariana Azevedo, agora em direto. Boa tarde.
10: Foi quase preciso ir ao VAR para perceber se tinha sido Daniel Cavieu ou Santiago Mesa a vencer a etapa. Caiu para o colombiano, que ao sprint derrotou os seus diretos adversários e conseguiu a 11ª vitória da sua carreira. Quanto ao português, Rui Oliveira continua de amarelo numa etapa que diz foi de morrer.
11: Estes últimos 50 quilómetros foram de morrer. Muito, muito, muito calor. Já passou algum tempo e ainda estou meio zonzo a recuperar. Uma etapa muito dura, mas demos o nosso melhor. Tentámos ganhar mais uma vez a etapa, não foi possível. Quizás me favorecerá melhor outras etapas mais duras na última semana e vamos por aí.
12: Uma tirada duríssima, marcada por temperaturas extremas e por uma perseguição intensa à fuga do dia. O grande vencedor da segunda etapa em Albufeira foi o colombiano Santi Mesa. O sprinter explica como geriu as forças na exigente subida dos dois últimos quilómetros para garantir que tinha a potência necessária para triunfar num sprint final.
13: Foi uma etapa um bocado comprida, foram 190 quilómetros, muito calor. Primeiro dia sim, ontem não tivemos tanto calor, mas hoje fogo. Foi muito calor, então nada, sabíamos que podia chegar o sprint, chegou o sprint e vencimos.
10: Santi Mesa, que sabia que podia chegar ao sprint, conseguiu, venceu. Agora, depois de gerir, é tentar fazer o melhor no que toca à semana.
13: Tínhamos aqui mais ou menos a subir os últimos quilómetros e meio, 2 quilómetros. Então era gerir muito bem o esforço e chegar com forças para sprintar. E assim foi, e ganhei.
12: Viver a decisão de uma etapa a partir do carro de apoio é também uma experiência de alta tensão. Esta vitória de Santi Mesa levou as emoções ao limite. Ruben Pereira, diretor desportivo da equipa da Anicolor, descreve um final que considera impróprio para cardíacos, resolvido no fotofinish.
14: Foi uma etapa que já sabíamos que era propícia para os sprints, a parte final era um pouco exigente. Sabíamos que ia depender como é que iria ser a ascensão ao último quilómetro e meio, dois. O Santos acabou de mostrar que estava em boa forma e acabou por levar a vitória e acho que é muito bom para a equipa.
12: É uma vitória mesmo no fotofinish, como é que isso foi vivido dentro do carro?
14: Um pouco mais impróprio para cardíacos, mas foi bom, acho que soube bem e para nós foi bastante importante a vitória para a equipa.
10: Ruben Pereira, ouvido pela jornalista Ariana Azevedo. Quanto a Emanuel Duarte, ele pertence à equipa da LIA, está de facto a fazer uma temporada bastante equilibrada, conseguiu andar durante algum tempo nos primeiros, quer terminar a volta a Portugal no top 5, melhor que no ano passado, onde foi oitavo no final da volta a Portugal.
15: O meu objetivo, e há de ser sempre esse o meu objetivo, fazer melhor que os anos anteriores. Mas o objetivo real é fazer top 5 na geral e se não tentar ganhar uma etapa não comigo ou com um companheiro de equipa.
12: Com Com as expectativas em alta, depois do excelente desempenho de Francisco Campos no dia anterior, o Clube de Ciclismo de Tavira vive momentos de entusiasmo nesta volta. O seu presidente, Marcelino Teixeira, partilhou com a Antena 1 as perspectivas para a corrida, recordou com orgulho o estatuto único do clube, já que é a instituição de ciclismo mais antiga em atividade ininterrupta em todo o mundo.
16: Olha, consegue-se com muito esforço, muita dedicação, muita resiliência, que é uma palavra que está na moda agora ultimamente, e com muita carolice, porque na realidade não é fácil, porque vive sempre com dificuldades. Nós estamos numa ponta do país onde temos sol, temos praia, temos gastronomia excelente, mas depois faltam-nos outras coisas. Felizmente temos ido conseguindo dar a volta e iremos dando a volta, mas acredito que não é fácil.
10: Marcelino Teixeira, o presidente do Clube de Ciclismo de Tavira. Não sei se hoje na etapa houve algum duelo intenso entre algarvios, fala entre Loulotano e Tavira, Ariana. Não se percebeu?
12: Não se percebeu isso. O que é certo é que nós conversamos com os dois diretores desportivos. De um lado, Américo Silva do Loulotano, do outro, Vidal Fitas do Tavira. Eles sabiam que ia ser uma etapa duríssima, acabou por se confirmar, quer para um lado, quer para o outro.
10: Muito bem. Em termos de classificação geral e individual, Rui Oliveira, já o dissemos, tem 3 segundos de vantagem para Rafael Reis da Anicolor, 9 para Carlos Salgueiro do Tavira. No quarto lugar surge Artam Nish, o tal que já vem. Venceu 2 voltas a Portugal em 2024 e 25, pertence à Anicolor, está a 10 segundos. Quinto, Axel Van Der Tuk, da Euskaltel Euskadi, é 11 segundos, também é 11 segundos. Outro homem da Euskaltel, falo de Chomin Joaristi, até ao 10º lugar. Ainda temos o português Fábio Costa, do Boa Vista, a 21 segundos no 8º lugar. E Ruben Rodrigues, também do Boa Vista, a 22 segundos. Na 9ª posição são os portugueses que estão no top 10 da geral individual, todos separados, 1º e 10º por 22 segundos. Amanhã é a 3ª etapa entre Beja e Elvas, são 182 km a mais 200 metros, a etapa mais longa da volta portuguesa, partida de Beja por volta da 1 da tarde, chegada a Elvas às 5h25.
4: Tudo para conferir com a reportagem do Pedro Ribeiro e da Ariana Azevedo nesta Volta a Portugal em bicicleta.
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0: 7 horas no continente e na Madeira, 6 nos Açores. Susana, esta hora no topo da atualidade, o que nos trazes?
1: O Presidente da República enviou para o Tribunal Constitucional o decreto aprovado pelo Parlamento que regula a concessão de asilo e retorno de estrangeiros. Isto no dia em que António José Seguro decidiu promulgar a nova prestação social única com o aviso ao Governo que ninguém pode ficar prejudicado. O ministro Fernando Alexandre desvaloriza o atraso no envio dos resultados das reapreciações dos exames nacionais e anuncia que vai ser o Conselho Nacional de Educação a avaliar a digitalização das provas.
0: 23 graus no Porto e em Ponta Delgada nesta altura, 25 no Funchal, 27 em Coimbra e em Faro e 29 em Lisboa. 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
1: O decreto da Assembleia da República tinha sido aprovado com os votos favoráveis do PSD, Iniciativa Liberal, CDS e a abstenção do Chega. Agora, o Presidente da República manifesta dúvidas e anuncia ter pedido a fiscalização preventiva do diploma de concessão de asilo, detenção e retorno de estrangeiros. Teresa Borges.
2: Justifica a decisão de enviar o decreto para o Tribunal Constitucional por considerar que a chamada lei de retorno e de asilo levanta fundadas dúvidas, desde logo sobre a garantia do interesse superior da criança. Exemplifica o Presidente da República que o decreto possibilita a separação entre pais e filhos ou a expulsão, ainda que indireta, dos filhos menores portugueses, permitindo também, em certas situações, o afastamento coercivo e a expulsão de crianças estrangeiras com menos de 5 anos que tenham nascido em Portugal. O chefe de Estado tem também dúvidas sobre o prazo de detenção em centros temporários. Na nota publicada pela Presidência da República, destaca que os prazos de privação da liberdade por detenção administrativa de cidadãos estrangeiros que não praticaram qualquer crime são aumentados de forma substancial. Levanta também dúvidas sobre a alteração das regras de impugnação dos atos administrativos desfavoráveis aos requerentes e beneficiários de proteção, uma alteração que diz pode colocar em causa o direito fundamental ao asilo, o direito à proteção internacional e mesmo o direito fundamental de acesso efetivo à justiça. O Presidente da República reconhece a necessidade de controlar de forma eficaz a imigração ilegal, mas defende que isso não é incompatível com a dignidade humana. Refere que, sendo certo que as reformas neste campo são desejáveis, as mesmas devem ser feitas com segurança jurídica e respeitando a Constituição da República e os instrumentos internacionais vigentes.
1: Os argumentos do Presidente da República para enviar para o Tribunal Constitucional o decreto do Parlamento sobre os estrangeiros, invoca a separação dos pais e dos filhos, foi precisamente um destes casos ontem denunciado pela família de um jovem que estava em Portugal há cerca de 2 anos e que interpôs uma ação no tribunal por ter sido deportado esta semana para o Brasil. O Tribunal Administrativo de Lisboa deu uma semana à AIMA, a Agência para a Integração, Migrações e Asilo, para agendar a entrega do pedido de autorização de residência deste jovem brasileiro deportado para o Brasil na última quarta-feira. Este jovem de 19 anos, estudante, que vive há 2 anos em Portugal com os pais e o irmão, por ter atingido a maioridade ao chegar de uma viagem esta quarta-feira, não pôde entrar em Portugal. A família diz agora que a AIMA demorou 2 anos a responder ao pedido de reagrupamento familiar. Apesar da decisão conhecida hoje do Tribunal, o advogado da família, Renato Teixeira, afirmou à Antena 1 que não está otimista.
3: O juiz manda intimar a AIMA para, num prazo de 7 dias, ela dar uma data, informar uma data de agendamento. O que acontece é que o próprio tribunal está demorando, isso eu falo pela experiência de outras centenas de processos dessa mesma natureza que eu tenho, tá? A secretaria está levando cerca de 2 a 3 meses para enviar essa notificação para a AIMA. A AIMA tem um prazo de 7 dias para informar a data. Ela nunca cumpre esse prazo de 7 dias, ela às vezes leva 3 meses para informar a data. E quando ela informa a data, ela joga para 5, 6 meses depois. Então nós estamos falando aí de quase 1 ano até a data efetiva do comparecimento do Cauê até a AIMA para a entrega dos documentos.
1: Cauê Matos é o jovem que chegou a Portugal há cerca de 2 anos, quando tinha 17, acompanhado pelos pais e pelo irmão mais novo, e foi retido no aeroporto de Lisboa, quarta-feira, quando voltava de um estágio na Irlanda, e deportado para o Brasil. A família está agora a tentar que regresse antes do início do próximo ano letivo a Portugal. De Belém, outra decisão, António José Seguro decidiu promulgar a prestação social única. A informação foi avançada durante a tarde no site da Presidência da República, com um aviso ao Governo, o de que esta medida não poderá prejudicar ninguém. João Alexandre.
4: É o recado de António José Seguro depois de o Governo ter admitido que 6% dos futuros beneficiários vão ter mesmo uma redução do apoio. O chefe de Estado defende, no texto publicado no site da Presidência, que vão, no bom sentido, todas as medidas que reduzam burocracias, mas avisa que nenhum processo de simplificação pode traduzir-se numa diminuição da proteção social. No mesmo sentido, escreve o Presidente da República, exige-se particular atenção na execução desta reforma da prestação social única, nomeadamente na portaria que vier a ser adotada, de forma a assegurar que ninguém é prejudicado face à situação de que hoje beneficia. Em particular, diz António José Seguro, os mais vulneráveis, as famílias de menores rendimentos, os idosos, as pessoas com deficiência e todos aqueles que vivem em situação de maior fragilidade. O chefe de Estado conclui a nota publicada no site da Presidência com um outro sublinhado. Escreve António José Seguro que as prestações sociais são essenciais no combate à pobreza e às exclusão social e que um estudo recente da OCDE indica que o valor das prestações sociais permanece relativamente reduzido e que a cobertura e impacto têm sido insuficientes para tornar plenamente eficaz o combate à pobreza.
1: Recados de António José Seguro, que lembra na mesma nota que Portugal estava obrigado a avançar com esta reforma no âmbito do PRR, o Plano de Recuperação e Resiliência, e que o não cumprimento levaria o país a perder fundos europeus. O anúncio da promulgação da prestação social única acontece horas depois de o Governo enviar um comunicado às redações reconhecendo que há quem possa sair prejudicado no futuro. Ana Isabel Costa.
5: O Ministério do Trabalho, Solidariedade e Segurança Social reconhece que em 6% dos casos, os beneficiários da nova prestação social única, que junta 13 prestações, vão receber menos em relação ao regime atual. São casos específicos, mas o Ministério do Trabalho não diz quais. No comunicado que enviou às redações, o Ministério de Maria do Rosário Palma Ramalho prefere destacar que a PSU aumenta ou mantém os apoios para cerca de 94% dos futuros beneficiários. A título de exemplo, o Ministério diz que uma pessoa singular, sem rendimentos, recebe atualmente 247 euros de RSI, o Rendimento Social de Inserção, e passa a receber mais 21 euros com a PSU. Um agregado sem rendimentos, composto por 2 adultos e uma criança, que representa quase metade do universo dos beneficiários, recebe atualmente até 429 euros de subsídio parental. Com a PSU, passará para 752 euros. São mais 322 euros por mês.
1: As contas e os exemplos do Ministério do Trabalho sobre a prestação social única promulgada esta tarde pelo Presidente da República. O Ministro da Educação desvaloriza o atraso no envio dos resultados das reapreciações dos exames nacionais do secundário da primeira fase. Fernando Alexandre tinha prometido para esta manhã o envio dos fecheiros e a publicação das notas à tarde. Acabou por tudo acontecer durante a tarde. De manhã foram divulgadas as notas dos exames da segunda fase. Em Leiria, esta tarde, o ministro mostrou-se satisfeito com o resultado.
6: Haverá um caso ou outro residual que precisa de ser ainda verificado, porque são casos às vezes muito específicos, mas estão a ser distribuídas desde a 1 da tarde a todas as escolas. O Algarve essa hora já estava completo, o centro às 2:30 já estava completo e por isso hoje serão todas distribuídas, com um caso ou outro que possa precisar de uma análise adicional. E por isso aquilo que eu gostava de salientar é que o sistema educativo português mostrou mais uma vez que consegue melhorar, consegue mudar, consegue acompanhar os tempos, e este avanço com as correções, com os problemas que tivemos na primeira fase, mas que foram corrigidos, garantindo todos os direitos aos alunos.
1: Problemas corrigidos, Fernando Alexandre disse também acreditar no futuro do modelo de digitalização das provas.
6: Penso que sim, acho que mostramos isso na segunda fase. De qualquer maneira, vamos ter uma avaliação que será feita pelo Conselho Nacional de Educação até ao final do ano.
7: e uma das questões que nós colocamos nessa avaliação ao Conselho Nacional de Educação é precisamente com os relatórios que nós temos internamente e que serão entregues ao Conselho Nacional de Educação, aquilo que foi o processo de digitalização, avaliar as vantagens e as desvantagens. Eu acho que as vantagens são muito evidentes, mas de qualquer maneira nós queremos que uma avaliação independente venha mostrar à sociedade portuguesa que aquilo que o Ministério da Educação fez com esta mudança foi de facto um avanço na qualidade da avaliação.
1: Uma avaliação que, segundo Fernando Alexandre, será feita pelo Conselho Nacional de Educação até ao final do ano. Em Viseu, o diretor da Escola Secundária Alves Martins reconhece também que a segunda fase dos exames correu bem melhor do que a primeira. Foi o que disse José Miguel Borges à repórter Fátima Pinto, que tem estado nesta escola.
8: A Escola Secundária Alves Martins em Viseu já há reapreciações afixadas na entrada da escola. Vamos saber, professor e diretor desta escola, José Miguel Borges, tal como esperado, ao meio da tarde, elas chegaram.
9: Sim, tínhamos essa confiança e seguramente que isso iria acontecer e pronto, rapidamente, depois de termos recebido as provas, elas foram afixadas, estas reapreciações.
8: Apesar dessa confiança, há um alívio também, porque é dar resposta aos alunos, são vocês que querem que o processo se termine.
9: Sim, o cumprimento dos prazos dá sempre um cariz completamente diferente em termos de confiança a todo o processo. Foi isso que aconteceu. Penso que agora entramos numa outra fase, uma fase de normalidade relativamente, portanto, aos exames. Esta segunda fase decorreu de uma maneira completamente diferente. Esperemos que a terceira fase continuo na senda da segunda fase e pronto, e penso que é uma página que se vira.
8: Muito obrigada, diretor da Escola Secundária Alves Martins. Há pouco víamos uma aluna e o pai a virem aqui precisamente olhar para essas pautas e a rasgarem sorrisos porque pediram duas reapreciações e as duas correram muito bem. Está encerrado o processo aqui para já nesta escola em Viseu.
1: Chegaram a conta-gotas, mas chegaram os resultados dos exames nacionais. Já está em fase de rescaldo o incêndio que deflagrou esta tarde em Fornos de Algodres, no distrito da Guarda. Mais de 300 operacionais estiveram no terreno. Jorge Esteves.
10: Pouco depois das 18 horas, tanto este incêndio que começou em Vila Ruiva, no município de Fornos de Algodres, como outro que surgiu mais a norte depois, na área de Cortiçó, foram dados como estando em resolução, decorrendo operações ainda de consolidação e depois também de algum rescaldo e vigilância por todo o dispositivo que acabou depois por ser dividido entre estes dois sinistros, mas que neste caso, desde sendo que começou em Vila Ruiva, fora de Algodres, e se dirigiu para a área do município de Sobrico da Beira, na zona da freguesia de Carrapixana, chegando às imediações da aldeia, mas não chegando a pôr em risco direto as áreas habitadas. Este incêndio surgiu de uma forma muito rápida, chegou a ter mais de 350 operacionais no terreno, 15 meios aéreos a atuar, em alguns casos com dificuldade de progressão no terreno, mas também com dificuldade de atuação no ar, devido a este denso fumo que por aqui se foi acumulando, causando um teto que impedia descargas mais eficientes de início, mas mesmo assim conseguiu-se com as operações de combate direto, também com o uso de fogo tático por equipas especializadas nesse fogo contra fogo, dar então esta situação já como resolvida, tanto este como depois o outro, para onde foram deslocados alguns dos meios, esse incêndio mais a norte no município também de Fornos de Algodres, que nesta altura está também já em resolução, decorrendo as operações finais de consolidação de todo o perímetro. Não houve áreas habitadas que tenham sido ameaçadas diretamente, não há casas que tenham sido afetadas diretamente, há algumas quintas dispersas aqui pelo meio que estiveram com algum risco, mas mesmo assim sempre controlado pelo dispositivo, tanto no terreno como no dispositivo aéreo.
1: 12 aeronaves participaram no combate a este incêndio em Fornos de Algodres, já em fase de resolução. A água de Almada continua a ser segura para consumo, mesmo depois das falhas de abastecimento no mês passado, é o que garante a Unidade Local de Saúde Almada Seixal, que nas últimas semanas, com os serviços municipais, reforçou o controle da qualidade da água por precaução. As autoridades dizem que a água da torneira é boa para consumo, não foram detectados problemas de risco para a saúde pública.
0: Bom fim de semana, Susana. Até segunda.
1: Bom fim de semana também, Karina.
0: 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Por onde queres começar, Paulo?
11: Pela Estrada Nacional 205, parada na ligação de Barcelos à Apúlia com um acidente e com demora nos dois sentidos. Temos também filas a esta hora na ligação de Braga à Vila Verde e a Vila de Prado, na cidade do Porto, entre a zona de Bonjoia e a saída para Braga, na VCI, também entre o Norte Francos e o Tabuleiro da Ponta Rábida, a Avenida EP no Pararranca, mais para quem vai do Porto para Matosinhos. Temos trânsito com...
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15: A boa música ouve-se aqui. Para continuar, vamos ouvir Amado Batista.

do programa Aqui Brasil, todos os dias entre as 19 e as 21. Mais um sucesso. Ora, para ouvirmos Bruno e Marrone.

0: Obrigado, gente. Obrigado pelo carinho de vocês, pela participação no nosso show. Até amanhã. Tchau.
1: Música ouve-se aqui para ouvirmos Sérgio Reis.

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1: Ora, vamos ouvir Roberto Carlos e amigos com os grandes sucessos.

0: Está no final da primeira hora do programa aqui Brasil. Vamos ao sinal horário, vamos aos comerciais. Eu volto já para a segunda hora.
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0: Ora, estamos de volta para o programa da segunda hora aqui em Brasil, com Adelino Pinho. Vai até às 21h.
10: Ouve-se aqui para ouvir o Sérgio Reis.

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1: Para todo mundo gosta de ouvir a Fafá de Belém. Vamos ouvi-la?

8:18. Ora, não esqueçam de avisar os seus amigos sempre das 19h às 21h, aqui em Brasília, na Rádio Regional Arouca. Ora, vamos ouvir sucessos populares.

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1: Ora, não esqueça de avisar os seus amigos sempre das 19 às 21, aqui em Brasília, na Rádio Regional Arouca. Ora, são 20 horas e 32 minutos. Ora, vamos ouvir sucessos populares Brasil.

0: Delicioso! Ah, como é, menina, esse negócio? É de Menezes, é de Menezes.
1: Valeu, galera, valeu.

Ora, espero que goste da minha seleção musical. Aqui em Brasília, todos os dias, entre as 19 e as 21. Boa viagem. Faltam 12 minutos para as 21 horas.

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1: Ora, vamos ouvir sucessos populares. Brasil.

0: Ora, está na hora de colocarmos ponto final em mais um programa Aqui Brasil. Estarei de volta amanhã a partir das 19. Continuo na sintonia da Rádio Regional Arouca.
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2: Para si que está na sintonia da Rádio Regional Arouca, continuamos a ouvir as boas músicas. Não dá para desligar. Para ouvir José Malhoa, Amor dos Meus Amores,

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0: Não há homem como tu, não há mulher como tu. Quem sabe, meu amor, os grandes sucessos aqui na Rádio Regional de Arouca.
1: Esta música, com certeza, vocês vão conseguir andar comigo.

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Ora, continuamos a ouvir aqui na Rádio Regional de Arouca, magia dos instrumentos acordeão.

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0: Ora, em continuação, na sintonia da boa música, aqui na Rádio Regional de Arouca, vamos ouvir Armindo Pina. E vamos ouvir Quero-te Tanto.

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Por ouvindo a boa música na Rádio Regional de Arouca, é para ouvirmos. Quiseste partir e partiste. Por a voz de Hernani Rodrigues e a participação de Carlos Gonçalves.

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para si que está na sintonia da Rádio Regional Arouca. Continuamos a ouvir as boas músicas, não dá para desligar. Para ouvirmos Carlos Guilherme e Anabela e Estrela da Tarde.

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Boa noite, na companhia da Rádio Regional de Arouca, 23 horas e 26 minutos.

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1: Continuamos com sucessos musicais. Programa de Adelino Pinho. Boa noite, na companhia da Rádio Regional de Arouca. 23:44. Os iniciadores também estão preparados para cantar e tocar. Doce é o nosso amor.

0: vamos ouvir a voz de Fernando Correia Marques.
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3: Está no ar mais um Top 12 Portugal. Seja, pois, bem-vindo nesta sua rádio de eleição a mais um programa onde vamos conhecer os artistas mais votados esta semana. Pode também participar na eleição do seu artista favorito através do e-mail top12portugal@sapo.pt.
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3: Vamos à contagem decrescente desta semana.
5: Número 12. Clemente, 4 semanas de amor.

0: Número 11.
1: Número 11. Rui Bandeira, cuida de mim.

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1: Na Prática. Número 9.
2: Número 9. Nuno Ribeiro, Imagina.

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1: Da Pratística. Número 4.
2: Número 4, Dama, Terra da Maria.

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2: Número 1, Bárbara Bandeira, Marcha.

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1: Novidade número 1. André Amaro, dá-me a tua mão.
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1: Novidade número 3. Vizinhos com à toa e atitude 67 na próxima vida.

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2: Está no fim mais um Top 12 Portugal. Estamos de regresso de hoje a 8 dias, neste mesmo horário, na sua rádio de eleição. Até lá, fique bem, boa semana.
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